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0: Deus apareça na televisão do Kid Abelha foi tema de Cacau, interpretada por Patrícia de Sabre na novela Olho no Olho.
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2: Vamos relembrar um sucesso da novela Despedida de Solteiro, que foi ao ar em 1992 pela Globo, de autoria de Walter Negrão, com 207 capítulos.
0: Together.

0: Breakaway, de Donna Summer, foi tema de locação na novela Despedida de Solteira. 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
1: Olá, povo todo, muito boa noite pra geral. Domingão, 27 de setembro de 2026, é hora das guitarras invadirem a melhor programação da região dos lagos. Ondas FM 97,7, ondasfm.com.br no app, Ondas FM app, 23ª hora do Domingão. 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
1: Ô Criciúma, sou eu, obrigadaço por sua sintonia, esse é o nosso Onda Nervosa. E hoje a gente abre o forno com novidades. Tem música nova da Pitty, nova do Dragon Force, nova da Sakura e U2. Tem o top 3 da semana, as 3 mais votadas e as baladinhas do Marola. Siga-nos no Instagram, Onda Nervosa _, e também no Facebook, Onda Nervosa. O nosso programa de hoje começa com uma justa homenagem a um brilhante músico carimbado que nos deixou exatamente uma semana. Inacreditável a partida do Duncan Sheik, um dos artistas que mais ouvi em toda a minha vida. E quando eu conheci o Duncan Sheik pelo hit Belly Breathing em 1996, me encantei com aquele som. Aos 16 anos, investi meu dinheirinho suado para comprar o brilhante álbum auto-intitulado. Ali o seu único grande hit apareceu, mas eu tive a sorte e o prazer de conhecer tudo de melhor que veio nos trabalhos seguintes. Doce, melancólico, preciso, denso e forte quando necessário. Assim foi a admirável carreira musical de Duncan Sheik, muito além do seu maior sucesso. Aqui no Onda Nervosa, dividi com vocês inúmeras faixas do músico, até que no começo desse ano realizei um grande sonho de vida. Consegui uma vinheta de saudação ao Onda Nervosa com predileto. Duncan Sheik ganhou Grammy, brilhou na Broadway ao assinar trilhas de filmes, séries e peças de teatro. O subestimado cantor partiu após graves problemas de saúde, não compartilhados pela família, e nos deixou uma sonoridade que considero completa. Sua obra permanecerá para sempre. Duncan Sheik.

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1: Alô, ouvintes, aqui é a Isabela Castilho, vocalista e guitarrista da banda Maga Cadabra. E você curte o nosso som agora aqui no Onda Nervosa.
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0: Chegamos ao final de mais um Onda Nervosa com novidade. Música nova do U2 silenciou. Teve também no Marola The River Cried, de Cyndi Lauper. Pro meu amigo Wallace, um abração. O top 3 do Onda Nervosa antes. E o playlist. Tudo que rolou no programa de hoje, você confere em nossas redes sociais. Aliás, te encontro lá. Siga-nos. Instagram, Onda Nervosa _, e o Facebook Onda Nervosa. Valeu, tribo do rock. Todo domingo, 23 horas, na Rádio Ondas, 97,7 FM pela região. A gente se encontra ondasfm.com.br no app Ondas FM App. Eu, Leandro França, ou Criciúma, me despeço. Até o próximo domingo. Respeite o próximo, proteja o meio ambiente. Divirta-se com responsabilidade, vote certo, vote consciente. Domingo que vem tem mais.
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2: Big aloha, galera da região dos lados, aqui é Maurício Raul, MR. No Onda Nervosa, estarei lançando o meu single com a música Black Morra, criando aí como vocalista numa música autoral. Valeu, galera!

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0: Pra Alcione.
1: Obrigado. Obrigado, bom gosto.
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0: Eu acho que você tem que mandar aquela mensagem. Mas manda o que tá no seu coração.
3: Porque se fosse eu falaria mais ou menos assim.
4: Ei, boa noite. Antes de te bloquear, eu só vim te dizer que a partir de hoje pode tocar o terror, fazer o que quiser fazer. 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
0: Não, apaga, apaga, apaga.

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0: Uma salva de palmas pro Murilo.
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0: Valeu, Matheus Calma, Simone Mendes.
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0: Muito obrigada, São Paulo.
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3: Bom dia, Cabo Frio. Bom dia, região dos Lagos. Está chegando por aqui mais um programa do movimento Essas Mulheres Maravilhosas. E é com muita alegria que eu quero dizer para você, bom dia! Eu aqui, Luísa Maria, sou eu que coordeno aí esse movimento, Essas Mulheres Maravilhosas, que tem trazido tantas e tantas mulheres, somando força a cada dia nessa caminhada tão longa, não é isso? Queridos, eu quero mandar já de cara, logo cedo, logo agora, um beijo muito especial para minha querida Flávia. Flávia é esposa do Luiz Antônio, ali da Rua da Independência, eles são daquela loja antiga Bimetal. Pois é, a Flávia é uma poetisa maravilhosa que está no novo livro da nossa querida Flores Literárias. E a Flávia está ali. Flávia está se recuperando de um procedimento e eu quero mandar um beijo para ela, desejando a ela um dia de muita paz, de muita alegria, de muita felicidade. Tá bom, Flávia? Deus te abençoe. Eu também quero mandar um beijo muito especial para Edna. A Edna, ela é esposa do Luiz, ali da Autopeças Avenida. E ela é uma mulher maravilhosa. Você sabe que a Edna é minha companheira de Pilates. E eu não faria Pilates se não fosse a Edna. Queridas, nós precisamos estar sempre com alguém ao nosso lado. É muito difícil caminhar sozinha no mundo de tantas distrações. Então, se você tem uma Edna na sua vida, pega na mão dela e vai caminhar, vai fazer Pilates, vai viver um dia de cada vez. Também quero mandar um beijo muito especial para a nossa querida Alcimar. A Alcimar é ali da CEMED, da Lagos Imagens. A Lagos Imagens, ela fica aqui na Governador Valadares, bem no prédio da CEMED, né? Então, é uma empresa de imagens, né? Onde você faz mamografia, onde você faz eletrocefalograma. E é uma empresa muito especial, porque é uma empresa gestada por pessoas que amam Jesus. Então eu quero mandar um beijo muito grande para a CEMED, porque ali, pode ter certeza, seus exames terão muita e muita qualidade. A CEMED fica na Governador Valadares, em frente ao HCE, aqui no bairro de São Cristóvão. Tá bom, queridos? Eu também quero mandar um beijo. Eu quero mandar um beijo muito especial para a doutora Josiane Borges, doutora Josiane Ali, da Farmácia Icia, farmácia com PH, farmácia de manipulação em São Pedro da Aldeia. 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Vai encontrar tudo lá no nosso Instagram do movimento Essas Mulheres Maravilhosas. Vai também um beijo muito especial. Leandro, bom dia, meu querido. Essa semana eu consegui mandar mais cedo, né? Pois é. Eu tenho tido um pouco de dificuldade para gravar o programa, amadas. Passei uns tempos aí. Oxe, esse novo tratamento tem sido pesado. Mas eu agradeço. Agradeço ao pastor Neemias e agradeço ao Leandro pela paciência, pelo carinho que tem me ajudado a estar aqui com vocês. Também quero mandar um beijo muito especial para a pastora Janimere. Ela também está com uma partezinha aqui no programa para me ajudar. Pastora Débora também está com uma parte aqui no programa para me ajudar, porque não parece não. Mas tem hora que as coisas somem da mente da gente, não é isso? E eu quero dizer para você que a alegria do Senhor é a nossa força. É isso, a alegria do Senhor é a nossa força. Eu também quero mandar um beijo ali para o Estúdio de Beleza, Essas Mulheres Maravilhosas. 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Beijo, meninas do Estúdio de Beleza, Essas Mulheres Maravilhosas. E na Rua da Independência tem a minha querida Sandra. Sandra é uma vizinha muito querida e ela, quero mandar um beijo para ela. Ela também tem se recuperado de procedimentos e Deus é com você, querida, tá bom? Beijo muito grande para Sandra. Sandra, mãe da Manuela, nossa professora ouvinte assídua do programa. Beijo, Sandra. Beijo, Manu. Queridos, deixa eu mandar mais um beijo. Enquanto eu vou dando beijo, eu vou mandando dicas. Já perceberam? A Ladijone, por exemplo, é a mulher do crochê. Ela faz cada crochê lindo, lindo. E ela fica ali na Rua Rondônia, no número 11, ao lado da Igreja Metodista. E falando em crochê lindo, na Igreja Metodista Central tem um curso de crochê fantástico, fantástico. Se você quer saber mais alguma coisa, passa lá na Secretaria da Igreja no horário de expediente normal de trabalho e pergunta sobre o curso de crochê. Também tem uma outra maneira de você se informar. Toda quarta-feira nós estamos juntas ali e você vai me encontrar ali na quarta-feira na roda de conversa às 4 horas e os nossos atendimentos começam ali a partir das 3 horas da tarde, tá bom? Então, se você quer aprender a fazer um crochê lindo, não perca seu tempo, vá ali na nossa querida Igreja Metodista Central. Também quero mandar um outro beijo para uma linda, que é a nossa querida Andréia Deia. 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Agora vamos ouvir o nosso recadinho da nossa querida Jane Mary.
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3: Obrigada, pastora. Obrigada aí pela parceria. Agora eu quero conversar com vocês. Eu escutei dia desse uma história, fiquei maravilhada e decidi compartilhar com você. Vamos ouvir? Saí de casa bem cedo e levei comigo o orgulho. Na verdade, eu arrastei comigo, com muita raiva, decidida a matá-lo, aniquilá-lo no mar da minha justiça. Após muitas vezes tentar afogá-lo, prendê-lo embaixo d'água com muita força por muitas vezes, e o desgramado não morria. Quando eu o tirava da água da minha justiça, ele estava lá, sorridente, debochando de mim. Tentei mais algumas vezes, mas exausta, o arrastei de volta à praia. E me sentei diante do mar da minha justiça. E ali fiquei pensando como matar aquele maldito orgulho. De repente, um homem se aproximou de mim. O seu nome era Jesus. E ele sentou ao meu lado, diante do mar da minha justiça, e ao lado o orgulho, começou a conversar comigo sobre as coisas mais profundas que haviam no meu coração. E diante do silêncio da praia, eu consegui ouvi-lo. E depois de horas ouvindo, tinha dentro de mim uma pergunta que não queria parar de gritar. Então eu me virei para ele e perguntei para ele: como eu mato o orgulho? E ele me disse: orgulho, filha. Orgulho, você mata ele de fome. Aí eu falei: de fome? Quem alimenta esse desgraçado? E ele me disse: o alimento dele é a raiva, é a indignação maldosa, é a fofoca, é a ira, é a discórdia, é a divisão, é a falta de perdão. Tudo isso alimenta o orgulho. Ah, então esses sentimentos que tenho dentro de mim é que tem alimentado o orgulho? Entendi, mestre. A partir de hoje eu vou matá-lo. E fui embora. Passado alguns dias eu voltei, de novo com o orgulho. Ele estava mais magrinho, mas ele não ainda estava lá e estava vivendo. E o mestre falou para mim: o que você acha de passar mais tempo comigo? E eu aceitei. E daí passamos a ter longos encontros diários. Ele com a palavra, eu com a oração. De repente saiu um louvor. E de repente eu não percebi, mas o orgulho desapareceu. Um dia que eu fui encontrá-lo, já bem de idade, já não era mais o mar da minha justiça, era o mar da mansidão. E ele me perguntou: filha, cadê o orgulho? E eu olhei para o lado e falei: mestre, ele se foi. E ele me falou: doeu mandá-lo embora? Porque junto com ele foram tantas outras coisas. Eu olhei para o mestre e falei: obrigada, Senhor. Desde que eu comecei a andar com você, a vida ficou mais fácil de viver. As noites escuras não são mais tão escuras, porque sempre eu sabia que no final o Senhor estava ali me pegando no colo. Obrigada, mestre. E ali ficamos parados, diante do mar da mansidão, aproveitando aquele fim de tarde, sem o orgulho. Bom dia! É bom dia mesmo. Vivendo um dia de cada vez. Deixa eu compartilhar com vocês mais algumas coisas. No próximo dia 2, sexta-feira, 2 de outubro, nós vamos abrir o nosso Cabo Frio Celebra Rosa, segunda edição. E vai ser ali no Canto do Forte. Então, dia 2, sexta-feira, dia 2 do 10, às 17 horas, nós abriremos o nosso Cabo Frio Celebra Rosa, o mês de outubro, onde nós tratamos prevenção ao câncer de mama. E aí, vai ser às 17 horas, ali no Canto do Forte, na sexta-feira, dia 2. E nós vamos ter presente o Colégio Estadual Ismar Gomes de Azevedo, com o seu coral lindo, o Coral das Amigas da Mama, essa ONG que há tantos anos faz a diferença na nossa cidade. Beijo, Carlinha, beijo, meninas. O Coral John Wesley, também da Igreja Metodista Central, vai estar ali louvando e engrandecendo o nome de Jesus. O Coral Despertar, esse coral é fabuloso, é lindo demais. Gente, vocês não podem perder, porque sabe quem vai estar também? A poetisa Jaqueline Brum. O Flores Literárias acabou de lançar mais um livro, o seu 11º livro, e ela vai estar ali e terá algumas recitações desses poemas lindos ali, do Flores Literária, abrindo a celebração do Cabo Frio Celebra Rosa. E aí eu tenho que fazer os agradecimentos, né? A Secretaria da Família e Juventude, na pessoa do secretário Rogério. Obrigada, meu amigo, por essa parceria incrível que sempre podemos contar. Prefeitura de Cabo Frio, sempre, sempre atuando. Doutor Serginho, muito obrigada, prefeito, pela parceria. Eu quero agradecer a Consecaf, eu quero agradecer ali ao Marcelo Gualusa por ter se disponibilizado com tanto carinho para estar promovendo a segunda edição do Cabo Frio Celebra Rosa. Sabe, amados, é muito difícil fazer tantos eventos, mas nós teremos passeio de bugre, canoagem, passeio de barco. Nós teremos, Deus quiser, a nossa linda festa Feliz Ano Novo Rosa. Nós teremos uma corrida. Então, assim, são muitas coisas sendo planejadas e organizadas. E no dia 14 nós teremos ali no Cáritas a abertura da exposição Histórias que Tocam, entre fotos e poesias, aonde as pacientes oncológicas foram fotografadas. As Flores Literárias preparou os poemas e nós teremos uma linda exposição ali no Cáritas, né? A abertura vai ser no Cáritas e depois elas vão ficar expostas ali no Palácio das Águias. Então será um mês para que a gente possa celebrar a vida e lembrar que precisamos fazer os nossos exames. Exame de mama, Papa Nicolau, mulher, você precisa se cuidar. É de extrema necessidade, porque, sabe, maravilhosa, é por você que todas as coisas acontecem. É, filha, é por você. Você sabe, você é a mãe, você é a filha, você é a esposa, você é a amiga, você é a professora, você é a médica, você é a dentista, você é a enfermeira. Você é tudo. Você é tudo. Então, assim, louvado seja o nome do Senhor pela tua vida maravilhosa, pela minha vida. Então, vamos se cuidar um dia de cada vez. Vamos se cuidar um dia de cada vez. Agora nós vamos ouvir uma palavra linda, com a minha querida pastora Débora Loureiro.
5: Graça e paz, eu sou a pastora Débora Loureiro, quero compartilhar uma palavra de Deus para abençoar a sua vida. No livro de Mateus, no capítulo 11, versículo 28, há um convite da parte do Senhor para você. Vinde a mim, todos que estáis cansados e sobrecarregados, e eu vos aliviarei. Que convite maravilhoso. E eu faço uma pergunta, como você está? Tem se sentido cansado? Tem se sentido sobrecarregado diante de tantos desafios? A grande verdade é que às vezes nós estamos aparentemente bem, estamos sorrindo, estamos trabalhando, mas por dentro, muitas das vezes, nós gostaríamos de parar, porque é um cansaço. Porque a verdade é que nós cuidamos de tantas pessoas, resolvemos tantos problemas, muitas das vezes queremos nos mostrar forte, mas nós precisamos entender que nós precisamos do cuidado de Deus. Nós precisamos parar para descansar. E Deus, Ele não espera que você seja forte o tempo inteiro. Você pode descansar, você pode chorar, você pode admitir que está cansado. Isso não significa que você perdeu a sua fé, significa apenas que você é humano. E talvez hoje você não precise de uma resposta para tudo, talvez precise apenas lembrar que Deus continua segurando aquilo que você já não consegue carregar. E por isso que o Senhor fala, vinde a mim, todos que estáis cansados, sobrecarregados, eu vou trazer alívio. Então nesse dia, pense nisso. Pare um pouquinho. Você não precisa resolver tudo hoje. Não precisa carregar o mundo nos seus ombros. Não precisa provar a sua força para ninguém. Entregue a Deus o que está pesado demais para você. O mesmo Deus que sustentou você até aqui continuará sustentando você amanhã. E talvez esta palavra seja uma direção de Deus para trazer alívio para o seu coração. Você está cansado, mas você não está sozinho. Deus ainda está cuidando de você. Que Deus te abençoe.

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0: dia, meu amigo. Bom dia, minha amiga. Bom dia, minha gente querida. 8:16. Alô, alô, segunda-feira. Alô, meu povo aí do YouTube. Galera da Costa, da Nova Costa Telecom. Alô, alô, muito obrigado. Estamos começando a nossa semana, meu irmão. Dia 28 de setembro. Mais 2 dias e a gente passa pro mês 10. Eita, bom dia. Vai responder, meu bom dia?
1: Bom dia.
2: Bom dia.
3: Bom dia.
0: Bom dia. Bom dia. Esse é um bom dia gostoso, não é não? Eita. Vamos lá, pessoal, até as 11:15, a gente vai estar por aqui na nossa 97,7, a nossa Ondas FM.
1: 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Bom dia!
0: Tem respeito! Muito bom dia! Obrigado pela companhia, meu irmão. Manda ver, hein, a partir de agora, o nosso zap 997-150175 à sua disposição. É só mandar aí teu vídeo, a tua foto, o teu texto, o teu áudio. A gente está aqui à tua disposição, tá bom? 997-150175. Bem, olha, estamos aí na reta final para a eleição, né? Eleição agora, dia 4. A gente está aí. Rapaz, esses caras, ó, vou te contar uma coisa. Agora deram para mexer até com a padroeira do Brasil, cara. Os candidatos agora estão discutindo quem ofendeu a padroeira do Brasil, meu irmão. Cara, que eleição mais ridícula. A gente tem 2 candidatos mais sujos do que pau de galinheiro. Todos eles, o tanto Flávio quanto o Lula, todo mundo. Cara, e a gente fica discutindo agora, brigando pra fake news, a padroeira do Brasil, isso, aquilo. Pelo amor de Deus, a gente tá aí com uma eleição. Ó, nós vamos votar pra 2 senadores, vamos votar pro presidente, pro governador, pro deputado federal e pro deputado estadual. E a gente está falando aí de assuntos que, caraca, que coisa mais ridícula, que eleição mais estranha, que eleição mais doida. Lamentável que o Brasil tenha apenas uma polarização, a gente não tem políticos capazes de quebrar essa coisa de Lula, essa coisa de Bolsonaro. Para a gente sair disso, a gente precisa andar para frente. A gente precisa discutir saúde, a gente precisa discutir educação. Você ouve falar de educação nessa campanha? Ah, fulano falou isso, fulano disse aquilo, fulano homenageou o miliciano, ah, o Lula ladrão, filho do Lulinha, não sei o que, BBB. Pô, fala sério, cara, ninguém merece isso não. Brasil está muito acima desses políticos que se apresentam aí, infelizmente, né? A gente está aí vivendo isso e vamos lá, vamos depurar. E nós aqui no programa, nós estamos cumprindo com o nosso dever cívico e democrático. A gente está trazendo candidatos de todos os partidos, não temos

0: preferência mesmo, tá? Então hoje a gente recebe o Marcelo Crivella. Ele é candidato ao Senado pelo Republicanos. A gente vai estar trazendo aí o ex-prefeito do Rio de Janeiro, já foi senador, já foi ministro, né? Nós vamos trazer Marcelo Crivella, é o nosso entrevistado hoje aqui no Fogo Cruzado, na nossa maratona de entrevistas aí com candidatos. Tá bom, meu amigo?
1: Ah, amigo!
0: Vai assustar. Vocês já viram os vídeos, cara? Muita sacanagem com essa música, não é não, Patrícia? Você já se assustou? Peraí, ô Luciano, bota só um gritinho aqui, ó, Patrícia, olha só. Você não vai se assustar, tá? Bom dia. Pareceu outra coisa, né?
2: Verdade, né, Mauri? Bom dia pra você, bom dia pra todo mundo que tá acompanhando a gente.
0: Tudo bem?
2: Tudo bom, final de semana foi bastante
0: foi bom, não foi? Movimentado muito, pra caramba.
2: Ai, fiquei sabendo alguém que comeu horrores também, no
0: festival da Vou pedir, até. Não sei se chegou aí, Jaléo. Mas, ó, vou mostrar pra botar inveja nesses dois aí, tanto no Leonardo quanto no Luciano. Mostra as imagens aí do Frutos do Mar. Cara, que coisa muito boa. A comunidade da Gamboa tá maravilhada com o sucesso do evento, cara. Desde quinta-feira, Patrícia.
2: Verdade,
0: lotado,
2: ó.
0: Lotado. Mas assim, um local amplo, mesa pra todo mundo, a comida saindo rapidinho. Que isso, fala sério. Aí, ó, olha lá quanta gente aí, ó.
2: Olha, que delícia.
0: Essa tenda foi armada, né, e todo mundo livre de sol, de chuva. Aliás, não choveu, né? Realmente muito bom. Daqui a pouquinho a gente vai fazer a cobertura. Eu te liguei pra você ir comigo, você não atendeu.
2: Eu não vou nem te
0: responder. Que cara é essa? É verdade, eu liguei.
2: Verdade.
0: Você quer conferir no meu telefone?
2: Gostaria.
0: Precisa?
2: Vou confiar em você, tá? Eu acredito em você que você ligou isso. Pra mim, tá bom? Ufa. Deve ter alguma coisa cósmica. Ufa. Que não deu certo aqui, que não deu pra você.
0: Cara, olha, mas muito legal, viu? Muito legal, Patrícia, ó. A gente vai conversar, né? Eu falei com o William, a gente tem uma matéria, né? Com a galera. Encontrei até a professora Roberta do IFE.
2: Olha,
0: né? Muita comida.
2: Ai, deu pra aproveitar bastante. E além disso, Amaury, foi de bastante festividade e música. A gente teve aí o primeiro ensaio da Nação Caiçara. O pessoal pôde aproveitar bastante. Comeram também. E claro, com muito samba no pé.
0: Encontrei Dina América ontem lá no Fruto do Mar. Ela me contou das peripécias de vocês.
2: Não sei, prefiro não comentar.
0: Eu também.
2: Só sei que nada sei, Amaury. Mas o pessoal pôde aproveitar bastante. E também teve a roda...
0: A Nilma me contou também.
2: Meu Deus, gente.
0: Todo mundo me contou sobre você, Patrícia.
2: Poxa.
0: Legal, bom. Só comentário bom.
2: Ah, então tá bom. Então assim, vamos continuar compartilhando. E ó, Amaury, teve também a roda de samba das Gisamélias, especial de São Cosme e Damião. Teve entrega de doces. Eu comi um docinho, peguei ali, mas confesso que não deu pra trazer aqui pra cá, porque as formigas comeram tudo, gente. Não deu, tá bom?
0: Principalmente aquelas formiguinhas careca, né?
2: Tem umas
0: formiguinhas careca gulosa.
2: Verdade,
0: nossa,
2: poxa.
0: Senhora.
2: Eu fiquei assim, ah, mas que bom, né? Deu pra alimentar as formiguinhas.
0: Sou amigo das formiguinhas, né?
2: É isso. E ó, galera, teve também...
0: Você não tem vergonha, não?
2: Não.
0: Não, cara, come doce, comeu tudo que é doce e tome uma formiguinha, né?
2: Ah, amor, a gente tem que adoçar a vida das pessoas, né? Verdade. E das formiguinhas, né?
0: E é uma a data Cosme Damião, a gente já comemorou tanto, né? Hoje tá, né? Não vê mais a meninada na rua.
2: Tá meio caidinho, né, amor? E a gente podia voltar mais essa tradição. Alguns pontos aqui na nossa região dos lagos teve distribuição de doces. Porém, né, não teve tanta gente aí para buscar as crianças, mas quem teve para manter a celebração pôde manter aí junto com o pessoal. E ó, hoje é um dia bem especial, sabia, pessoal? Hoje é o dia do combate à raiva, mas é a raiva dos pets. É um dia de conscientização para você levar o seu pet para vacinar. Então hoje, nesse dia do combate à raiva, lembre-se das ações de vacinação e leve o seu pet para vacinar. E também... Hoje é o Dia Mundial do Acesso à Informação. Sabia disso? E o porquê é tão importante? A gente tem visto aí que é muito importante, pessoal, a gente ter acessibilidade à informação, à notícia. E por que o jornalismo entra nisso, galera? porque a gente está tendo muitos portais aí com fake news e a gente sempre traz aqui um trabalho com ética, veracidade e lembrando que sim, é um dever social a gente compartilhar e dar acesso à informação a todos. Então vamos celebrar aí essa data compartilhando com muita informação. E agora vamos dar aquele giro de bom dia para quem está acompanhando a gente aqui nas redes sociais, pelo Facebook, pelo YouTube. Ó, um bom dia, ó, pro Beto das Gráficas, já tá aqui, ó, juntinho com a gente. Sérgio Santos, tem a Carla também. A Lucimar, ah, olha, gostei do elogio da Lucimar, mãe. Ela falou que eu tô muito bonita. Ai, para, acredito, hein? Ó, a Dina América também, ó.
0: Ela Dina falou... América. É. Tava ela, o filho dela e a... Ela tá toda bobona, vai ser a avó.
2: Ah, é?
0: A nora dela tá grávida.
2: Vou falar, gente, aproveitei bastante lá no samba, Mauri, ó, sambei horrores.
0: Eu sei.
2: Eu tive que me conter, porque tinha espaço.
0: Você não tá com a cintura dolorida, não?
2: Tô não, Mauri, eu tô aqui com toda a disposição, ó.
0: Tá com...
2: Se vier puxar pro segundo round, eu tô aqui, ó. Não precisa nem de macarrão, beleza. Porque eu tô com molho. Bora lá, pessoal.
0: Caramba, que doideira. Tá aí, então, tem bastante coisa pra gente mostrar, né?
2: Isso, ó. E daqui a pouco também tem as matérias do Alisson Vasconcelos, ele que fez uma cobertura aí de uma ação importante, a prevenção de acidentes aqui em Arraial do Cabo. Você vai estar acompanhando juntinho com a gente. Fica aí sintonizado, aproveita, se inscreve no YouTube e ativa o sininho. E lembrando, tem mensagem, denúncia, reclamação, manda pro nosso WhatsApp. 22 99 715 0175.
0: Muito bem! Rapaz, eu sabia que o nosso amigo lá de Arraial do Cabo, quando começava a cantar assim, né? Eita, isso é a segunda-feira, é isso, é só porque a segunda-feira é até às 11h15, meu amigo, manda ver, a gente tá aqui nesse clima, tá bom? Olha, daqui a pouquinho a gente vai conversar com o Ângelo Amaral. A gente tem aí a primeira corrida azul marinho da Guarda Municipal. Vai acontecer no dia 29 de novembro. É o mês de aniversário aí da nossa cidade, né? Dia 13 de novembro. E a gente vai conversar com o Amaral já já sobre esse assunto aí também. Olha, continua o Festival Sabores de Cabo Frio. A 12ª edição do Festival Sabores de Cabo Frio. A gente hoje fala com a Rafaela Bistrô. Ah, rapaz, aquele prato delicioso. A Rafaela vai conversar conosco hoje sobre o Festival Sabores de Cabo Frio. Bom, vamos lá. Vai, cadê? Ei, tá fazendo a fila, Lulu. Ei, Luciano, tá fazendo a fila, calma aí. Eita! Sabe por que que o Luciano foi buscar esse berrante aí? Para, tá bom, Luciano. Isso. Deixa o cara respirar, porra. Você sabe botar a boca num chifre? Hein? Ah, porque o berrante é um chifre, não é? Não. Cara, não, tô falando sério. Você não é soprar, o berrante não é soprar, não. Como a gente pega um apito, não, caraca, é muito difícil tocar um berrante. Luciano não toca bem, não toca, Luciano? Bota aí, coloca aí. O Alisson, você já tá entendendo, não? Aí. Responde.
3: Bom dia, Mauri, bom dia a todos.
0: Não, é o Luciano que tá falando contigo, não sou eu, não.
3: Não, não consigo entender, Mauri, essa aí é só uma linguagem que vocês entendem.
0: Tá vendo aí, Luciano?
3: É um outro tipo de língua própria, né, utilizado por vocês.
0: Com certeza. Esse é um tipo de língua que você não sabe falar ainda. Você vai aprender.
3: Não tenho desejo também de aprender. Não sinto esse interesse, entendeu? Esse gosto. Não é.
0: Aí, agora ele tá falando mesmo.
3: Não é da minha ossada.
0: É. Tá bom. Tá bom, fala aí, Santinho. Fala pra nós. Tudo bom? Tudo certinho? Como é que tá?
3: Bom dia a todos.
0: Peraí, olha, só pra responder o Sérgio aqui, o Vascaíno. Quando é que volta os jogos aí? O Brasil joga amanhã de novo, né? Amanhã o Brasil joga mais uma vez às 7 horas da manhã. Vamos ver. A gente estava falando que agora os políticos estão apurriando até o saco da padroeira do Brasil, cara. O Sérgio está dizendo: Amorim, bom dia. Foi fake do Lula. É fake toda hora. Quem é que faz mais fake, o Bolsonaro ou o Lula? Quem? A gente está ferrado, meu irmão. São dois grupos políticos que estão se lixando para o Brasil e a gente está acompanhando essa porcaria de eleição. Infelizmente aí, né? Vamos lá, quer falar de eleição? Fala aí, bigodinho.
3: Amaury, bom dia a todos, muito bom dia. Você que está em casa assistindo o nosso programa, você viu que já começamos aí em todo o agito, né? E esse berrante aí é por causa de quê, Amaury? Tem uma explicação?
0: Claro, hoje é dia do vaqueiro.
3: Ah, legal. E o vaqueiro usa esse instrumento aí, muito legal, também bom, né? Diferenciado aí também de saber também um pouquinho sobre isso.
0: Ué, você já sabe do instrumento agora?
3: Eu sei que ele usa esse instrumento, agora o que ele fala lá, o que ele faz, eu não faço ideia.
0: Tá bom. já é um passo, você sabe que é um berrante.
4: Sim, isso aí.
0: Já é alguma coisa. Bora trabalhar.
3: Te mostrando uma imagem agora, falando em berrante, falando em vaqueiro, cavalos soltos na pista nessa madrugada, na RJ 140, em São Pedro da Aldeia. Dois cavalos estavam aí no meio da pista, tentando provavelmente atravessar aí a pista, provavelmente vinham aí de algum local aí que estavam à solta aí também, e que é um perigo também esses cavalos aí no meio da madrugada nessa situação, né, gente? Carros podem atropelar, enfim, pode ter muitas ocorrências aí, e evitando também acidentes. Então, se você conhece aí o dono aí desses cavalos que estão soltos, ou você que é um desses donos aí, vai lá, busque seu cavalo, mantenha ele seguro aí, pra poder proteger também o próprio animal também, né, gente? Isso aí, situação difícil, animais na pista.
0: Tá aí a foto aí, nossa, é um perigo, né? Perigo de vida, ou melhor, perigo de morte.
3: Morte, isso aí, até pro próprio cavalo também.
0: O que mais? Ó, começou o Festival das Ambulâncias, ó. Olha lá. Tá vendo aqui? Toda hora, cara, passa muita ambulância por aqui. Diga lá.
3: Eu quero mostrar uma outra imagem agora, vindo do Jardim Esperança. Atravessa Ézio Cardoso da Fonseca. Tá uma situação muito difícil, Amaury. Esgoto, mau cheiro, tem insetos também que circulam no local também. A moradora Rose, que mandou pra gente essa imagem, falou também que tá dando muitos baratas também no local. Inclusive, tá chegando até a casa dela. Então, uma situação bem difícil aí. Então, vamos pedir pros órgãos públicos aí, a vigilância ambiental, pra dar uma olhada lá, né, gente? A gente vai estar enviando essa imagem aí pro pessoal da comunicação aqui da prefeitura. A gente aguarda uma resposta, claro.
0: Muito
3: uma outra
0: bem.
3: Situação, agora temos um áudio, Amaury, da Ana Cristina. Ela é moradora também do Jardim Esperança e ela fala da rua dela, a rua Milenino Chaves, que está numa situação deplorável, Amaury. É buraco, é lama e quando chove fica muito pior. Vamos ouvir a Ana Cristina?
0: Oi.
5: Alô.
0: Oi, Ana.
5: Bom dia, Amaury Valério. Bom dia, produção.
0: Bom dia.
5: Aqui é Cristina do Jardim Esperança. Eu queria pedir um apelo, mais uma vez, à Prefeitura de Cabo Frio para dar uma olhadinha na nossa rua aqui, na Milenino Chaves. A gente está precisando de um aterro. A rua está praticamente sem acesso, sem iluminação, uma escuridão. Nos ajuda aí, por favor. Bom dia.
3: Isso aí, Maria. Além, então, dos problemas aí de buraco e lama, tem também a escuridão aí, a iluminação pública. Vamos estar falando aí com o pessoal dos serviços públicos aí de iluminação da Concercaf para ver o que pode ser feito, né, gente? Instalar aquelas luzes em LED que estão por toda a cidade, por que não chegar até o pessoal do Jardim Esperança também na rua Milenino Chaves, né, Amaury?
0: Vamos lá, vamos seguindo por aqui. 8 horas e 34 minutos. Alô, alô. Jorginho, meu amigo Jorginho Mergulhador, olha lá, pessoal, se liga aí no tempo, hein? A gente tá sem vento, né? Movimento aqui no mar de Arraial do Cabo todo dia, cara. Muita gente saindo ali da marina, indo, vindo, passeando. Então vamos se ligar aí, tá bom? Vamos lá, vamos seguindo por aqui. Lucimar, bom dia, Lucimar. Obrigado, hein? Tudo de bom? Ah, vocês se rasgam de babar a Patrícia, cara. Eu, hein? Ei, olha só, Patrícia, maravilhosa, linda. E Biririnho, a gente sabe disso, todos nós sabemos, né? Eita, Eline. Eline, cadê você? Ô, tá babona, tá babando aí por causa da carequinha também, né, Eline? Eline é a mãezona aqui da Patrícia, né? A gente tá mandando um beijo, Eline, tudo de bom pra você, meu mozão, tudo de bom, tá? Vamos lá, vamos seguindo por aqui. Alô, alô, deixa eu dar o meu bom dia, rapaz. É, você que tá viajando aí, tá bom? Um grande abraço, tudo de bom. Se liga na estrada, pelo amor de Deus, hein? Tá bom? O não tem sol, chuvisca em algumas partes, mas a gente tá aqui pra te informar. Daqui a pouquinho, o nosso Márcio Sorém vai trazer aí as informações sobre o tempo. Agora, caraca, o tempo fechou, o tempo fechou. Vou chamar Gedeão, vem cá, Gedeão. Aqui, não é o vai, Gedeão, é agora vem, Gedeão. Olha só, rapaz, maior porradaria no jogo sub-15 da Cabo Friense. Que isso, cara? Vocês vão ver nas imagens, assim, parece de guerra, cara. Um monte de moleque, né? Foi o Sub-15. Foi o Sub-15 que proporcionou essa situação. E a gente... Tá aqui, ó. Tô com o Gedeão aqui. Vamos lá, vamos vendo as imagens também. Gedeão, o que aconteceu, meu irmão? Maior porradaria, garotada aí, entrou na porrada. O que aconteceu?
6: Repórter!
0: Vai falar aí o negócio? Ó.
7: Vai, Gedeão!
6: Repórter!
8: Bom dia, Mauri. É isso mesmo, meu amigo. Cenas lamentáveis, como gostamos de dizer aí, na final aí do Cariocão Série A2, que aconteceu aqui aí, no Correão. A final aí entre o Sub-15 da Cabo Friense contra o Serrano. Isso aí aconteceu ainda no meio do jogo, Amauri. Muitas
0: no
8: pessoas...
0: meio? Não foi nem no final?
8: Não.
0: Não foi nada no...
8: Ainda no meio do jogo, segundo informações que eu acabei recebendo, o juiz ali tomou algumas atitudes que acabou ali deixando os temperamentos dos jogadores aflorados. E o preparador de goleiros aí, né, o preparador físico da equipe da Cabo Friense acabou sendo expulso primeiro, e depois um jogador do time do Serrano foi ao banco de reservas aí da Cabo Friense, olha só, tentar agredir ali um jogador, acabou sendo expulso. Ao total, meus amigos, foram 5 expulsões, e o que chama a atenção, Amauri, é porque é o Sub-15, não é nem o profissional, e olha como já estão aí, né?
0: Essa, né, cara?
8: Sim, os jogadores, ninguém quer perder, essa é a grande verdade, Amauri.
0: Mas por isso vai dar porrada no outro, cara?
8: Não, eu entendo também, mas olha só, uma final, jogo aflorado, muito quente, o juiz não soube conduzir muito bem essa partida e teve aí 5 expulsões, Amauri.
0: Eita,
8: 5 expulsões. 3 pro lado da Cabo Friense e 2 pro Serrano.
0: Deu pra seguir depois, então, né?
8: Deu pra seguir. Depois o jogo terminou 1-1 e eles voltam a se enfrentar aí no próximo final de semana. Só que agora é na casa do Serrano, Amauri.
0: Eita, será que vai ter porrada de novo?
8: É isso que o pessoal tá pensando, né? Por se tratar de uma final, agora o jogo é lá. A torcida a favor é a do Serrano, né? Vamos esperar. Espero que não. Espero que aconteça um bom jogo, né, Amauri?
0: Claro, o futebol é o que a gente quer. Ainda mais na formação dessa base, né, cara? Como é que o moleque de 15 anos já entra nessa decisão, tem que ganhar, nem que seja na porrada, o juiz errou, vamos pra porrada. Que isso? Que cultura mais doida é essa, cara?
8: É isso aí, né? A cultura do futebol sul-americano, melhor dizendo, né? De maneira geral, o sul-americano sempre foi
0: o
8: assim.
0: O argentino, então, é craque da porrada e provocar os outros, né?
8: É aquele clima, enfim, de Libertadores amigável, né?
0: Bom, a gente tá tentando aí falar com a galera da Cabo Friense para entender o que aconteceu, tá bom? Daqui a pouquinho a gente vai tentar trazer aí os dirigentes aí da Cabo Friense para a gente dar maiores detalhes, mas realmente cenas horrorosas, cenas realmente não condizem, né, com a essência do futebol, meu irmão. Enfim, tá aí. Vamos lá. Agora, Gedeão, vamos falar de outros assuntos, rapaz. A gente teve um acidente aqui em Araruama. A gente teve moto envolvida num acidente.
8: Novamente, né? Um acidente de moto, Mauri, aqui em Araruama, envolvendo aí 3 pessoas que ficaram feridas após uma colisão frontal, meu amigo, nessa madrugada aí do domingo, dia 27, na RJ-106, ali em frente ao condomínio Sonho de Vida, Araruama. Com uma batida, Mauri, aí uma das motocicletas acabou pegando fogo. Olha a intensidade desse acidente. O corpo de bombeiro foi acionado e controlou logo ali as chamas no local. 2 homens ficaram gravemente feridos, foram encaminhados aí ao Hospital Estadual Roberto Chabo. E uma mulher que também estava envolvida na ocorrência foi levada para o hospital aí de Saquarema. Até o momento, Mauri, não foram divulgadas informações sobre o que teria provocado a colisão, as circunstâncias e a dinâmica desse acidente estão sendo apuradas. Nós temos algumas imagens, Mauri, desse acidente para mostrar para os nossos ouvintes e telespectadores para vocês verem a gravidade que foi aí o acidente que acabou acontecendo ali na RJ-106, Araruama. Estamos apurando também sobre se tem, como que está aí as vítimas, mas até o momento não obtivemos respostas a respeito desse caso, Amaury. E olha só, Amaury, agora dentro da área policial, meu amigo, os policiais apreenderam, Amaury, olha só, mais de 34 quilos de drogas aí, um terreno baldio era no Ama.
0: 34 quilos, cara? Caraca!
8: Ao total, Amaury, olha só, apreenderam mais de 34 mil, um valor estimado aí de R$150 mil neste sábado aí, ali na localidade conhecida como Fazendinha. Todo esse material foi encontrado aí nesse terreno baldio. Os policiais receberam aí informações sobre uma grande quantidade de entorpecente armazenada na região, realizou buscas ali no local e durante essa ação foram encontradas 3.136 pedras de crack com cerca de 2,5 kg aí. Tivemos também maconha, né? Mais de 24 quilos, Amaury. E também 2.290 pinos de cocaína, cerca de 7 quilos. Ao total, foram apreendidos aí 34,5 kg aí de drogas. A estimativa é que esse material esteja avaliado aí em R$150 mil. Ninguém foi preso. Essa ocorrência foi registrada ali na 118 Delegacia de Araruama. E até o momento, os policiais continuam buscando, mas ninguém foi preso. Ninguém também foi identificado, Amaury. Também temos uma outra apreensão de drogas grande, não 34 quilos, 5 quilos, mas é bastante, Amaury. Vindo aqui de São Pedro da Aldeia, o serviço reservado ali do GAT, né, apreendeu ao total 5,5 kg aí de drogas nesse sábado no Morro dos Milagres. Receberam também informações aí da presença de entorpecentes escondidos em um terreno daquela comunidade. Durante as buscas, os agentes aí localizaram todo esse material. Foram apreendidos, então, 1.042 pinos de cocaína com 4 quilos, 286 pedras de crack, aí, 142 gramas e 167 buchas de maconha aí com 1,5 kg. Ao total, 5,5 kg. Todo esse material foi encaminhado aqui para 125DP, onde a ocorrência foi registrada e os entorpecentes ficaram apreendidos. Até o momento ali, ninguém foi apontado ou encontrado aí, né, o responsável deste material. Os policiais seguem na busca. Amaury, essas foram todas as informações do momento. Voltamos daqui a pouco com muito mais. Gideão Souza para o programa Amaury Valério, notícia o tempo todo.
0: Cadê? Chega um pouquinho para a tua esquerda. Deixa a imagem aí, Léo. Chega um pouquinho para a tua esquerda. Aí, ó. A cara do Mané lá, ó. Pera lá.
8: Flamengo.
0: Hein? É porque eu tô chamando ele de Mané. Pô. Tá o quê? Ah, ele é só o pé do pecado. Eita, tu é um diacho, rapaz. Ei, Deus do céu, para com isso. Aqui, pessoal, como se já não bastasse aí estar enchendo o saco da padroeira, a gente ainda está aqui falando desse... Eita, tá doido, meu Deus do céu. Vamos lá, vamos aí, vamos juntos até as 11 horas e 15 minutos, meu irmão. Se liga, porque hoje a gente está trazendo o candidato a senador. Já trouxemos aqui dois candidatos a senadores, né? A Mônica Benício, do PSOL, o doutor Luciano Matos, do PRTB. E hoje a gente traz o Marcelo Crivella, do Republicanos, para a gente trazer aí as informações. A gente até o dia 2, a gente vai estar trazendo candidatos, ok? Olha, amanhã especificamente, a gente vai trazer o prefeito de Cabo Frio. A gente convidou o doutor Serginho para bater um papo conosco sobre eleição, sobre campanha. A gente está vendo aí o prefeito envolvidaço, né? Na campanha da Gabriela. Aliás, ontem nas ruas até a mãe de Serginho estava lá, né? A mãe do Serginho, a dona Vaninha, né? A tia Vaninha, né? Estava nas ruas aí, panfletando. E é isso aí, é campanha, meu amigo. Um monte de gente de bandeirinha nas esquinas, um monte de gente distribuindo santinho, cara. Chamar foto de político, né? Quinta de santinho. Vamos lá, vamos seguindo. Olha, teve o Celebra Arraial também, rapaz. Maria Marçal, Aline Barros, caraca, sucesso absoluto, né? A gente viu a Arraial do Cabo absolutamente envolvido, né? Nessa energia, né? Do Celebra Arraial. Realmente muito legal, e a gente vai trazer imagens para vocês daqui a pouquinho, tá certo? Mandar um abraço aí para você, meu irmão, motorista de ônibus. Alô, alô, olha, tá acontecendo acidente com ônibus aí nas estradas o tempo todo, cara. Hoje mesmo já aconteceu mais um acidente, 7 mortos no interior de Minas. Por favor, hein, você que vai viajar de ônibus aí, vê qual é a empresa, vê se a empresa é uma empresa que cuida, né, da manutenção dos veículos para que você tenha uma viagem segura. A gente sempre ouve, o motorista estava correndo muito, fez uma curva, não conseguiu segurar o carro, bararau. Então, por favor, tá bom, meu irmão? 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Patrícia, quando o engraçadinho do berrante ali fala, toca isso, o que significa?
2: Ah, eu acho que é um modo... Você... Não, não sou eu.
0: Não é a sua não, careca.
2: Não é sobre a minha careca, mas assim, eu acho que é bom esse envolvimento saudável que a nossa equipe tem, essa demonstração de carinho, né? Isso não é bullying, não vamos levar por bullying, né?
7: Eu vi uma barata, né, na careca do vovô.
2: Seu Edson do RH tá sendo chamado a atenção, hein? Tá rendendo muita reclamação sendo DJ.
0: Vamos lá. Eita, William Rodrigues, alô, alô, William, cadê você, meu irmão? Olha, rapaz, acidente com morte envolvendo que veículo? Motocicleta. motocicleta. A gente está falando aqui, a gente tem um problema de saúde pública, que é exatamente o grande número de acidentes envolvendo motocicleta. Já é um problema de saúde pública muito grande. Ontem a gente estava conversando numa roda de amigos, a gente falou que a Guarda Municipal, as autoridades, Detran, Detro, tem que reunir todos os motociclistas que trabalham em entrega e reordenar, botar na cabeça desses meninos, desses rapazes, desses chefes de família, que, pô, caramba, eles não estão sozinhos, tem a esposa, tem a mãe, tem o filho, tem o irmão, que estão, né, torcendo para que ele fique bem, tranquilo, e eles se expondo, mas se expondo mesmo. Ontem eu vi um cara do vermelho lá, do iFood, empenando, cara, na minha frente, empenando, puxa, né, dando grau, é isso, né, dando grau, até arrastou o paralama no asfalto, na minha frente. Caramba, que doideira. Vamos lá, acidente de moto com vítima fatal, William Rodrigues. Caramba, William, conta pra gente aí, meu irmão, sexta-feira que aconteceu esse acidente. É o William, bom dia, querido.
9: Bom dia, Mauri Valério, bom dia para os nossos ouvintes, para os telespectadores, para os internautas, enfim, para todos que estão acompanhando o programa do Amauri aqui pela Rádio Ondas FM. Então, Amauri, mais um acidente. Ainda há pouco o Gideon estava falando aí sobre esse acidente em Araruama, né? Onde três pessoas ficaram feridas, duas pessoas com muita gravidade, né? Estão lá no Hospital Roberto Chabo. E aqui na região, aqui em Cabo Frio, também aconteceu aí. Só que, infelizmente, o motociclista veio a óbito, Amauri. Um rapaz de apenas 22 anos, chamado Rômulo, ele bateu aí na sexta-feira, como você disse, no iníciozinho do fim de semana, com uma caminhonete ali na altura do ginásio Vivaldo Barreto. Aliás, teve até um evento ali, em frente ao ginásio Vivaldo Barreto, uma cavalgada com shows. Inclusive, Amauri, ontem, quando eu estava indo para o Jardim Esperança, por volta de 15 para as 11 da noite, 10h45, outro acidente de moto, um rapaz caído lá no chão, com o joelho todo arrebentado, né? A moto caída, enfim, ali 15 para as 11 da noite, eu passei na hora, né? O pessoal estava orientando o trânsito ali, ainda não tinha nem chegado socorro, né? Tava só algumas pessoas ajudando ali. Mas esse rapaz, Amauri, mais cedo, né, no final de semana, na sexta-feira, acabou falecendo, acabou perdendo a vida nesse acidente. Foi um acidente bastante grave, ele bateu numa caminhonete preta, né? A moto dele era uma moto de uma cilindrada um pouco mais alta, uma moto um pouco maior, mais robusta, né? Então você imagina o impacto que aconteceu ali, e ele acabou, quando os bombeiros chegaram, ele já estava ali morto no local, então não houve muita coisa para se fazer, apenas o local foi isolado pela polícia militar, a perícia chegou e agora a polícia civil está apurando, né, as circunstâncias desse acidente, para que todos possam entender a dinâmica, como isso aconteceu ali próximo ao Vivaldo Barreto, ao ginásio, né, do Jardim Esperança, ali na Estrada de Búzios. Aliás, a Estrada de Búzios está bastante complicada, é uma correria, um negócio desenfreado. E ali tem escolas, inclusive, tá, Mauri? Ali próximo ao ginásio tem escolas.
0: Maria Dália Saldanha.
9: Exatamente. Pô,
0: aquela escola está ali do lado, né, cara?
9: Então é um risco muito grande ali para as crianças, porque apesar de ter sinal, né, ter semáforo, nem todo mundo respeita, né, infelizmente. Na hora que as crianças estão entrando e saindo, até a gente vê pessoas parando, mas fora desse horário, meu amigo, ninguém para. É uma coisa impressionante aqueles sinais ali em frente às escolas. Mas é isso, Amauri. Então, infelizmente, a gente está noticiando aí a morte desse rapaz de 22 anos, chamado Rômulo, nesse acidente grave, né, envolvendo uma motocicleta e uma caminhonete ali na estrada Antenor Cardoso da Fonseca, também conhecido como Estrada Velha de Búzios, Amauri Valério.
0: Isso aí, cara, que pena, né? A gente vê um corpo estendido aí no chão, um jovem perde a vida em mais um acidente aí. Bom, vamos lá, falando de polícia aí, a polícia também prendeu um homem acusado de violência doméstica, William.
9: Exatamente, isso foi lá em Tamoios, né? Foi em Unamar, ali no distrito de Tamoios. Uma mulher deu entrada ali na UPA de Tamoios, Amauri, e ela disse, né, o pessoal chamou, porque ela chegou bem machucada, aí o pessoal da própria UPA chamou a polícia, né, E aí ela foi e disse que tinha sido agredida pelo ex-companheiro em casa. E aí, durante o atendimento, ela passou o endereço da casa. A polícia foi lá e encontrou o homem. Ele foi preso, né? Ele foi encaminhado primeiro para o DEAN e depois para a delegacia de Cabo Frio, aqui a 126DP, onde permaneceu à disposição da justiça. Os dois tiveram um desentendimento, chegaram a vias de fato. Inclusive, ele também se feriu, né, ali durante as agressões que ele estava praticando contra ela. E agora é a polícia que vai resolver aí, a justiça que vai resolver, né? E ela foi medicada, né? O estado de saúde dela não se agravou, né? Então ela passa bem no momento. Foi medicada e o homem está aí à disposição da justiça. Mais um caso de violência doméstica. A gente tem acompanhado aí muitos e muitos e muitos casos de violência doméstica. E parece que esse negócio não tem fim, né? Parece que cada dia é uma situação nova. Então as autoridades estão aí investindo pesado em informação, em equipes, né, que cumprem aí, fazem cumprir a Lei Maria da Penha. Enfim, os municípios estão todos muito preocupados com essa situação. A gente tem visto aí, inclusive, muitos candidatos aí falando dessa violência, usando essa violência como plataforma de campanha. Enfim, tomara que realmente os que se elegerem e que estão prometendo aí soluções, né, pelo menos intervenções mais efetivas, para ver se contém essa situação, essa escalada de violência contra a mulher. Vamos ver se eles se elegem e cumprem, né, aquilo que eles estão prometendo, porque a gente está vendo muito, muito político falando sobre isso. É um tema bastante importante que a sociedade está clamando aí por uma solução, e vamos ver se nessa eleição realmente aparecem pessoas bem intencionadas, que não fiquem só nas promessas, né, que realmente tomem providências e combatam aí esse tipo de violência que tem se alastrado aí na nossa sociedade, Amaury Valério.
0: Infelizmente.
9: Situação difícil, infelizmente.
0: 4 mulheres morrem por dia, cara.
9: Pois é,
0: tá doido.
9: Por é uma coisa dia. Inaceitável, né?
0: Por dia. Bom, pois William, vamos lá. Última informação aí. A polícia também aí apreendeu quase 1 milhão de mercadorias sem documentação, William.
9: Mais de 1 milhão, Amaury. 1,5 milhão, mais ou menos, de mercadorias. Foi uma fiscalização, né, uma operação feita aqui na região. O nome dessa operação é Operação Foco. Ela é realizada, Amaury, olha, foi realizada pela Secretaria de Estado da Fazenda, né, e também pelo Gabinete de Segurança Institucional. É a Operação Foco. Ela foi realizada aqui no município de São Pedro da Aldeia e também em Rio das Ostras. E foi uma ação que teve aí, olha, que registrou 70 ocorrências. As cargas fiscalizadas, os caminhões que foram parados, né, essas cargas foram avaliadas em mais de R$1.500.000. A maior parte dos problemas, Amaury, estava aí relacionado à documentação. Só para a gente ter uma ideia, foram 41 casos de cargas sem o manifesto de documentos fiscais eletrônicos. Outras 27 ocorrências de produtos sem nota fiscal. E ainda 2 casos envolvendo notas fiscais falsificadas. Entre os produtos encontrados estavam aí alimentos como carnes, também bebidas, medicamentos, cosméticos, material de limpeza e construção, baterias, madeira, gás e combustível. Algumas cargas tinham valores aí bastante altos. Só para a gente ter uma ideia, só de carnes foram mais de R$207.000. Materiais cirúrgicos chegaram a R$200.000. E além de medicamentos, até um toner, né, de impressão aí, que vale mais de R$100.000. E um motor de embarcação também avaliado em mais de R$100.000. Foram encontrados ainda, Amaury, 2.000 litros de óleo diesel sendo transportados sem documentação exigida, sem a documentação fiscal. Essas mercadorias tinham como origem ou destino várias cidades aqui da região dos Lagos, como Cabo Frio, Araruama, Búzios, Iguaba Grande, São Pedro da Aldeia, Rio das Ostras e Saquarema. Então essa foi uma operação Foco, né, que está sendo realizada aí pelo estado do Rio de Janeiro e esteve aí durante essa semana aqui em São Pedro da Aldeia e também Rio das Ostras, Amaury Valério.
0: Tá aí, olha, são essas as informações que o William Rodrigues está trazendo para a gente.
9: Deixa eu só fazer um... só agradecer aí, Amaury, porque essas fotos que a gente usou aí são do jornal Fonte Certa, tá? É
0: beleza.
9: Um portal Fonte Certa, da onde a gente pegou essas fotos aí para ilustrar essa matéria.
0: Essa matéria aí, beleza, tá aí. Um abraço pro pessoal aí do Fonte Certa. Valeu!
9: Perfeito, Amaury Valério. A gente volta daqui a pouquinho, tá? Mais informações.
0: Quer cantar?
9: Teve aí, olha.
0: Canta uma música pra mim aí, William.
9: Vou cantar, mas a essa hora não, eu não tenho que fazer aquecimento, é complicado. Amaury,
0: peraí que o Luciano vai cantar pra mim então, peraí. Que
9: não,
0: que
9: o Luciano vai botar aquele berrante aí, aquele negócio, é o som que ele...
0: Não, canta. Não acredito, é isso.
9: Aí, ó, aí.
0: Você já conhece bem ele, hein?
9: Esse é o som do dia hoje, dia do vaqueiro.
0: Dia do vaqueiro, cara.
9: Aliás, ontem teve cavalgada aí em Cabo Frio, né? Aproveitar e mandar um abraço aí pra galera toda que participou da cavalgada. Uma festa bonita lá no Jardim Esperança, ali próximo ao ginásio Vivaldo Barreto.
0: Que legal.
9: Bastante interessante, muita gente bacana, legal. Amaury, então é isso, olha, a gente tem mais informações daqui a pouquinho. Pontos de captação irregular de água ali no jardim, ali na reserva do Peró, também foram desarticulados aí pela Prolagos e pela Romu, tá? O pessoal da Guarda Civil Municipal. Daqui a pouquinho a gente vai dar mais detalhes sobre esse assunto. 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William Rodrigues para o programa Amaury Valério. Notícia o tempo todo, meu amigo.
0: Beleza, valeu, William. Quando te vi no piso. Maravilha, 9 horas e 1 minuto, meu irmão. Tamo no ar, é só o começo, tá? Nosso WhatsApp é o 997150175. Jorge Murilo, bom dia, meu amigo. Tudo de bom? O Celton, o Patrício, ó. O Celton tá dizendo aqui, meu amigo, vocês dois brincam muito. É isso, né? Graças a Deus. A gente brinca muito porque a gente ganha pouco, meu filho. Se a gente ganhasse muito, talvez a gente brincasse até mais, né? Eita! Mas é isso, meu irmão. A gente tá feliz. A gente é feliz e agradecido a Deus pela vida, pelo trabalho, pela saúde, por tudo, né não? Até pelas derrotas, pelos defeitos que a gente tem, que é para que a gente possa consertá-los, né não? A gente, longe de querermos ser perfeitos, mas gostaríamos muito de ter muito mais acertos do que erros, não é não? Então, bom dia para você que está começando essa semana, já nos últimos dias do mês 9, meu amigo. Hoje já é 28 de setembro e a gente está mandando um abraço para você, agradecido mesmo, do fundo do coração, essa audiência fantástica que nos coloca na liderança, meu irmão. E olha, a gente está com a imagem da câmera da Nova Costa, Léo. A gente tem uma câmera que é um ponto, né, da Nova Costa Telecom. Olha só aí. Eita, isso aí tá tudo embaçado. Onde é isso ali, Patrícia? Olha lá, tá embaçado. Praia das Conchas, tá? A gente tá com a lente aí meio embaçada, né? A Praia das Conchas, essa imagem aí, essa câmera é da Nova Costa Telecom e a gente vai utilizá-las, né? Vamos mostrar aí. Léo, e as nossas imagens, Leonardo, nesta manhã de segunda-feira, meu amigo? Olha a Ponte Feliciano Sodré, tempo nublado, tá ali, olha, tem um ventinho nordeste, a gente vai conferir daqui a pouquinho com o nosso Márcio Sorém, toda essa informação. O Marquinho perdido lá no fundo, cara. O mar tá tranquilo, tá aí, esse é o mar da Praia do Forte nesse momento. E a gente tá te desejando uma excelente segunda.

0: gente está agradecendo. Você, meu irmão, aqui de Arraial do Cabo, você de São Pedro, de Guabararuama, Saquarema, Arraial, Búzios, galera de Cabo Frio. Tamo no ar até às 11 horas e 15 minutos, aqui na Ondas 97,7, aqui no YouTube. Vai lá no YouTube, meu irmãozão, vem a gente lá, se inscreve, né, dá aquele, né, aquele likezinho gostoso e ativa o sininho, manda ver aí, ajuda a gente aí, já é? Um beijo, um abraço, boa segunda, boa semana e que Deus, Pai Todo-Poderoso, esteja sempre conosco.
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0: Mauri.
1: Vamos lá, estamos de volta. Agora são 9 horas e 14 minutos. O Otero vai dar saudações rubro-negra lá para quem é do teu time, meu irmão. Aqui nós somos outro nível. Não, o outro lá, Caneludo, fala que está em outro patamar. A gente aqui também, tá? A gente já passou disso aí. Abraço, Otero. Obrigado. Peter Moreira, cadê você, Peter? Obrigado pela tua companhia aí, tá bom, meu irmão? Renata, a Renata está chamando você de fofucha, ô Patrícia. Fofucha. Eita. É, ó, tá tudo bem, fofuchinha? Cadê? Deixa eu ligar. Liga aí, fofucha.

0: bastante. Eu adoro o modo como essa equipe transmite o amor um pelo outro, né? Eu acho é o Otelo, admirável.
1: O Otelo tá dizendo, fico ouvindo no fundo essa gargalhada. Quem é?
0: Quem?
1: É tu, né? É tu!
0: Deve ser, Amaury. Não me controlo, gente. Não dá, eu não consigo. É muita alegria de estar aqui com vocês. Mas, ó, Amaury, vamos aproveitar e dar aquele giro de bom dia rapidinho. Ó, tem vamos. O Celton acompanhando a gente, a Zara, tem o Leandro Tricolor. Ó, saudações tricolores pra você, Leandro. Ó, um abraço pra você. Tem o Juliano Amorim, ó, também, ó. O Bruno Vieira tava comentando, ó, sobre aquela situação da briga e, ó, da Cabofriense, ó. Ah, gente, não é puro suco, não. Isso não tem que se tornar tradição, não. Futebol não tem que ter briga. Tem o Luciano Monteiro, diretamente do Cruzeiro São Paulo. Bom dia, Luciano. E o Jorge Murilo desejando uma semana abençoada pra gente. Que assim seja, galera. Ó. E a Renata também, juntinho. Ó. Ai, Renata, gratidão. Ó. Um beijão pra você. O Frederico tá acompanhando a gente. Ó. O Frederico, que é o diretor de comunicação da Nação Caiçara. Ó, vocês vão acompanhar essa matéria de pertinho e tenho certeza que vocês vão gostar. A gente já está se preparando para o Carnaval 2027, pessoal. Então, ó, já se prepara, já tem escolha de samba enredo, ensaio e tudo mais. E também a gente vai trazer também, ó, um ensaio. É da Mocidade, né, ô Amaury? É da Mocidade, né, o ensaio? Que a gente tem as imagens aí.
1: É a do Edson lá.
0: Daqui a pouco a gente vai trazer pra vocês também. E ó, galera, vem interagir com a gente. Manda sua mensagem pro nosso WhatsApp 22 99715 0175. Estamos prontinhos aqui pra te receber. E tem gente falando que se divertiu bastante no Festival da Gamboa, Mariol. O Luciano, ó, teve juntinho lá e falou que se acabou no estrogonofe de camarão.
1: Nossa,
0: para.
1: Só. E a paeja, cara. A feijoada de frutos do mar. Caramba!
0: É uma delícia. Ai, gente, logo de manhã. Ai, pelo amor de Deus. Se você esteve lá, compartilha com a gente aí, ó, a mensagem. Aliás, Amaury, vamos ver aí o Festival da Gamboa, como é que foi?
1: Vamos lá. Vamos dar uma olhadinha, tá? A gente... Eu estive ontem lá, caraca, encontrei muita gente. E olha, não é brincadeira não, hein? Ah, os donos das barracas, ô Patrícia, caraca, ganharam dinheiro o tempo todo, todo dia. Era gente, toda hora tinham que repor o estoque. Pega camarão, pega o peixe, pega o marisco, pega aquilo, tararau, muito legal, muito legal. Vamos dar uma conferida então, eu estive ontem, conversei com o William, que é um dos coordenadores. A gente viu a galera lá vendendo de montão, comiam a caragela do pastor, rapaz. Oh, meu Deus, era muita comida, não dava para um prato, ó. Luciano, eu fiquei satisfeito com um prato só, cara. Foi, eu admirei isso, né? Mas, enfim, vamos lá, vamos dar uma conferida então. Vamos para o Festival Frutos do Mar, que aconteceu desde quinta-feira, né? Aqui na Gamboa. Aliás, o local ali vai ter que ser ali daqui para diante. A amplo, mesa para tudo quanto é lado, todo mundo sentado. Os pratos não demoravam, tudo sequinho, crocante. Caraca, muito legal. Vamos dar uma conferida. Vamos lá, vamos pro Festival Frutos do Mar.
2: Sucesso de público? Exatamente isso. O 17º Festival de Frutos do Mar, acontecido aqui na Gamboa nesse fim de semana, movimentou uma economia de Cabo Frio. Pratos a R$ 35,00. Boa música. O festival celebrou a nossa tradição pesqueira aqui no bairro da Gamboa, aqui no estacionamento aqui do shopping Rua dos Biquínis.
3: Beleza? Pô, gente pra caramba.
4: Muita gente.
3: Além da expectativa, William.
4: Então, Maurício, ontem superou nossas expectativas e hoje, no almoço, mais uma vez superando as expectativas de todos nós.
3: Aqui, de quinta até agora, o que foi bom, o que não foi?
4: Mas o que é mais gratificante, Maurício, é você chegar no final da noite, passar na barraca, perguntar se tá tudo bem e ouvir de cada barraqueiro que todos os dias a sua mercadoria foi esgotada. Todos os dias, tanto quinta, sexta, sábado e no domingo, eu tenho certeza que mais uma vez eles vão falar isso.
3: Esse é o lugar?
5: Perfeito. Não...

0: lugar, melhor não há igual.
1: Então, e qual é a mensagem? Agradecer a galera aí?
0: Mais uma vez, agradecer a você, né, por estar sempre abrindo as portas do programa, né? Pra gente estar falando dos nossos projetos, nossas vontades de estar agradando o nosso bairro. Queria agradecer ao prefeito Dr. Serginho mais uma vez por estar botando esse lindo evento no calendário municipal da nossa cidade. Ao nosso vereador, gratidão eterna, Alfredo Gonçalves. Nosso bairro, Barraqueiro, só tem a agradecer tudo que você tem feito por nós e a todos os nossos patrocinadores também.
1: E aí?
2: Oi, Amauri, aqui é a professora Roberta Ramalho, lá do IFE. O evento está maravilhoso. É a cultura popular, a comida maravilhosa da nossa região dos lagos. Vem pra Gamboa, pessoal!
1: Olha só, pessoal, tô aqui ó, do lado do Marcelo Click, tá fazendo as imagens, olha o aparelhão dele aqui, ó. Tá começando o trabalho agora, Marcelo?
3: Agora.
1: O que você vai fazer aí agora?
3: Fazer um take aqui da movimentação e do evento, do show ali, né?
1: Olha só, grava quanto tempo esse teu...
3: Rapaz, dá uns 40 minutos de gravação.
1: Como é que é? O que é que te inspira para fazer as imagens? Você fala de Cabocha, do Capri.
3: A cidade é muito bonita, né? É impossível não gravar essas belezas naturais que a nossa cidade propõe, entendeu? Aí é fácil, fica fácil os vídeos, né? O vídeo fala por si, né?
1: E o que é que a gente vai ver daqui? Que imagem você gravou daqui do festival?
3: Então, gravei o show de inauguração, né? Que foi de quinta-feira. Gravei sexta-feira, ontem infelizmente não consegui gravar, mas tem bastante imagem maneira, vou mandar pra você lá, todos os vídeos.
1: Beleza, hein? Olá! Então é isso, pessoal. Festival de Frutos do Mar da Gamboa, realmente muito legal. Você foi, Luciano? Nenhum dia? Ah, não, você tava lá no Celembra, né? O Léo foi, não foi, Léo? Pagou nada, foi não, né? Munheca de porco. Pessoal, vamos lá, vamos seguindo por aqui. 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
4: Do jeito que ele fez política, não merece, mas eu acho que também não fez política, não merece.
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1: Muito bem, o nosso Fogo Cruzado de hoje é com o candidato ao Senado pelo Rio de Janeiro, pelo Partido Republicanos, o Marcelo Crivella, né? Ex-prefeito do Rio de Janeiro, já senador, também ministro. Hoje está junto conosco para a gente falar para a região dos lagos. Vamos saber com o candidato Marcelo Crivella o que ele pensa, o que ele está planejando para a nossa região. Já estou com vídeo, Opa, candidato, muito bom dia. Muito obrigado por estar junto conosco aqui na região dos lagos, aqui na Rádio Ondas, aqui em Cabo Frio, Búzios Arraial, eita, a região toda. Seja muito bem-vindo. Tudo bom com o senhor?
6: Prazer enorme estar com o senhor e todos os nossos ouvintes e telespectadores.
1: Candidato, o senhor que já tem uma experiência política imensa, o que é que o move nessa candidatura? O que é que o senhor pensa aqui para a região dos lagos? A gente vai poder contar com o senhor eleito aí? Qual é o problema que o senhor vê que pode ajudar a gente aqui na região dos lagos, hein, candidato?
6: Olha, eu acho que o principal problema nosso na região dos lagos é desenvolver a nossa indústria do turismo. Para isso, a gente precisa de segurança na região dos lagos e também precisamos de saúde, né? População, muitos aposentados que vêm aqui na minha cidade do Rio de Janeiro e em outras cidades, se aposentam, vão para aí, são idosos, precisam dos cuidados da saúde. Eu tenho me preocupado com isso. Agora mesmo, como deputado estadual, perdão, federal, mandei 3 milhões para Cabo Frio fazer a clínica das cataratas, cirurgias de catarata. Também criei, graças a Deus, já foi aprovado e sancionado, o Estatuto da Segurança Privada. Mauri, nós precisamos de parceria entre a Polícia Militar, o Exército, Marinha, Aeronáutica e as empresas. Sabe, o Estatuto da Segurança Privada vem trazer para nós uma lacuna, vem preencher uma lacuna. Veja, Mauri, pensa comigo. Nós não temos no governo municipal, estadual, federal, condições de dar educação de qualidade para todos. Então, existem iniciativas privadas, universidades privadas, escolas de técnicas privadas, fundamentais privadas. A mesma coisa...
1: Ficamos sem som? A gente está sem som aí, pessoal. Estamos com um problema aí, peraí, dá uma pausa aí, fala lá, vê aí rapidinho, vê se des... voltou, hein? A internet tá normal? Bom, vamos lá, vai lá, o Alisson, vê aí rapidinho, né, pra gente retomar, peraí, opa, agora sim, vai lá. Voltou o som? Candidato, é porque tivemos um problema no seu som, tá? Vamos ver se a gente pegou exatamente quando o senhor falava desse incentivo, né, ao turismo. A região dos Lagos é uma região, né, vamos dizer assim, a menina dos olhos no turismo, né? Búzios, Cabo Frio, a gente tem um aeroporto alfandegado, um aeroporto internacional, né? E a gente, então, está querendo exatamente saber do senhor sobre todas essas coisas. Pode continuar, candidato.
6: Pois é, amor, mas para a gente ter turismo, a gente precisa de segurança. E para a gente ter segurança, nós precisamos de uma lei que eu aprovei no Congresso chamado Estatuto da Segurança Privada. Ou seja, agora... Exército, Marinha, Aeronáutica, Polícia Militar e Bombeiro podem contratar empresas. Eu preciso voltar para o Senado para que essa lei se torne efetiva com recursos orçamentários e a gente possa ter paz. Sobretudo nessa região, na região dos Lagos, onde você falou, temos um aeroporto internacional que pode trazer turistas, inclusive de outros países, mas eles não virão se os nossos índices de segurança não forem adequados. Amorim, uma outra coisa importante... É a saúde, hein? Muita gente se aposenta e vai morar na região dos Lagos. Por isso eu coloquei 3 milhões de reais para o doutor Serginho construir o hospital da clínica de cirurgia de catarata. Uma outra coisa importante também é a gente levar as universidades. Quando era senador, ajudei muito a criar a Universidade hoje de Araruama, que inclusive tem cursos de medicina. Essas são as minhas preocupações indo para o Senado. Trabalhar muito em favor da nossa gente humilde e valente da região dos Lagos.
1: O candidato, uma pergunta aqui. Da sua vida de prefeito, o senhor tem alguma pendência na justiça em relação à sua candidatura? Não, né?
6: Ah, Mauri, obrigado pela pergunta. Não tenho, não. Quando a gente é prefeito... A gente precisa contrariar interesses e beneficiar o povo. Então, eu tive que tirar o recurso do carnaval, tive que acabar com o pedágio e também diminuir muitos recursos de mídia. Isso tudo criaram dificuldades enormes para mim, processos e denúncias, mas tudo isso caiu. Era tudo fake news. Então, inocente, fui deputado federal e agora candidato ao Senado. E as pesquisas dizem que estou... em primeiro, junto com a Benedita. Então, eu espero voltar ao Senado Federal. Já trabalhei lá, tenho muita experiência de como lidar com tudo lá no Senado para poder voltar a ajudar o povo da minha cidade, do meu estado.
1: Candidato, qual é a leitura do senhor do momento político que nós estamos vivendo no estado do Rio de Janeiro?
6: Nós precisamos de segurança. O Rio não aguenta mais o estado do Rio ter territórios dominados por milícias e por facções. Não temos conseguido, com as forças maravilhosas que temos, cumprir essa missão. Então nós precisamos do Exército, da Marinha, da Aeronáutica, precisamos da Polícia Militar e dos bombeiros. Eles precisam ter condições, recursos e leis que permitam que eles contratem empresas para ajudá-los. Eu fui autor de uma lei, 20 anos atrás, que deu poder de polícia ao Exército nas fronteiras. O que que o Exército fez? Levou as unidades que eles tinham no interior do Rio, por exemplo, 22 BI motorizados de Barra Mansa, o 24 BIP da Ilha do Governador, um monte de unidades levaram dele. Resolveram? Não. Continua passando arma, munição e drogas. Então, eu criei o Estatuto da Segurança Privada para que o Exército tenha a possibilidade de contratar empresas internacionais ou nacionais que tenham satélites, que tenham drones, que tenham helicópteros, que possam fazer junto com eles o trabalho de fiscalizar a nossa fronteira. A mesma coisa a Polícia Militar, nas comunidades. Voltar a ter paz, nós precisamos de parceria. Ô, Amaury, pensa comigo. Educação, nós não fizemos? A educação pública não tem parceria com a privada? Nós não podemos ter universidade pública para todos. Então, tem muitas universidades privadas. A mesma coisa na saúde. Nós não temos hospitais públicos para todos. Então, temos muitos hospitais. Muito de ter parceria entre as forças públicas de segurança e a iniciativa privada, aí eu tenho certeza vamos voltar a ter paz.
1: Agora, o senhor, qual é o que o senhor tem para falar para idosos? A gente está vendo aí muito idoso dizendo, não vou votar, não quero. E às vezes eles têm a partir, né, de alguma de uma idade aí que não precisa votar. Como é que o senhor se relaciona com o público idoso, candidato?
6: Olha, 11% dos eleitores, 11% estão acima de 70 anos. Eu peço a eles que votem pelos seus netos, pelos seus pósteres, pelos seus vindouros. Por favor, não deixe de votar. Se você não votar, outro vai votar no seu lugar. E depois você vai se arrepender. Olha quantos políticos envolvidos até com tráfico de drogas estão hoje sendo processados e presos. Quantos já foram provados e não realizaram o que precisaram. Também lembro a vocês de que políticos que também são idosos, que é o meu caso, conhecem de perto o problema que a idade vai trazendo. De tal maneira que coloquei 3 milhões de reais para o doutor Serginho construir a clínica de cirurgia para catarata. O dinheiro já está na Caixa Econômica, os processos estão sendo liberados e a partir daí, logo, logo ela vai estar aí em Cabo Frio para atender não só os idosos de Cabo Frio, mas toda a região dos lagos. Por favor, não deixe de votar. Vote em favor de quem você ama, dos seus netos, dos seus pósteres, dos seus vindouros, dos seus filhos. Eu faço esse apelo a todos os idosos.
1: Agora, candidato, a gente tem 2 votos para senador, né, aqui, no Brasil todo. E toda vez, toda campanha, o senhor mesmo acompanha, a gente vê os candidatos falando de educação e de saúde. Toda campanha. A gente não consegue, não vamos ter uma campanha onde a gente chega assim dizendo, olha, a saúde está bem, a educação está legal.
6: Olha, eu gostaria muito que esse dia chegasse, um dia chegará. Mas enquanto isso, nós temos que trabalhar. Os recursos para a saúde e para a educação, é bom que os candidatos mostrem o que fizeram. Olha, na região dos lagos, a universidade lá de Araruama, quando eu era senador, você pode perguntar aos diretores de lá. Ela só existe porque eu fiz um esforço enorme junto ao Ministério da Educação para que ela existisse. Também na área da saúde, para a região dos Lagos, quando senador, eu tive dois mandatos, eu destinei mais de 200 milhões de reais para os municípios. Isso tudo está no meu site. É bom que agora as pessoas digam, olha, eu quero ver quem já trabalhou. Eu quero ver quem já fez por nós. E se fez, vai fazer de novo. A saúde, nós estamos agora, graças a Deus, com descobertas na medicina, de que a nossa alimentação não é boa. Por isso que a gente adoece, sobretudo quando fica mais idoso. Também é importante lembrar da atividade física. Graças a Deus, hoje, as novas gerações têm uma consciência completamente diferente da minha. Hoje tem academia para todo lado. Meu tempo não existia isso. Então eu peço às pessoas que, por favor, vejam aquele trabalho que foi feito por aqueles que hoje estão pedindo seu voto. Se eles trabalharam, se fizeram, então é justo. É justo que tenham a oportunidade de continuar fazendo.
1: Candidato, um comentário rápido, né, sobre a situação de governadores no Rio de Janeiro. É uma sina a gente ter sempre governador preso ou enroladíssimo com a justiça? O que é que acontece no estado do Rio de Janeiro, hein, candidato?
6: Pois é, a gente sofre muito no estado do Rio de Janeiro. E aí eu faço uma observação, nem sempre o governante, ele errou em corrupção. Muitas vezes ele contrariou interesses e por isso sofreu todo tipo de processo. Podem ter certeza que Garotinho, candidato a governador do Republicanos, é um homem honesto. Por favor, visite a casa onde ele mora lá em Campos. Converse com seus filhos, converse com sua esposa, Rosinha. Agora, quando você briga com a mídia, quando você tira o dinheiro dos recursos dos grandes meios de comunicação para atender o povo, para fazer consultas, para fazer exames, para fazer cirurgias, quando você tira dinheiro do carnaval ou tira dinheiro do pedágio, aí, meu amigo, eles vão inventar um crime, vão inventar denúncia, vão inventar processo. Claro que isso tudo vai cair, a inocência será provada, mas as pessoas vão passar dificuldades. Então, de todas essas trágicos problemas, é claro que houve também pessoas envolvidas e condenadas há anos. Infelizmente, o governador Sérgio Cabral passou 7 anos na cadeia. Mas há também casos como o governador Garotinho, que são inocentes e que pagam o preço por servir o povo.
1: Candidato, o que é que a gente precisa falar para o eleitor? Aquele eleitor que está desanimado com essa polarização, Flávio, Lula, a gente não vislumbra uma terceira via. Como é que o senhor vê esse momento de polarização? A gente vê, estão atacando até agora a padroeira do Brasil, botando religião. Como é que é? Qual é a sua leitura desse momento específico que a gente está vivendo nessa disputa presidencial, hein, candidato?
6: Mori, eu acho que é um processo de amadurecimento da nossa democracia. Vamos olhar para o país mais desenvolvido do mundo? Vamos olhar para os Estados Unidos? O PIB deles, o produto interno bruto deles, é em torno de 30 trilhões de dólares. O nosso são 2 trilhões de dólares. Eles são 15 vezes mais ricos que nós. Como é que eles fazem a política? Eles fazem a política com alternância de poder. Tem 2 partidos, republicanos e democratas. Um republicano defende o investimento, o capital. O outro democrata defende mais o trabalho, a mão de obra. Claro que tanto o capital quanto o trabalho são importantíssimos para desenvolver uma nação. Mas se a gente sempre privilegiar o trabalho, o capital vai embora ou quebra. E se a gente sempre privilegiar o capital, o trabalho será explorado. Como é que a gente faz para encontrar o equilíbrio? Alternância do poder. E a alternância do poder lá é assim: quem ganha, ganha com 50,5%, quem perde com 49,5%. O americano manda uma mensagem: olha, não compõe com quem ganhou, porque na próxima você vai ganhar. Discuta, faça emendas, rejeite propostas, defenda seus ideais. Não compõe, não. Na próxima é a sua vez. Olha aí, um exemplo de democracia que construiu uma sociedade mais rica do mundo. Eu acho que nós temos que aprender com eles. Sem exageros, sem radicalismos, sem xingamentos, respeitando a liberdade, a democracia, sem censura, mas fazendo alternância do poder. Isso será um dia patrimônio da nossa civilização e, com certeza, o Brasil estará à altura do sacrifício dos nossos antepassados e da grande riqueza que Deus nos concedeu nesse território maravilhoso que é a nossa pátria.
1: Candidato, como é que o senhor está fazendo a sua campanha? Qual é o estilo? Como é que o senhor está fazendo essa sua campanha? O senhor que já fez tantas campanhas, né? Como é que está sendo essa?
6: Rua, andando na rua, nos calçadões, nas feiras, fazendo carreatas, também fazendo impulsionamento nas mídias, no Instagram, no Facebook, falando das minhas propostas, das leis aprovadas, falando também das leis que aprovei na Câmara dos Deputados e foi para o Senado Federal. Por exemplo, a PEC 5. Lutei por ela durante 4 anos. A PEC 5 tira os impostos. De quem? Das entidades filantrópicas, das APAES, das Pestalozzi. Na hora em que eles vão comprar alimentos, pagar conta de água, conta de luz, são os tributos que incidem no consumo de bens e de serviços, inclui também as comunidades terapêuticas, inclui também os templos religiosos. Quando as igrejas forem comprar microfone, caixa de som, ou pagar conta de luz, ela não tem que pagar o microfone, ela paga a caixa de luz de som, mas ela não tem que pagar os impostos. Quando uma creche for comprar geladeira, fogão, roupa de cama, para as crianças que são órfãs, puxa vida, ela vai pagar a cama, vai pagar o colchão, mas não vai pagar o imposto. Outra coisa que eu quero também ir ao Senado para defender é a minha lei da anistia. A minha lei da anistia foi aprovada no Congresso Nacional e depois o presidente Lula vetou. Mas nós derrubamos o veto dele. Por iniciativa da esquerda, a minha lei foi para o Supremo Tribunal Federal numa ação de inconstitucionalidade e está parada na gaveta do ministro Alexandre de Moraes. Puxa vida, eu preciso voltar para o Senado, porque lá no Senado a gente tem condições de conseguir audiências com os ministros supremos, porque eles sabem que a gente vai votar o impeachment. E se eu fosse senador ou presidente do Senado, colocaria em pauta o impeachment do ministro Alexandre Moraes. Não é possível, ele julgou com rigor tão grande. E a Bíblia diz que com o rigor que a gente julga, a gente será julgado. Então era preciso que ele também tivesse agora que responder por contratos, por advocacia, eu diria que ele fez nos contratos, coisas que são tipicamente crimes de responsabilidade para quem está na Suprema Corte. Então é assim que eu estou fazendo a minha campanha. Estou indo para a rua conversando com as pessoas sobre as leis que aprovei na Câmara, que aprovei no Congresso, que aprovei na Câmara que foi para o Senado. Agora vamos precisar de 49 votos no Senado para tirar os impostos dos templos religiosos das entidades filantrópicas e eu preciso estar lá para isso virar lei.
1: Bom, candidato, o senhor falou do presidente Lula, essa medida de banir as bets, qual é a sua opinião sobre esse assunto, hein, candidato?
6: Eu acho que a gente precisa realmente regular isso, porque as pessoas estão se endividando achando que vão ficar ricas ou vão pagar as contas apostando e ganhando. Agora, é uma medida que tomada há uma semana, 2 semanas da eleição, ela perde muita credibilidade, porque parece coisa que não foi discutida e simplesmente para ganhar voto. As betes vão agora no Supremo Tribunal Federal, realmente a melhora pode ser ou na hora de ser votado no Congresso também, mas já terá cumprido o objetivo dela, que seria dar voto àqueles que estão endividados e que dizem assim, puxa vida, eu perdi o dinheiro, estou com raiva dessa bet, sabe? Era melhor que ela acabasse. Eu também acho que as bets deveriam ter muito regulamento. Se pudéssemos até, nem existia a bet. Agora, isso depende também de conversar com os clubes. O povo ama o futebol. O povo ama ir para os estádios. Todo final de semana as pessoas ficam esperando até no meio da semana para assistir um jogo. Como é que nós vamos fazer com esses clubes que estão endividados e que recebiam muitos dos recursos das bets? Essa é uma coisa que a gente precisa discutir, não é? É uma coisa que a gente precisava discutir. Infelizmente, não tivemos tempo para discutir, porque é processo eleitoral, e a medida foi tomada, a meu ver, não para benefício do povo, apenas para benefício próprio, apenas para se conseguir mais votos.
1: Bom, candidato Marcelo Crivella, gostaria de saber o que o senhor, para a gente encerrar, quer e precisa falar para o morador aqui da região dos Lagos. O que o candidato Marcelo Crivella tem para nos dizer nesse momento, hein, candidato?
6: Eu quero ir para o Senado Federal para a gente poder ter segurança no nosso estado. Eu fui autor da lei que deu poder de polícia ao Exército nas fronteiras e eles levaram muitas unidades para lá, batalhões inteiros, mas não conseguiram cumprir a missão. Eu preciso colocar mais recursos no orçamento. E também que a lei que eu criei, o Estatuto da Segurança Privada, que foi sancionada pelo Lula e regulamentada pelo Ministro da Justiça, agora entre em vigor. Lembre, nós temos educação privada. Nós temos saúde privada. Nós precisamos também fazer parceria com as empresas de segurança privada. Empresas que serão fiscalizadas pela Polícia Federal, nacional e internacional, que vão poder ter armas. Empresas com acesso aos satélites, às IAs, às inteligências artificiais, aos sistemas de investigação, os mais modernos meios que as empresas dispõem para poderem nos ajudar e acabar com a violência no nosso estado. Por favor, me ajude. Eu já comecei esse trabalho, não é de hoje, já fui senador, deputado federal, e eu preciso concluí-lo. Ao pessoal da região dos Lagos, pode ter certeza, quanto mais segurança a gente tiver nessa região tão linda, vamos atrair turistas do Brasil e do mundo que vão ter o privilégio de conhecer nossas lagoas e nossas praias, e sobretudo e principalmente a nossa gente humilde e valente. Deus

0: de Arraial do Cabo até a cidade de Araruama, até lá na pontinha, para que os barcos industriais não atrapalhem a pesca artesanal, a pesca daquele pescador que traz o peixe fresco para sua mesa e que precisa sobreviver também. Deus abençoe a região dos lagos. Muito obrigado, Maurício, pela oportunidade. Fiquem com Jesus e, se puderem, são dois votos: voto Crivella, voto Sem.
1: Obrigado, candidato. Um grande abraço, boa sorte. A gente espera uma eleição tranquila, uma eleição onde a gente possa exercer o nosso dever democrático. Um grande abraço, foi um prazer falar com o senhor, candidato. Tá aí, olha, conversamos com Marcelo Crivella. Aí, o pessoal aí, estão vendo aqui, a galera aqui tá falando aí um monte de coisa, né, dona?
2: Só elogios, Amaury. A gente tem um comentário do Rodrigo Henrique, dando aí, ó, um voto de confiança para Marcelo Crivella. A gente tem também, ó, o pessoal do DX Podcast, dizendo que o Marcelo Crivella sempre se preocupando com o ser humano. E a gente tem também o comentário do Antônio Aramires. Isso aí, ó, o pessoal fazendo bastante elogios ao Crivella. E é isso, pessoal. A gente vai seguindo aqui, continua sintonizado com a gente. Tem mensagem, denúncia, reclamação? Já sabe, anota o nosso WhatsApp. 22 99 715 0175.
1: Você é boa de canela? De canela, não é a canela aquela que você bota no chá, né? Essa
2: Ah,
1: canela,
2: não, ah.
1: canela.
2: Ah, sim, ah, eu gosto de bater uma perna, ando bastante.
1: É.
2: Gosto.
1: Amaral da Guarda Municipal está aqui, ele que vai ser o corredor principal. A gente tem uma corrida aí, a corrida Azul Marinho da Guarda Civil de Cabo Frio.
2: E, ó, então vamos que vamos, Amaury.
1: Vamos que vamos,
2: Sebo nas
1: nada. Eu vou
2: canelas.
1: botar o Amaral correndo lá na nossa frente lá.
2: Ah, mas a gente pode dar o um apoio moral, né? Vai,
1: A gente vai no
2: corre.
1: carro do lado, né?
2: É isso aí, dá
1: Vai,
2: o apoio.
1: Amaral,
2: Vai, você
1: corre!
2: consegue, vamos lá.
1: É isso aí, não é a sua última corrida,
2: O
1: não.
2: importante é participar, Maury. Tá todo mundo junto e misturado.
1: Olha só, daqui a pouquinho, né, o Amaral tá por aqui com a galera ali pra gente falar sobre a primeira corrida Azul Marinho. É uma corrida da Guarda Civil, tá? Em novembro. Valeu, a gente vai saber já já. Galera vai correr também? As meninas aí vão correr também, Amaral? Quero é ver, hein? Quero é ver. Bom, depois do Festival de Frutos do Mar, né? Na Gamboa, ficou todo mundo forte. Até novembro dá para aguentar, não dá? É isso aí. A gente está indo para o intervalo, a gente tem muito mais assunto. Já já a gente traz aí uma rodada de atualização dos nossos repórteres, tá bom? 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

0: Essa pista aí é onde o Franklin corre todo dia, cara. Ele que é da Guarda Municipal, tá aqui, ó. Né? É isso aí ou é engano meu, Franklin?
1: Não, verdade, verdade.
0: Verdade todo verdadeira, dia, né, cara?
1: Verdade verdadeira.
0: É, isso aí. Quando eu falo do Franklin, a verdade é mais que verdadeira. É como diz o meu amigo português, isso é verdadeira. Beleza, ó, tô com a galera aqui da Guarda Municipal, olha só, Maiara, tudo bem, Maiara? Cadê o microfone pra Maiara? Isso. Tudo bem com a senhora? Bota esse botãozinho pra cima. Isso.
2: Tudo bem, graças a Deus.
0: Você também corre, né, Maiara? Maiara é professora de educação física, cara.
2: Só de vez em quando. Corrida pra mim é porque é mais musculação a minha área.
0: É mesmo?
2: É, vai ser assim, um desafio enorme participar da nossa...
0: Da corrida
2: aí.
0: Mas aguenta os 5 minutos.
2: Sim, até mais. Até mais.
0: Tudo bom contigo?
2: Graças.
0: Quanto tempo na guarda?
2: 8 anos vai fazer.
0: 8 anos já?
2: É, final de novembro. Junto com a corrida, inclusive.
0: É mesmo?
2: É, sim.
0: Você chegou correndo?
2: É.
0: Você é de onde?
2: Eu sou natural de Petrópolis.
0: De Petrópolis? Está aqui em Cabo Frio há muito tempo?
2: Desde 2010.
0: Muito bem. Amaral, tudo bom, senhor Amaral?

0: 5 quilômetros? 5 quilômetros é moleza, né? Deixa eu mostrar a Maiara aqui. Para a gente começa a corrida já no pique, já, vai devagarzinho, como é que é?
1: Toma,
0: qual é o conselho da professora de educação física para a gente conseguir essa corrida?
1: É, como profissional de educação física, eu aconselho a todos que comecem com uma baixa, uma constância, devagarinho, né? Não é sair dando pique só para o atleta mesmo. A ideia da corrida não é só pontuar, não é só chegar na frente, né? É que todos concluam ela, né? Então, quem não consegue correr, ou, né, quem não tem a constância de correr sempre, pode ir lá, pode caminhar.
0: Quem não tem um pulmão.
1: É, não é. Sim, é. Quem não está, né, acostumado a fazer atividade física em alto nível, pode começar caminhando, não tem problema. A ideia é que seja participativo, que seja um lazer, para levar a família. Eu vou levar meu filho de 1 ano e 3 meses. Então, a ideia é essa, Maurício. É.
0: Você vai correr com ele na cucunda, no braço?
1: Eu estou estudando entre levar o carrinho e um canguru.
0: O canguru, né?
1: Vai ver qual é a melhor forma.
0: Um aninho, 3. Se fosse o Franklin, ele botava 3 na cucunda e ia até Arraial do Cabo na areia, né, Franklin?
2: É, apesar que eu tenho um filho de 11 anos, mas
0: ele vai comigo também. Já corre contigo? Não. Cara, vem cá, você corre mesmo? O Amaral e a Maiara estão falando que você vai daqui para Arraial do Cabo. Que você vai daqui para Arraial do Cabo na areia. Aqui, o teu microfone, liga aí o botão, liga o botãozinho aí, bota pra cima.
2: Agora acho que foi.
0: Isso.
2: Então, eu sou iniciante, né? Eu comecei com 3 km, aumentei pra 5, agora o objetivo meu é até Arraial do Cabo, um dia sim, um dia não.
0: Então você não vai correr a corrida oficial da guarda?
2: Vou dar um...
0: Não, porque já tá, você já...
2: Não,
0: eu, hein?
2: Não, mas...
0: Qual é a chance que eu tenho contigo correndo?
2: Ah, não, você é 90%. Mais do que eu.
0: Muito obrigado, poxa. Você vai desacelerar, né?
2: Vou desacelerar e deixar o... Uhum. Vou te acompanhando, vou no seu ritmo.
0: Você corre todo dia?
2: Um dia sim, um dia não.
0: Um dia sim ou não, né? É. Amaral, onde é que a gente faz as inscrições? Como é que é? O pessoal já pode se inscrever? Já tem... onde é que se inscreve? É lá naquele site Simpla, lá? Aquela coisa toda lá?
3: Então, depois vou estar encaminhando para vocês aqui. Mas é na Ticket Esportes, você pode estar lá, onde faz a inscrição. A gente também está, se eu não me engano, está na site da Prefeitura. No link, no perfil da guarda do Instagram também, você pode encontrar o link para fazer a inscrição. O link é simples, você entra lá, já vai ir para as abas lá e já vai fazer toda a sua inscrição. Se você já não tem cadastro lá no Ticket Esporte, já vai fazer. É muito rápido fazer o cadastro, mas normalmente os corredores já têm o cadastro lá, porque a maioria das corridas são feitas por esse tipo de site. Então, até para fazer um gerenciamento. Uhum. Então,
0: a gente. Vocês estão esperando quantas pessoas nessa corrida?
3: A gente fez uma abertura inicial de 1.000.
0: Mil?
3: Mil ingressos lá, 1.000 kits. E a gente espera que isso venha a ser superado rapidamente, né? Porque até pelo custo, até pelo local, o local que vai ser, hoje a gente vai fazer a saída lá do terminal transatlântico, né? Ali onde tem a base da Guarda Marítima.
0: Uhum. A gente vai pela Assunção?
3: A ideia é fazer 3 pontos da Guarda Municipal, que é passar pela Marítima, passar em frente à Patrulha Maria da Penha, na Praça Gentil, e passar pelo equipamento do GOP lá e fazer o retorno ali naquela orla ali que, né, simplesmente é uma das mais bonitas, né, do Brasil, quiçá do mundo, né?
0: Então, eita, isso aí é bom. Do mundo.
3: Do mundo, como o nosso prefeito diz, doutor Serginho, ó, é a cidade mais bonita do mundo com a praia mais bonita do mundo. Então, o evento também vai ser um dos eventos mais bonitos do mundo, porque tem um ambiente mais bonito do mundo. Então, esse dia vai ser um dia que a gente vai fazer com que a Guarda Municipal seja um pouco conhecida, porque muitas das vezes a gente não conhece a Guarda. E, através disso aí, acredito que as pessoas vão conseguir entender um pouco quais são as atividades que a gente desempenha e a Guarda... Estou convidando também as guardas municipais da região, alguns comandos. O prefeito já está. Ele é o 01. O 001 é o prefeito. Já vai estar

0: disponibilizado para ir lá, porque, né, com certeza...
1: Ele vai ser tipo, né, na Olimpíada, que eu tenho aquele corredor que vai na frente, que eles chamam de coelho. É o que vai na frente.
0: É isso. Para cansar os cansa primeiro, aí depois os atletas vêm e passa.
1: Falando de Serginho, o prefeito vai estar amanhã aqui no programa ao vivo, tá, pessoal? Para a gente bater um papo sobre campanha, sobre Cabo Frio, amanhã nosso convidado para um papo especial aqui é o prefeito Serginho, tá bom?
0: E ele que é um grande amante da corrida, né? A gente vê nos perfil dele, corre quase todos os dias.
1: Bom, e as mulheres, hein, dona Maiara? As mulheres lá, elas têm um tempo diferente, o tempo vai ser o mesmo dos homens, cara. Vamos ter uma diferença? A mulher sai depois ou sai junto? Como é que vai ser essa classificação?
2: Não, Mauri, todos vão sair juntos, né? As categorias vão ser divididas, né? Vai ter uma categoria, inclusive, dos guardas, né? O guarda que for melhor, né, comando? Vai ganhar uma premiação. E as categorias são por faixa etária, né? Até 19 anos, de 20 a 24, 25 a 29, 30 a 34, 35 a 39, 40 a 44, 45 a 49, até 70 anos ou mais.
1: Eita, né? Mas vai...
2: Tem até mais corrida. Então, quer dizer, não tem limite de idade, mas vai ter suas categorias, os melhores, né?
1: O percurso é 5 quilômetros, então.
2: Isso.
1: 5 quilômetros para todo mundo, né? Maravilha. Franklin, tá triste, Franklin?
3: Não, tranquilo.
1: Tá tranquilo? Você já correu hoje, não?
3: Já corri.
1: Você foi aonde?
3: Fui lá no Arraial.
1: Hã? Fui lá no Arraial. Assim, né?
3: Fui ali falando em corrida, no nosso grupamento de praia nós temos 8 agentes que correm também, todas as corridas ali de escola. Inclusive, nesse final de semana, o Fábio ficou no segundo e terceiro lugar nessa corrida desse final de semana. O grupamento lá tem uma galera que corre lá, tem uma galera que representa.
1: Boa, que bom, beleza. Então é avisar, mostrar quem são esses, que é para a gente ficar longe deles, né? Ou então se agarrar neles para eles irem carregando a gente.
3: Exatamente. E quero ver você lá do lado, a gente lá correndo lá.
1: Vai, claro que vai, eu tô, meu carrinho vou estar do ladinho, já falei. Bora, Amaral! Bora, Franklin, tá na hora, eita. Rafaela, corre, Rafaela? Você corre maratona?
4: Não.
1: Não, né? Mas faz uma comida, meu amigo.
3: É mesmo?
1: Rafaela Bistrô, ela que vai já conversar conosco. Então, sim. Bora, faz o convite aí pra galera, então, participar dessa. Bom, é a primeira corrida. Azul Marinho é por conta do quê? Da farda? Por causa da farda, né?
3: Bom, tá feito o convite, todos participaram da corrida. Corrida é saúde e vem com a gente aí nessa corrida aí. Pode vir que vai ser bem...
1: Eu não corro com você não, cara. Tá doido? O Franklin aí vai daqui para Arraial. Viu como é que ele falou que foi para Arraial, Maiara? Não, eu fui ali em Arraial.
2: É atleta, alto nível.
1: Beleza, isso aí. Então, faz aí, Maiara, teu convite aí.
2: Então, pessoal, vamos aderir aí à Corrida Azul Marinho. Cabo Frio é uma cidade maravilhosa, né? Vamos aproveitar, levar família, amigo, filho, irmão. E é isso, pessoal. Vamos embora, mulherada. Vamos representá-la, tá bom?
1: Isso aí, ó. Vou te contar, hein? Tem uma mulherada que corre pra caramba. Tem um grupo ali na praia que eu vejo ele quase todo dia de manhã mandando.
2: Nós temos duas corredoras do GOP, que é a Goulart e a Vanessa.
1: É mesmo?
2: Então, estão voando. Vão participar também.
1: Pessoal, acho que vai ficar com eles mesmo lá, porque é só...
2: Ué, por isso aqui. Tem a categoria.
1: Tem a guarda municipal, categoria,
2: é
1: né?
2: Isso aí.
1: Onde tiver esses guardas que correm, a gente me bota no outro pelotão, viu, Patrícia? Tá? Monique, vai correr não, Monique? Vai, né? Monique é assessora ali também, Monique Gonçalves, nossa colega, está

0: Amaral, teu convite, comandante. Fala aí, reforça aí onde faz as inscrições também.
1: Então, as inscrições estão na página da página do Instagram da Guarda Civil Municipal, na página também lá da Prefeitura de Cabo Frio, você pode encontrar lá, no perfil lá, e também no site do Ticket Esporte. Então, vocês podem fazer. Para informação, Amaury, o kit, né, para quem vai se inscrever, vai ser composto por, né, a camisa,
0: Camisa.
1: o número, a medalha. E a cada categoria dessa aí vai ser premiado, vai ter um troféu tanto para primeiro, segundo, terceiro lugar. Então, todos que.
0: Qual é a
1: E é
0: faixa?
1: aberto.
0: Desculpa. Qual é a faixa mais. Assim, mais. De a idade mais.
1: A mínima?
0: A mínima.
1: A mínima? Então, assim, a faixa, a premiação vai ser assim, abaixo de 19 anos. Então, assim, aí se de 11 anos ganhou. Vai ser
0: Vai ser
1: premiado, é
0: premiado.
1: 12 anos. Então, assim, aí não tem. É a mínima. É 19 para baixo é uma idade. E a máxima vai ser acima de 70 anos. Então, quem tiver acima de 70 anos também, aí vão dizer, a pessoa de 90 anos chegou lá, em primeiro colocado lá, ele vai ser também premiado. Mas é possível. A gente vê aí até no YouTube aí
0: Claro,
1: alguns
0: é super possível. O
1: que
0: Freud já
1: pessoas
0: está
1: que.
0: chegando lá.
1: Como é que tá perto? Tá perto. Então, assim. Vai ser importante a sociedade estar participando, as guardas municipais da região. Eu convido, já estou convidando alguns comandantes para trazer até as viaturas de outras guardas para celebrar esse dia, que vai ser legal colocar os equipamentos também, para demonstrar que a região aqui ela é muito importante a segurança pública estar alinhada. Porque, assim, muitas das vezes, muitas coisas que acontecem fora das nossas fronteiras e reverberam muitas vezes na nossa fronteira aqui. Então, a gente trazer essas guardas também para próximo, para a gente ter essa integração, é muito importante. E o esporte também é um meio de integração, é um meio inclusivo, onde todas as pessoas podem participar. E é o meio mais democrático, uma vez que, muitas das vezes, você não precisa nem de um calçado para correr. O próprio Frank pode dizer isso, que na areia você corre. Ah, não tenho tênis. Eu vou na areia e corro. Ah, eu tenho o tênisinho, mas vai correr, então você assim, não tem tanta importância aquela situação de ah, não, é caro,
0: Do
1: o custo é muito
0: equipamento.
1: alto, o equipamento, você pode correr sem camisa, você pode correr de sunga, você pode correr. Então, assim, é um meio mais democrático de esporte. Então, é
0: Verdade.
1: por isso que a gente trouxe isso aí, para que as pessoas possam participar e estar junto com a gente nesse dia.
0: Muito bem. Tá aí, olha, Amaral, Maiara e Franklin. Como diz o povo lá do Cabo, que três, hein? Eita! Mas olha, prazer receber vocês. É muito bom, viu, Maiara? Ver que as mulheres também estão se mobilizando, né? E a gente está aqui uma outra hora. Eu queria que você viesse aqui, o Amaral, para a gente conversar sobre reboque, sobre estacionamento. Cara, o pessoal está abusando demais,
1: Só
0: demais.
1: marcar, mano. Só marcar que a
0: Tá
1: gente vem.
0: legal. Mais alguma coisa, Mayara? Não. Vocês vão levar um balão de oxigênio para quem precisar? Um pequenininho?
2: Não,
0: Ah,
2: vai
0: pega
2: ter.
0: e tal.
2: Vai ter equipe da SAMU lá, né?
0: Vai, a
2: Vai
0: ambulância vai estar lá, né?
2: ter. Quem precisar.
0: Tá, beleza. Obrigado, Franklin. Prazer te ver, meu irmão. Mayara,
3: Obrigado,
0: tudo.
3: Maria.
0: Valeu.
1: Só mais um ponto.
0: Amaral, fala. Vocês foram comer, vocês só trabalharam ontem lá no festival do Frutos do Mar ou comeram aquelas
1: Não,
0: coisas
1: tem que
0: todas?
1: participar, tem que participar,
0: Tá
1: tem que.
0: doido, cara. Meu
1: É
0: Deus
1: muito bom.
0: do céu.
1: Só uma informação que a gente
0: É
1: deixou.
0: bom para quem tem controle. Eu não
1: Mas
0: tive.
1: você pode comer bastante lá,
0: E
1: proteína,
0: desgastar, não.
1: isso, na corrida, isso
0: Isso
1: aí.
0: aí,
1: A
0: beleza.
1: corrida será às 7 horas da manhã, uma coisa que a gente deixou, não falou, né? Porque
0: É
1: às vezes
0: um
1: a pessoa.
0: domingo,
1: No
0: né? Dia
1: domingo,
0: 29 é um
1: 29 de
0: domingo.
1: novembro, às 7 horas da manhã, será dada a largada. Então todos estão convidados.
0: Muito bem. Brigadão, tá? Vão em paz. Obrigado,
1: E a
0: Monique.
1: entrega de kit será no dia 26. De 26, na base da Guarda Municipal, a partir de 1 hora da tarde. Todos que adquiriram os kits podem estar retirando o kit a partir de 1 hora da tarde do dia 26, seria na sexta-feira.
0: Ok. Bom, pessoal, tô indo pro intervalo.
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0: Ah, não, tem o Gedeon. O Gedeon tá por aqui também, né? Vamos lá. Agora são 10 horas e 21 minutos. É hora certinha para você, meu querido amigo. Vamos lá, então, Gedeon, Gideão. Nosso Gedeão tem notícias policiais aí, Gedeão.
3: Isso mesmo, meu amigo Amauri. Olha só, duas apreensões policiais agitaram também a noite de ontem aqui na nossa região.

0: Primeiramente, trazendo notícia de Búzios aí, policiais militares apreenderam drogas durante um patrulhamento ontem à noite ali na rua Brasil, na localidade ali conhecida como Rasa, no Cruzeiro ali, né? De acordo com a polícia, as equipes que estavam por ali, né, encontrou entorpecentes numa área conhecida pela ocorrência ali de tráfico de drogas. Já é uma região conhecida, nenhuma pessoa foi identificada como responsável desse material, mas a apreensão totalizou aí 34 pinos de cocaína, 5 tabletes de maconha e, além disso, frascos de loló. Todo esse material foi recolhido aqui para 127 DP de Cabo Frio, onde foi apresentado esse material à autoridade policial e a ocorrência foi registrada e as medidas cabíveis tomadas. A maioria temos também de São Pedro da Aldeia aí, ó. Quase 1 quilo de droga foi apreendido aí com um homem na noite de ontem, ali em Balneário, São Pedro da Aldeia. Os policiais receberam informações de que um homem estaria comercializando entorpecentes naquela região, conhecida ali como Boca da Pureza. Durante a ação, os agentes localizaram um indivíduo com características semelhantes às informadas, à informada. Ao perceber a presença dos policiais, ele teria fugido carregando aí uma mochila e, durante a fuga, esse indivíduo pulou por vários imóveis ali e arremessou essa mochila em um terreno vizinho. Ele acabou sendo alcançado e dentro da própria residência ali que ele acabou pulando. Na mochila, os policiais encontraram 46 pinos de cocaína, 129 tiras de maconha, 30 sacolés de skunk e 106 pedras de crack. Ao todo, aí foi quase 1 quilo, 976 gramas aí, além de R$ 20 em espécie. Essa ocorrência inicialmente foi para 125 DP e depois para 126 DP, que é a central de flagrante. Segundo a polícia, o suspeito permaneceu apreendido aí pelo fato análogo ao crime de tráfico de drogas por se tratar de um menor de idade. Amaury, essas foram todas as informações de momento. Voltamos depois com muito mais, meu amigo. Gideão Souza para o programa Amaury Valério. Notícia o tempo todo.
1: Beleza, valeu. Obrigado aí, Gideão. Tudo de bom? Deixa eu aproveitar, meu amigo. Deixa eu falar com você. Mandar um abraço aí. Você sabe, né? 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
1: Vai botar a musiquinha, não? Tá vendo? É só no início, William, ele só tem pique pro início. No meio do programa ele já tá pedindo arrego, compadre. Vamos lá, William Rodrigues tá chegando aí. Quais são as informações, William?
3: Oi, Amaury. No último sábado, né, dia 19, aliás, dia 26, foi o dia D de vacinação aqui no todo o território nacional, né? Dia D de vacinação antirrábica. Hoje, né, como a Patrícia já até falou aí, hoje, dia 28 de setembro, é o dia mundial contra a raiva, né? Essa data aí é comemorada principalmente ao surgimento da primeira vacina, que foi em 1885, né? Por um cientista chamado Louis Pasteur. Então, Amaury, nós conversamos com a Andréa Nogueira na sexta-feira, né? Ela é superintendente de Vigilância Ambiental e Zoonoses aqui de Cabo Frio, e ela estava falando com a gente sobre esse dia D de vacinação, a expectativa, né, de como seria essa vacinação, que 13 postos estariam sendo utilizados aí para fazer essa vacinação antirrábica das 9 às 16 horas. Enfim, falamos sobre uma série de coisas, principalmente sobre também as equipes, né, que iriam trabalhar nessa vacinação. E a Andréa, a Amaury, mandou um áudio para a gente falando sobre isso, sobre como foi essa vacinação no sábado, e também agradecendo aí aos profissionais que estavam envolvidos nesse dia D de vacinação antirrábica aqui em Cabo Frio. A gente vai ouvir então a Andréa e daqui a pouquinho a gente retorna falando mais sobre essa campanha que continua, inclusive, até o final de novembro, tá bom? Vamos ouvir a Andréa Nogueira, superintendente de Vigilância Ambiental e Zoonoses da Secretaria de Saúde de Cabo Frio.
1: Vamos lá então, vamos lá.
2: Amauri,
1: oi.
2: Agradeço muito a disponibilidade de vocês sempre em ajudarem a questão aqui da Superintendência de Vigilância Ambiental e Zoonoses. Posso dizer que 50% de tudo que nós conseguimos do público foi por questões de vocês divulgarem. Então, só tenho a agradecer. E o meu agradecimento também em geral, os tutores, a prova de amor e cidadania que eles dão em conduzir os seus animais. E vou te falar uma coisa, querido. Eu fiquei muito impressionada, se eu não me engano, foi na Vila do Sol, um tutor cadeirante levando o seu animalzinho para vacinar. Isso aí me comoveu grandemente, realmente é uma prova de amor além dos limites. Um grande beijo para toda a equipe, um beijo para o William, para todos que fizeram parte desse chamado, né? Eu só tenho a agradecer de todo o coração.
3: É isso, Amori. Então, essa é a Andrea, né? Andrea Nogueira, que é superintendente de vigilância ambiental, né, e zoonoses da Secretaria de Saúde de Cabo Frio. E olha só, para você que perdeu, né, o dia D de vacinação, agora no último sábado, a gente informa aí que a campanha continua, tá, durante todo o mês de novembro. E você pode entrar no site aí da Prefeitura de Cabo Frio, acessar ali a aba da Secretaria de Saúde e ver os postos que vão estar vacinando, né, os animaizinhos aí durante todo esse mês de outubro e novembro. Olha só, tem bastante tempo aí para você vacinar, mas não deixe de vacinar, tá? É muito importante, porque a raiva é uma zoonose, né? É uma doença que pode ser transmitida para o ser humano, mas ela está controlada no Brasil. Aliás, ela está praticamente banida, né, do território do Brasil, mas se a gente facilitar e não vacinar os animaizinhos, esse vírus pode voltar a circular e causar aí transtornos terríveis para toda a comunidade, para todos nós, né? Para toda a população brasileira. Então é isso, Amauri, daqui a pouquinho a gente volta com mais informações, lembrando que a gente tem o apoio da Maiago Auto Center. 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Daqui a pouquinho a gente volta, William Rodrigues, para o programa Mauri Valério, notícia o tempo todo.
1: Beleza, William. William.
3: Oi.
1: Para me despedir de você já. Hoje é dia do vaqueiro, mas o vaqueiro tá latindo, tá?
3: Ah, é?
1: Ele podia estar mugindo, né? Mas. Pois é. Tá lá, ó. William, um abraço, até já.
3: Até já, Mauri.
1: Valeu, 10 horas e 24 minutos. Muito bom dia, pessoal. Ó, já tô com a Rafaela, tá? A Rafaela do Rafaela Bistrô, aqui nas Palmeiras, é Palmeiras, né,
4: isso,
1: Rafaela?
4: Isso, Palmeiras.
1: Tudo bom, meu mozão? Como é que você tá?
4: Tudo bem, tudo bem, bom dia a todos.
1: Seja bem-vinda. Opa, mais um festival, a gente vai já conversar, tá bom?
4: Sim, sim.
1: Um beijo, até já. Como é o nome do seu prato?
4: Sabores da Memória.
1: É o quê? Carne, peixe?
4: É camarão e salmão.
1: Você vai falar disso na hora do almoço.
4: Boa. E a história dele é bem, bem legal.
1: É.
4: Como é que eu cheguei até ele.
1: Lembrança, porque o motivo desse festival são memórias, né?
4: Isso,
1: lembranças.
4: Isso, a gente voltar no passado.
1: No passado, vovó, mamãe.
4: Isso, só que eu dei um upzinho naquele prato lá do passado, vocês vão entender.
1: É. Quero ver. Ó, tem foto e tudo. Não vai lamber o vídeo aí da tua tela, não, tá? Porque é muito bonito, muito gostoso. A gente fala sobre o 12ª edição do Festival Sabores de Cabo Frio, a gente já falando, tá bom? Porque agora eu quero trazer o... Mostra aí, Léo, pra gente aquele ensaio do samba, rapaz, da Escola de Samba Nação Caiçara. Aconteceu, você viu, né? o Frederico veio falar aqui conosco. Dinamérica, um beijo. Encontrei Dinamérica ontem lá no festival de frutos do mar da Gamboa. Você teve lá, Faela? Você teve lá?
4: Não, para mim é difícil porque eu estava trabalhando.
1: É,
4: né?
1: Verdade. Caraca, olha, realmente essa edição foi muito, não foi pouco não, muito boa. A comida tudo sequinha, tudo crocante, tudo saborosa, realmente
4: imagino.
1: Muito gostoso. A gente trouxe aí o primeiro ensaio da Escola de Samba Nação Caiçara. Patrícia rebolou, meu irmão. Você viu, Luciano? Não viu, não? Vamos lá. Patrícia Bernarda acompanhou, né, esse primeiro ensaio que a gente dá uma conferida agora. Vamos lá.
5: Fim de semana foi de muito samba aqui na Praça do Caiçara. No sábado, a comunidade de Cabo Frio reuniu-se para o primeiro lançamento oficial do pavilhão da Escola Nação Caiçara. A festa, que teve entrada gratuita, animou o público presente com o show da bateria, passistas, intérpretes convidados e muita música, com muito samba no pé. E ó, Mauri, o pessoal que não pôde estar presente perdeu o evento. Então fiquem atentos, a cultura popular já aquece os motores para o próximo Carnaval 2027. Acompanha com a gente os melhores momentos. E ó, a gente está com o diretor de comunicação da Nação Caiçara, Frederico Matias. Como é que você está se sentindo desse lançamento da escola para a comunidade? É um marco histórico, porque a gente está reunindo a antiga geração do tradicional carnaval cabofriense e você, a nova geração. Sim. Como é que é para você estar fazendo parte disso?
6: É assim, um sentimento quase inexplicável, porque é um projeto completamente diferente do que nós temos hoje em dia. É uma escola fora da liga, que desfila independente se vai ter financiamento público ou não, que tem como projeto você abraçar a população, não só no samba, mas nas artes marciais e outros ritmos de dança e de música. O nosso projeto é bem mais abrangente do que geralmente apenas aquela história de só desfilar em fevereiro e o resto do ano a gente finge que não existe.
5: Então é carnaval o ano todo para quem mora em Cabo Frio,
6: exatamente,
5: né?
6: Exatamente.
5: Então vocês já estão praticamente com uma agenda fechada para 2027.
6: Nós já temos um planejamento para começar a preencher o ano todo.
5: Então, pessoal, olha só, motivo para ficar em casa e ficar sem carnaval não vai ter. A Nação Caiçara está sendo lançada nesse final de semana e está unindo. O que mais é maravilhoso, Mauri, é que são várias gerações. Vocês estão vendo aqui as crianças, o Frederico também, que é de uma raiz cabofriense, e trazendo essa tradição para a gente. Então, pessoal, não perde tempo, vem acompanhar a Nação Caiçara aqui em Cabo Frio. Beijo. Ah, Mauri, olha só, falou em carnaval, tem que ter quem? Nosso secretário de Cultura, Carlos Ernesto, fala pra gente como é que você está assistindo vendo Cabo Frio voltar a crescer com o carnaval. Qual é esse sentimento que você está tendo agora, Carlão? Fala pra gente.
7: É, o sentimento quando eu cheguei aqui na quadra hoje da Nação, bom dia, boa tarde, boa noite, Amauri, aqui na Nação Caiçara, e você vai lembrar disso, Amauri, é o mesmo sentimento quando nós íamos para as quadras de ensaio de samba, né? O trabalho que esse grupo liderado pelo Dória, a nossa bailarina principal, enfim, tantas pessoas que fazem parte dessa cultura bacana que é o carnaval, estão fazendo uma coisa bem consistente. Uma coisa que eu digo para você, eu não estava tão dentro do carnaval de escola de samba, mas a partir desse movimento, o Cabo Frio tem que prestar atenção nesse tipo de movimento, organizado, com projetos culturais, como está tendo o projeto aqui de percussão, ou seja, formando uma nova classe artística do samba. Então, eu tenho total apoio, eu tenho certeza que o governo Serginho vai estar apoiando essa iniciativa da Nação Caiçara. É um prazer estar aqui.
8: Meu nome é Sara, meu nome é Maia, e hoje a gente está aqui no evento da Nação Caiçara, uma escola de samba que está inaugurando, e a gente está na recepção, e a gente está na recepção, e para saber... Se você quiser tocar algum instrumento, você pode vir aqui.
1: Beleza! Tá aí, olha, São Caixara, nova escola de samba, está surgindo aí, Roberto Dória. Galera aí, um grande abraço, viu? Tudo de bom para essa meninada que está trazendo aí uma nova escola, não é não? Beleza, obrigado pessoal, obrigado pela... Daqui a pouquinho a gente tem a previsão do tempo também, tá bom? Mas você, meu amigo, ó, fica ligado aí. 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É, tá vendo, Luciano, como é que a gente te ama? Eita, vou pro intervalo, faço a Rafaela já, pessoal. Vamos fazer a Rafaela, então. Mostra, Léo, o prato que essa mulher tá fazendo pra nós lá no Faela Bistrô, cara. Diga pra gente, Rafaela, seja bem-vinda. Essa foto aí é pra gente lamber a televisão ali?
4: Ah, eu que agradeço o convite. É pra lamber a televisão.
1: Nossa senhora, olha ali, ainda aproxima um cadinho mais aí. O nome do prato é Memórias da...
4: Sabores da Memória.
1: Sabores da Memória. Olha só, estamos aqui, é o 12º Festival Sabores de Cabo Frio. A gente está trazendo a Rafaela do Faela Bistrô. E antes de começar o papo com a Rafaela, eu vou mostrar um vídeo, né, oficial do Festival Sabores de Cabo Frio, que vai até o dia 4 de outubro. Vamos dar uma conferida aí, vamos lá.
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1: Eita, sabores da memória. Você foi buscar onde esse... Você falou que é primoroso, esse prato já existia?
4: Isso, não, na verdade, quando eu vi o tema, falei... Família, se a gente analisar bem, todos os anos engloba alguma coisa de família, uhum. Porque a gastronomia, para mim, né, você lembra muita coisa, né? Eu, então, que ia para a cozinha com vó, com bisavó, eu venho, tenho essa lembrança. Eu lembrei muito daquela macarronada. Macarronada de domingo, aquela, gente, quem
1: nossa,
4: não?
1: É.
4: Aquela pirex grandona na mesa, uhum. Chegando com aquele macarrão, com aquele frango e com aqueles ovos cozidos em cima. Quem não lembra disso? Aí eu falei, não, festival de gastronomia, a gente tem que dar um upzinho. Então, eu dei uma elevada no frango. No lugar do frango, eu coloquei o salmão. E no lugar do ovo cozido, gente, eu coloquei o camarão.
1: Olha, que troca, hein?
4: É isso aí. Tanto é que tem essa foto aí, que foi a foto oficial do prato, né? Mas tem também no meu Instagram a foto do menu. Eu faço um menu. Né, que é a entrada, prato...
1: Aqui, primeiro fala desse... volta, Léo, volta aqui. Isso,
4: o prato.
1: Essa daí,
4: então,
1: o prato.
4: É um talharim...
1: O que, que é aí? É um talharim...
4: É um talharim massa fresca, que eu trouxe o talharim de domingo de família, de vovó, né? Eu trouxe o talharim. No lugar do frango desfiado com aquele molho que a gente comia lá atrás, eu sou da época que botava aquele mesão e tinha aquele talharim. Eu coloquei o salmão no lugar dele... E no lugar do ovo cozido, eu quis representar com o camarão. E o que, que é aquela farofazinha ali, aquela crosta ali, Rafaela? Aquilo ali é a minha assinatura. A maioria, todos os meus pratos tem que ter alguma coisa crocante. Eu acho que a crocância traz... É. Tudo para mim tem que ter um crocante.
1: Eu também gosto.
4: Entendeu? Ah, então eu coloquei essa crosta com pistache, que eu quis dar um up. Os clientes estão falando assim, nossa, você elevou o frango com ovo lá nas alturas. Porque ficou
1: agora
4: muito bom.
1: Você fala agora então a outra foto. Vamos
4: então,
1: lá.
4: O outro é o menu.
1: É o menu
4: aí... completo. Por quê? A pessoa tem a opção.
1: Esse aí. Isso. Pastel?
4: É, a pessoa tem a opção, cada restaurante, né? O valor entre, né, o que a produção dá para a gente tem que estipular um valor. O meu prato principal é R$ 80,00 só o prato.
1: Uhum.
4: Então, eu trouxe um menu completo, né, que agrega a entrada e a sobremesa também. A entrada, por que, que eu pensei no pastelzinho de queijo? Gente, é aquela mesma história do prato lá de domingo da avó. Pastelzinho de queijo lembra tudo, não lembra, Mauri? Fala.
1: Você
4: fala em pastel, não só de queijo, como um todo. Eu coloquei o queijo porque, para mim, me lembra muito a minha infância.
1: O queijo que você coloca é o quê? O queijo
4: é
1: branco?
4: É curado.
1: O curado?
4: Isso, é com um pouquinho de orégano. Então, vem três pastelzinhos de queijo dentro de uma xicrinha daquela mesma antiga da avó. E no fundo vem uma geleia de pimenta. Tudo eu dou um upzinho, dou uma melhorada, né?
1: Uhum.
4: Vem essa entrada, aí vem o prato, que é o prato do festival. E a sobremesa que fecha com chave de ouro.
1: Qual é a sobremesa?
4: É um bolinho de chuva que eu faço na hora. Esse bolinho de chuva já teve no Faela há muito tempo, mas o pessoal pediu para eu voltar.
1: É aquele que a gente tem um sabor caseiro mesmo? Daquele
4: é,
1: mesmo?
4: A gente faz na hora.
1: Na hora.
4: É, a minha filha que faz a massa, a gente deixa a massa pronta quando abre o restaurante, a gente frita na hora e a gente recheia com creme de paçoca. Que é chantilly, doce de leite e paçoca. A gente recheia com esse creme. Por quê? O bolinho de chuva original, o pessoal gosta daquele cru por dentro. Mas aquilo a gente não pode servir num restaurante, porque é ovo cru. Não vou nunca fazer isso. Então, eu frito ele mais um pouquinho, abro e recheio ele com esse creme de paçoca. Para dar aquela, quando você morde, dá aquela intenção que tem um cremezinho dentro. Mas não é o cru, é o creme que a gente recheia lá.
1: Caramba, e no final... O que era, o prato principal é 75?
4: É 80.
1: 80, aí com tudo isso aí chega
4: 105.
1: O quê?
4: 105? É.
1: Caramba, você come pra caramba.
4: É, e vem, e esses bolinhos de chuva, não vem só isso não, ele vem numa cama de ganache de chocolate branco, embaixo, a gente coloca três bolinhos de chuva, canela, né, com açúcar, uma bola de sorvete de creme e paçoca em cima.
1: Ai, meu Deus do céu, o que você vem falando disso agora, mulher?
4: É muito bom. Aquelas fotos ali, tanto do pastel quanto do bolinho.
1: O pastel é o primeiro ali,
4: é
1: o prato principal do meio e o bolinho de chuva.
4: É, só que a foto do pastel e do bolinho são fotos ilustrativas.
1: Uhum.
4: Aí depois que começou o festival, aí eu posto no Instagram as fotos originais. Isso é só foto ilustrativa. Do prato é o prato real.
1: Como é que está o movimento? O pessoal está indo lá, está pedindo prato?
4: Muito, muito. Praticamente 80...
1: Você já participou de outros festivais, né?
4: Já, meu oitavo festival. Já.
1: Que legal.
4: E sempre faço menu, o pessoal gosta bastante. E o pessoal está indo experimentar muito, muito mesmo. O pessoal está adorando.
1: Que legal, aumentou o movimento?
4: Bastante. Não só no meu, como dos outros amigos também que a gente conversa. Graças a Deus, o movimento melhorou bastante.
1: Você esteve lá na vila?
4: Tava na vila.
1: Tava na vila?
4: Tava lá na barraca 41.
1: Eu não te vi.
4: É boxe, né?
1: É,
4: porque
1: boxe,
4: fala
1: é
4: barraca,
1: lá, é boxe,
4: boxe,
1: né?
4: É. Tava lá no
1: 41. Eu estive lá dois dias. Mas é, meu Deus.
4: E lá era fila, nossa, ficou com fila todos os dias. Foi muito bom.
1: Aqui, e tu fala onde é que fica o Faela Bistrô?
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1: É entre a Lagoa e a Porto Alegre?
4: Isso, você vem pela Porto Alegre. Uma rua, tem aquela rua da Igreja Católica. Não, é a rua da Igreja Católica descendo para a Lagoa. Aí do lado esquerdo tem um restaurante, é um portão todo de madeira, Faela Bistrô.
1: A igreja ali, aquela daí é São Luís?
4: Não, a da igreja...
1: Não, da igreja, é a Porto Alegre, né?
4: É a Vitória.
1: É a Vitória,
4: é,
1: já?
4: É, do restaurante, lado, já, do lado. Isso. É, ah, a Vitória.
1: Tá aberto de que horas a que horas?
4: Então, o meu horário é de quinta a domingo, sendo que até o dia 4, por causa do festival, eu tô abrindo às quarta-feira também.
1: Também.
4: Então, falando em festival, essa semana é a última semana. De quarta a sábado, à noite, de 6 às 23h30, e domingo eu abro para almoço, Amaury.
1: Qual é a tua especialidade, além desse prato, né, daí exclusivo para o festival? Qual é a tua principal...
4: Então, eu tenho as proteínas praticamente todas. Carne, peixe, tem época que eu coloco... Meu cardápio é muito sazonal. Tem época que eu agrego o cordeiro, o bacalhau. Eu tenho um cordeiro lá que os clientes estão pedindo para voltar, que é muito bom. Mas como é uma proteína que não é tão barata, então eu fico segurando um pouco, senão eu tenho que trazer um prato muito caro e não fica legal.
1: É melhor botar uma coisa mais barata.
4: Aí tem camarão, eu tenho peixe com crosta de coco, que sai bastante, que eu uso namorado ou dourado. Eu só trabalho com esses peixes. Uhum. Ou namorado ou dourado e o salmão.
1: Muito bem. Tá aí, olha, essa é a nossa Rafaela, do Faela Bistrô, falando com a gente aí sobre esse prato, né, sobre o festival Sabores de Cabo Frio. Vale a pena, é importante esse festival para nós,
4: Rafaela? Eu acho. Eu parabenizo até, né, o pessoal da Inês, o Convention, que Sebrae, essa ideia... Né? Nossa, nem falo, Sebrae, essa ideia deles... Claudinha, beijo, Claudinha. É um amor, querida. Uhum. E foi, assim, sensacional. Eu, quando vim morar em Cabo Frio, já tinham 3 festivais para trás, né? Que eu não conhecia. E depois que eu inaugurei o restaurante e participei, para mim foi a melhor coisa. Porque eu fico escondidinha lá nas Palmeiras, né? Agora não, que a Porto Alegre deu um up. Mas eu ficava escondidinha lá. E o festival me trouxe muitos clientes, muita gente que...
1: Visibilidade boa, né, Rafaela?
4: Muito, que não só para mim, como para todo mundo, né? Porque acaba que a pessoa foi folheando aquela revista ali, que agora é digital, você acha, nossa, esse lugar que legal, vai lá conhecer. E eu tenho muitos até hoje que foram no primeiro, então até hoje são meus clientes e continuam indo experimentar.
1: Viraram cativos.
4: Viraram. E eu, Amaury, eu não falo só do meu prato. Quando as pessoas vão lá, eu falo, gente, olha a revista, folheia no celular, experimentem outros pratos, porque o festival não é só meu, o festival é de todo mundo. Né? E eu fico muito feliz de ver as pessoas falando, ah, eu fui no restaurante tal, fui no restaurante, que legal, isso é muito... Eu gosto muito.
1: Já fui em alguns aí. Eu gosto muito de peixe, né? Ah, o Bom Apetite da Márcia, uhum, lá tá servindo um peixe.
4: Se você experimentar, você vai amar, porque eu tenho o salmão e o camarão, né? É muito bom, o pessoal tá adorando.
1: Abre meio-dia?
4: Não, eu só abro de quarta a sábado, de 6 horas às 23h30, só abro à noite. E domingo almoço.
1: Então,
4: quarta-feira, durante o festival, tá? Que semana que vem a gente volta com o horário normal, que é de quinta a domingo só.
1: Tá. Tá aí, ó. Quiser fazer uma merenda depois das 6. Bom, Rafaela, poxa, muito obrigado. Onde é que a gente te vê lá no
4: Instagram? Tudo no Instagram? Meu, eu posto no meu Instagram. É Faela Bistrô, tudo junto com 2 L's. Lá eu coloco tudo nos stories, eu mesmo que faço minha...
1: Entrega, não? Você tem delivery?
4: A gente entrega, sim. Sábado mesmo à noite, teve uma cliente que pediu vinho e pediu 2 menus para jantar em casa. O pessoal
1: e
4: pede.
1: E qual é o teu delivery? É iFood?
4: É o meu celular.
1: Teu celular?
4: É direto comigo.
1: Fala.
4: Lá no Instagram tem um link na bio, direto pro meu celular, mas eu vou deixar o número aqui, é 21 98789-0515.
1: Tá aí, as delícias do Faela Bistrô. Muito obrigado por ter vindo.
4: Eu que agradeço, e qualquer coisa é só entrar em contato comigo, a pessoa fala direto comigo, a gente faz eventos lá também, olha, reunião, casamento, até 50 pessoas, é só entrar em contato que conversa diretamente, a gente tira todas as dúvidas.
1: Muito bem.
4: Tá bom?
1: Obrigado, querido.
4: Eu que agradeço o convite.
1: Valeu mesmo, tá?
4: Eu que agradeço. Obrigado a vocês.
1: Vamos lá comer aquele bolinho de chuva, viu?
4: Sem chuva, hein?
1: Sem chuva, é. E bem depois dos outros pratos. Um beijo, vou para o intervalo, volto daqui a pouquinho. Falei com Rafaela, do Faela Bistrô, que é participante do 12º Festival Sabores de Cabo Frio. Beleza? 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

0: 5,5%, com o menor índice previsto entre as 10 e as 13 horas. Para a construção civil e galera da vela, vento leste a 8 km por hora, com rajadas de 31 km por hora, mudando para nordeste à noite, e a intensidade máxima prevista para o dia é de 29 km por hora a partir das 21 horas. O pôr do sol se dará às 17 horas e 47 minutos. Lua minguante com 96% de visibilidade. Para a galera do surf e banhistas, ondas nas praias. Praia do Forte batendo ondas de 30 centímetros, Peró e Unamar com 40 centímetros. Em Búzios, Jeribá, Tucuns com 50 centímetros. Em Arraial do Cabo, Praia Grande e Figueira com 60 centímetros. Para os amigos do turismo náutico e da pesca, ondas nas ilhas de passeio de leste. Em Cabo Frio, Papagaios, Comprida e Pargos com ondas de 70 centímetros. Em Arraial do Cabo, Ilha do Cabo Frio com 70 centímetros. A mar aberto, ondas de 80 centímetros a 1,10 m. Temperatura do mar, Tamoios, Peró e Búzios, 23 graus. Forte Arraial do Cabo, 22 graus. Na Lagoa de Araruama, também 22 graus. E raios UV com índice 10, que é muito alto. Forte abraço a todos, uma excelente segunda-feira, uma ótima semana que inicia e que Deus os abençoe.
1: Amém! Valeu, Márcio Soren, obrigado, meu irmão, tudo de bom. 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Amiga... Vamos lá, vamos... Deixa eu trazer, olha, o Alisson esteve no Celebra Arraial. Né? Tivemos o evento gospel esse fim de semana aqui em Arraial. Aline Barros, Maria Marçal, gente pra caramba. Luciano DJ tava por lá, animando a galera também, né? E agora a gente vai dar uma conferida. O Alisson esteve lá e vamos ver a matéria que o Alisson fez pra nós. Vamos lá.
2: A edição do Celebra Arraial chegou ao fim neste sábado no estádio Barcelona em Arraial do Cabo. 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Com a entrada gratuita, o Celebra Arraial reforçou a cultura local.

0: Repórter.
1: William, William, um minuto, vamos lá. Fala, William Rodrigues.
2: Oi, Amauri. Outubro está chegando, né? Dia das Crianças, dia 12, e a Patrulha Maria da Penha de Cabo Frio está arrecadando brinquedos para o Dia das Crianças, tá? A sede da Patrulha Maria da Penha, que fica ali na passagem, está arrecadando aí brinquedos para os filhos dessas famílias que são atendidas ali pela Patrulha Maria da Penha. A campanha faz parte do projeto CIA, que amplia o atendimento às famílias acompanhadas pela Patrulha Maria da Penha e inclui os filhos das mulheres atendidas. As doações podem ser entregues até o próximo dia 10 de outubro, ali na sede da Patrulha Maria da Penha. Brinquedo novo, tá, pessoal? Fica na Praça Gentil Gomes de Faria, no finalzinho da Avenida Assunção, já chegando ali na Hilton Massa, né? Na sede da Patrulha Maria da Penha. A ideia é levar um pouco de alegria e acolhimento para as crianças que convivem com essas famílias, né? Que fazem parte dessas famílias. Quem puder colaborar pode levar um brinquedo novo até esse ponto de arrecadação na sede da Patrulha Maria da Penha, na Avenida Assunção, no bairro Passagem, Praça Gentil de Farias. Amauri, amanhã a gente volta com mais informações, agradecendo a Maiago Auto Center e agradecendo ao Parafusão e Bazar Aurora. William Rodrigues para o programa Amauri Valério, notícia o tempo todo.
1: Beleza, valeu, obrigado. Ô Alisson.
3: Amauri, quero desejar um bom dia a todos, um ótimo dia, estamos só começando a semana. A Patrícia, isso vai ser ensolarado, olha, não sei, a gente ouviu a previsão do tempo, mas enfim. Beleza. Amanhã estaremos aqui com a Carol Midori, candidata a deputada federal, e também com o prefeito de Cabo Frio, tá bom? Sérgio Luiz Costa Azevedo Filho. Bom dia a todos.
1: Falou o nome do prefeito todinho, né? A gente só é acostumado a falar doutor Serginho, né? Valeu, um abraço, Alisson, um abraço, tudo de bom, Patrícia.
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1: Não posso ficar. Beleza, pessoal, estamos chegando ao final do nosso programa, 11 horas e 10 minutos. Leandro França está chegando agora com Região em Foco, a gente volta a falar amanhã, tá bom, pessoal? Vamos lá, Leandro França.
5: Tudo bem, Amauri? Tudo bom dia. Bom,
1: graças a Deus. Semana zona começando para nós no fim do mês, né, Leandro?
5: É verdade, caramba. Amauri. Olha outubro chegando aí.
1: Tudo pronto aí?
5: Tudo beleza, tudo em cima.
1: Maravilha, meu irmão. Bom programa, boa semana, Leandro.
5: Obrigado, Amauri. Excelente semana a você e aos amigos. Até amanhã, um abraço.
1: Até amanhã. Obrigado você que esteve conosco aí também. Valeu, amanhã a gente tá de volta. Tchau, tchau. Fiquem com Deus.
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0: Bom dia, muito bom dia, excelente semana a você, meu amigo, minha amiga ouvinte, todo mundo coladinho no radinho na Ondas FM.
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0: Tá na onda, está com tudo. Uma semana incrível pra você, uma semana de oportunidades, de portas abertas, de boas notícias, de recuperação a quem está doente. Receba aquela energia positiva, aquela vibração boa a todos os cantos da nossa área praiana, Búzios e Guaba Grande, Arraial do Cabo, São Pedro da Aldeia, Cabo Frio, Araruama, Saco, Arema, Maricá, Tanguá, Rio Bonito, Rio das Ostras, Silva Jardim, Casimiro de Abreu, Barra de São João, online, ondasfm.com.br e ainda no aplicativo, Ondas FM App, 16 anos no ar, programa Região em Foco ao vivo, hoje segunda-feira, 28 de setembro de 2026, signo de Libra, lua cheia, faltam 94 dias para o ano de 2027, hoje 28 de setembro, dia do hidrógrafo. Dia do Vaqueiro. Hoje é Dia Mundial contra a Raiva Animal. Dia Internacional do Acesso Universal à Informação. É Dia de Cidadania em Foco com William Luz. É Dia de Informação. A bronca do ouvinte em destaque. Tá na

0: como é que vai ficar a previsão do tempo para este início de semana. Sempre muito bem-vindo, William. Um abraço a toda a turma que está aqui prestigiando e também registrando o Cidadania em Foco nas segundas-feiras. Sempre um convidado interessante, amigo Arruda, aquele abraço. Alô, Caian, todo o pessoal que nos acompanha. E o pessoal também já está familiarizado, William Luz, em nos assistir nas segundas, William.
1: É isso aí, já estamos online já no nosso Instagram, daqui a pouco entrando no nosso TikTok. William Luiz Arraial, só seguir lá no nosso programa, que vai ver a carequinha do Leandro, vai me ver ao vivo aqui com minha blusa que bonita.
0: Que, olha, eu tô ficando traumatizado, toda hora você tá falando da minha carequinha.
1: O rabinho de cavalo sexy, é que o Leandro arruma toda segunda-feira, caprichado, né, Leandro? É isso aí, tamo aqui, acompanha lá, acompanha os bastidores no intervalo que a rádio dá, a gente tá aqui falando um monte de coisa, conversando ainda, então acompanha lá no nosso Instagram e nosso TikTok.
0: Muito bem, chega mais, TikTok, arroba William Luiz Arraial, é só você acompanhar por lá no TikTok, também no Instagram, que segunda-feira o nosso programa tem imagens, tem transmissão ao vivo e hoje também tem convidado, tem pautas importantes pra gente abordar por aqui, é o Cidadania em Foco, com o titular William Luiz aqui comigo nas segundas-feiras. E para participar do nosso programa, o WhatsApp da Rádio Ondas, o Instagram do Região em Foco e também o nosso Facebook. Instagram, arroba Região em Foco. Instagram, arroba Região em Foco. Estamos no Facebook, a página Programa Região em Foco. Programa Região em Foco no Facebook. E o WhatsApp da Rádio Ondas é o 97401-2957 para falar com a gente. 97401-2957. O WhatsApp da Rádio Ondas não atende chamadas, não recebe ligações. A sua participação é bem-vinda. Áudios de até um minuto. Pode mandar fotos, vídeos e também sua mensagem de texto. 97401-2957. Esse é o WhatsApp da Rádio Ondas. 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Região em Foco começando nesta segunda-feira. Eu com William Luiz apresentando Cidadania em Foco e você nos acompanhando com imagens. Instagram, arroba William Luiz Arraial. E quem será nosso convidado para a prosa hoje, no segundo tempo do programa, William?
1: Fala, paizão. Hoje a gente vai ter o prazer de receber o Celso Haddad, que é presidente da Empresa Pública de Transportes de Maricá, que é um modelo, que é a grande experiência de mobilidade urbana, de tarifa zero, que hoje até o presidente Lula já está tentando copiar para o país, que abriu essa caixa preta, né, Leandro? A caixa preta da máfia que tinha, principalmente aqui no estado do Rio de Janeiro, do transporte público. E desde 2014 essa empresa vem operando lá em Maricá e trazendo bastante dados e informações. Então hoje eu estou muito animado, confiante, alegre. Ele já está na estrada chegando aqui para a gente conseguir tirar muita informação boa, tendo em vista que a região tem ido lá em Maricá, tem ido lá conversar, São Pedro foi lá, Arraial foi lá, estão tentando implantar algumas coisas aqui, mas tem muito que avançar e acho que Maricá pode ajudar muito nisso aqui. Então, estou muito empolgado com essa entrevista de hoje, meu amigo.
0: Logo mais, daqui a pouquinho,

0: Sua Haddad vai estar aqui conosco, então, para um bate-papo presencial dentro dos estúdios da Rádio Ondas FM. É o Região em Foco começando e também vai trazer balanço econômico e informação da previsão do tempo, já nesta primeira sequência. Esporte, o Boa Vista, bicampeão da Copa Rio, garantido na Série D do Campeonato Brasileiro ano que vem. Aqui pela região, a UBS do bairro Ubais, em Iguaba Grande, recebe hoje e amanhã o projeto Castramóvel no seu bairro. O Balcão de Emprego de Búzios apresenta oportunidades de emprego. É um processo seletivo para vagas de trabalho no Dom Atacadista. Vamos falar desse assunto também na íntegra. E Araruama inicia nesta semana a vacinação com a Pneumo 20 para pessoas com 85 anos ou mais. No quadro, o povo é quem sabe, estou aguardando resposta da Prefeitura de São Pedro da Aldeia para o nosso ouvinte Pedro. E também aguardando resposta da Prefeitura de Cabo Frio a respeito de um problema de esgoto a céu aberto em pleno bairro da Passagem. Puxa vida! Toda a extensão da rua sofrendo com essa nojeira escorrendo pela via pública. No quadro, o povo é quem sabe, as broncas do ouvinte, a última sequência, primeiro tema é a economia.
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0: O dólar abre a semana em queda de 0,23%, cotado a R$ 5,18. Uma força-tarefa dos Ministérios da Justiça, Segurança Pública e da Fazenda derrubou 506 sites suspeitos de oferecer apostas de forma irregular no Brasil em uma das primeiras operações realizadas após a proibição nacional das chamadas bets. O governo também identificou anúncios de apostas que continuaram circulando nas redes sociais depois da entrada em vigor das novas regras. O monitoramento ocorre depois da publicação, na última sexta-feira, da medida provisória 1394, que proibiu a exploração, a oferta, a intermediação e a publicidade das apostas de cota fixa em todo o território nacional. Desde a publicação da medida, novos depósitos nas plataformas de apostas estão proibidos. Os sites e aplicativos que funcionavam regularmente poderão permanecer acessíveis até o dia 5 de outubro, 23 horas e 59 minutos, exclusivamente durante o período destinado à retirada dos valores pelos apostadores. A partir de 6 de outubro, está prevista a retirada do ar dessas plataformas.
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2: 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Estaria circulando na economia, entendeu? Hoje você tá lá, o Flamengo falou que eu tenho uma escuta. Para pagar. Não é que o

0: Até a próxima, com mais saúde e mais arraial.
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9: Muito bem, estamos de volta ao vivo aqui na Rádio Ondas, agradecendo a cada ouvinte que segue conosco para a segunda parte do programa nesta segunda-feira. São 16 anos no ar. Muito obrigado por sua sintonia e amizade. Hora certa, Rádio Ondas, 12:28.
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9: Cidadania em Foco. Nas segundas-feiras eu apresento o programa ao lado do meu irmão William Luiz. E o nosso programa de segunda-feira também tá na live do William. @ William Luiz Arraial no Instagram. Sempre um convidado especial, sempre uma pauta interessante. Meu querido William.
11: É isso aí, Leandro. Hoje a gente tendo o prazer, a honra de estar recebendo nosso amigo Celso, que veio direto de Maricá, presencial aqui junto com a gente, para falar um pouco sobre mobilidade urbana, transporte público. Até convidar logo ele para dar a saudação inicial aí para os nossos ouvintes. Celso, fica à vontade, meu amigo.
9: Boa tarde, bem-vindo, Celso.
12: Boa tarde, Luciano. Boa tarde, William, meu amigo. Boa tarde a todos os ouvintes da Rádio Ondas FM. E vai ser bom debater um pouco a questão da mobilidade, tanto aqui na região, quanto Maricá, quanto no Rio de Janeiro e no Brasil como um todo.
11: E aí, Leandro, já posso começar? Que eu já estou ansioso aqui, né?
9: Vamos na sabatina. Que? Mas acho que para a gente seguir uma ordem cronológica legal, começar com um breve briefing aí do Celso Haddad, nosso convidado, né? Fale um pouquinho sobre a sua atuação, essa sua vanguarda aí de tantos anos atuando na questão da mobilidade. Apresente-se ao nosso público ouvinte, por favor, Celso.
12: Não, obrigado. Celso Haddad, eu estou presidente da empresa pública de transporte Maricá do Rio de Janeiro. Iniciei em 2018 quanto diretor jurídico na época e 6 meses depois como gestor. E aí, nesses 8 anos, a gente pôde, talvez, tirar Maricá de um cenário onde tinha sido, em 2014, a primeira cidade com 100 mil habitantes a implementar o Tarifa Zero, aqui no estado do Rio de Janeiro, para uma cidade hoje que é a maior da operação da América Latina. Então, e, obviamente, integrar esse direito que é o transporte na vida de todos e a importância, como melhora a vida das pessoas e desenvolve uma cidade.
9: William Luz, vem para a Sabatina.
11: Vambora. Então, Celso, nesse período todo, são 8 anos de luta lá. Conta um pouquinho como que foi o começo, né? Que a gente estava falando isso aqui agora no intervalo, que todo mundo acha que Maricá faz isso tudo porque tem muito dinheiro. Todo mundo fala que é a moeda social, o ônibus de graça, o passaporte universitário é porque tem dinheiro. E quem está lá desde o começo sabe que não é essa a realidade, né? Isso tudo começou com a vontade inicial do Astro Quaquá, o tal prefeito que era prefeito na época, de querer entregar para a população de verdade, né? E hoje Maricá, esse laboratório é céu aberto. Então, queria que você falasse um pouquinho das dificuldades que você encontrou no começo e como que foi o começo quando não se tinha dinheiro em 2018, como você colocou.
12: O prefeito Washington Quaquá, lá em 2014...
11: A empresa começa... 12 anos,
12: 2014, criou a autarquia, empresa pública de transporte, e, como você disse, Maricá não tinha royalties do petróleo, né, só foi ter royalties do petróleo depois de 2017. Então, ele olhou o orçamento público e, assim, decidiu, obviamente, por vontade política, em transformar aquele direito que é de todos, que é o de transporte, assim como saúde, educação, segurança, moradia, e levar esse direito para todos. Né? Então ele cria a autarquia, a empresa pública de transporte, dificuldades eu acho que teve quase todas, né? Facilidade eu acho que teve nenhuma, então muita dificuldade, mas obviamente ele lutou muito.
11: Teve problema com o judiciário, né?
12: Judiciário, a empresa ficou meses sem funcionar, conseguia eliminar, voltava, o transporte era oferecido para as pessoas, obviamente, num primeiro momento, o Maricá começou com 3 linhas e 13 ônibus, lá no final de 2014.
11: E frota própria,
12: a prefeitura frota comprou, própria, né? Comprou os ônibus, a prefeitura, obviamente, cedeu esses ônibus para a EPT. No primeiro ano, foram mais de 2 milhões de pessoas dentro dos ônibus.
11: No primeiro ano?
12: No primeiro ano.
11: Frota própria.
12: No primeiro ano, 2 milhões. Aí para, volta. Só em 2016, antes dele sair da prefeitura, em 2016 foi feito um acordo dentro do processo que possibilitou algumas linhas. As empresas que tinham, obviamente,
11: tinha tal da Costa Leste, que

0: tinha um quantitativo de linhas, então a empresa, a EPT, pôde ficar com todas as linhas e desde 2021 ela tem todas as linhas municipais, nenhuma outra empresa, seja particular ou seja pública, faz isso, então até hoje perdura dessa forma.
1: Hoje, todo o transporte público da cidade de Maricá Municipal é feito integralmente pela empresa pública de transporte, pela EPT.
0: Todas as linhas são da EPT, 2021 de ônibus, 2021 a gente iniciou um outro modal, que eram as bicicletas. Em 2026, agora, iniciamos com as vans também passaram a ser municipais para ser tarifa
1: Verdade.
0: zero. Então a gente tem três modais: o ônibus, a bicicleta e as vans, todas no tarifa zero. E aí é bom se falar, né, Uri? Não é só para quem mora em Maricá, é para quem trabalha em Maricá e, obviamente, o pessoal aqui de Cabo Frio quer visitar
1: Dá para andar na
0: Maricá
1: vermelhinha, dá para
0: também.
1: andar na van de
0: É porque,
1: graça, dá
0: assim,
1: para andar no
0: é um direito
1: vermelhinho.
0: constitucional, direito de ir e vir. Direito de ir e vir não está dizendo que é da cidade de Maricá, da cidade de Cabo Frio, da cidade de Arraial. É direito de ir e vir para qualquer pessoa em qualquer cidade do país, mais dos 5.500 municípios do nosso país.
2: Celso, para ingressar num coletivo, não é preciso apresentar nada lá em Maricá.
0: Talvez seja um joelho mais ou menos, eu acho que dá para subir.
2: Um sorriso.
0: Um sorriso, talvez, né? Uma
1: Aí os
0: educação.
1: ônibus têm ar-condicionado, tem rampa para deficiente,
0: Ônibus
1: tem.
0: novos, elevador, mais importante, sem catraca, porque assim, a catraca representa um pagamento,
2: Sim.
0: né? Ou uma permissão de você passar dentro do ônibus. Não. É seu direito. Então você passa livremente. Todos os ônibus não têm catraca. E, obviamente, você. Ah, eu quero saltar daqui a 2 pontos. Eu quero saltar daqui a 20 quilômetros. Você salta como você quiser. É direito
1: São
0: seu.
1: quantas linhas hoje, Celso?
0: Hoje nós temos 49 linhas com 157 ônibus rodando de segunda a segunda.
2: Coletivos adaptados também?
0: Coletivos adaptados. Todos eles têm elevador para pessoas com deficiência. A gente está pensando também na questão da bicicleta, com um novo processo com bicicletas para as pessoas com deficiência também. Então, assim, hoje a van também tem acesso a qualquer outra pessoa
2: Ótimo.
0: Para subir. Então, assim, a gente pensa um transporte de qualidade, é um serviço público. Então, é transporte para as pessoas, não é transporte nem para A nem para B, é para todos.
1: São quantos pontos de bicicletas hoje na cidade
0: Hoje
1: toda?
0: nós temos 68 estações, sendo 58 estações para bicicletas adultas e 10 estações para as crianças, infantis. Elas representam o solo, elas representam amanhã, né? Elas vão poder dirigir um carro, dirigir uma bicicleta, então ela tem que ter respeito, obviamente, com as regras de trânsito. Então são 58 estações adultas com 580 bicicletas e 10 estações infantis com 100 bicicletas infantis.
1: Para criançada também, o pai.
0: Criançada,
1: Aí o pai pode tirar uma adulta e
0: é
1: uma
0: lazer,
1: infantil.
0: é melhoria de vida, é saúde, é
1: É um aplicativo no celular,
0: sustentabilidade.
1: né?
0: Aplicativo simples, você baixa no seu celular, você retira sua bicicleta adulta, você retira sua bicicleta infantil. Então, assim, é dar acesso a todos na cidade, seja ele para quem mora, para quem trabalha e para quem, obviamente, vem visitar, a todos os artefatos da cidade.
2: Interessante. Esse é o Celso Haddad, nosso convidado de hoje da EPT. Né? Empresa de transporte, empresa
0: pública de transporte.
2: pública de transporte de Maricá. A gente aqui tem uma realidade bem diferente, né? Porque a
0: Certo.
2: gente vive aqui, por exemplo, na região dos lagos, um monopólio do transporte coletivo. Então parece meio utópico essa situação, né? Poxa, transporte gratuito para a população assim, de forma tão fácil. Aqui a gente parece enxergar um horizonte nebuloso diante do cenário que a gente vive já há bastante tempo por conta do monopólio. Então foi uma decisão de ousadia e também coragem. Por que que a gente imagina ser tão difícil isso para a realidade que a gente tem aqui na região, do alto de sua experiência, Celso?
0: Talvez, às vezes, quando a gente vê uma pedra no caminho, a gente procura
2: Desvia, né?
0: desviar ou até não passar dela. Então, assim, o direito à saúde, o direito à educação, o direito ao transporte, o direito à segurança é de todos. É de todos. Então, assim, a gente tem um prefeito, uma prefeita, um governador. Então, assim, são pessoas lá que a gente, né,
1: Elege.
0: Elege para que a gente, literalmente, aquela pessoa olhe para direitos básicos. A pessoa hoje, por exemplo, um prefeito que determina uma compra de um aparelho de saúde que vai salvar vidas. O prefeito hoje que cria, que manda construir uma escola, uma creche. O prefeito hoje que compra artefatos de segurança, bota mais policiais na rua. Esse prefeito está olhando para direitos básicos e essenciais para a vida de uma cidade, para a melhoria do povo dele. Então, assim, o transporte também é um direito básico, essencial, social, fundamental, previsto na Constituição e que muda a vida das cidades e que muda, literalmente, melhor a vida do povo.
2: O ir e vir é Constituição, William Luiz.
1: Celso, quantos passageiros normalmente usam o serviço, todos, bicicleta, van, hoje, qual é esse número hoje de Maricá mais
0: ou menos? Como eu disse, lá no primeiro ano, 2014 para

0: 2015 foram 2 milhões de pessoas dentro do ônibus. Uhum. Do ônibus. No último ano, 2025, foram mais de 38 milhões de pessoas dentro do ônibus.
1: Só Maricá, ônibus.
0: Só o ônibus.
1: Sem a van, sem a bicicleta. Van,
0: sem a bicicleta. A bicicleta, desde o início de 2021 até hoje, é uma ordem crescente. Aumenta o número de pessoas desde o primeiro ano. O ônibus é a mesma coisa, não parou de crescer. A van, começamos agora em janeiro de 2026, também eram 22 linhas, agora já tem 26. O número de pessoas já aumentam todo mês. Porque assim, você tem um serviço público, você melhora o serviço público, as pessoas vão usar mais. De segunda a sexta, 63% da população de Maricá anda de ônibus, de segunda a sexta.
1: E final de semana, 63... a demanda é grande também?
0: Os ônibus, obviamente, são oferecidos, mas, obviamente, as pessoas, às vezes, vão fazer umas outras coisas, vão à praia, mas também as pessoas que trabalham são menos. Então, assim, o percentual cai, porque, obviamente, as pessoas...
1: Tem menos gente circulando.
0: Menos gente circulando. E, obviamente, isso é o estudo que a gente faz mensalmente da diretoria operacional da EPT. E aí, é bom falar, é público. É gestão pública. Então, existe uma empresa... É pública, existe uma empresa que tem diretorias que cuidam da questão administrativa, da questão operacional, da questão de comunicação. Tudo feito para quê? Para você ter o quê? Lucro? Não. É a questão social. Transporte não se visa lucro. Ah, até como o Ana falou, tem um monopólio, tem isso, porque assim, você pensa sempre...
1: Lucro de capital, lucro. Né? Capital, né? Ganho, né?
0: Você tem lucro com a saúde? Você tem lucro com a educação? Não, o seu lucro é diferente. As pessoas educadas, as pessoas com saúde. Esse é o lucro da questão. E o transporte é isso, é o lucro social.
1: E esse é o papel do Estado, né, Celso? Quando o Estado cobra imposto, arrecada, ele tem que entregar em serviço para a população.
0: A gente paga para isso,
1: e
0: né?
1: E cumprindo a legislação.
0: É o que a gente espera.
1: A Constituição está aí, direitos básicos, que tem que ser cumprido, que normalmente não faz. Então, vou trazer um pouco para o lado um pouco mais polêmico desse debate. A gente sabe que no estado do Rio de Janeiro, o transporte público era coordenado por uma máfia. O transporte público, por muito tempo, era o nosso poder paralelo do estado. Envolvia bicheiros e assim por diante vai. E quando o Quaquá pega isso para ele, tenta quebrar essa caixa preta, né? Ele chegou a ter a agressão física na rodoviária, dando entrevista para a televisão.
0: Foi
1: uma guerra muito grande que tinha muitos interesses do próprio sistema financeiro, do próprio sistema político da época, né? Os próprios políticos do Estado naquela época eram financiados pelas empresas de ônibus. Como aqui na região, por exemplo, aqui na região mesmo, a empresa que atua aqui, que eu nem vou falar o nome, o cara que a gente achava que era dono tinha 5% só da empresa. A empresa era dessa, a Fertransport, né? Esse sindicato dos empresários, que também é uma máfia para conseguir entrar no negócio do cartão. A gente viu agora recentemente o Eduardo Paes, lá na capital, comprando uma briga também para conseguir avançar. E aqui na região a gente está vendo que está tendo, depois que o Maricá conseguiu quebrar esse monopólio, que ela não quebrou só o monopólio da cidade, ela conseguiu mostrar para o Estado, para o país, a gente estava falando aqui para o mundo, que é possível fazer.
0: Sim, esse ninguém entendimento. Fala. Esse entendimento.
1: A vontade política.
0: Esse entendimento. É meu. Sim, é meu. É meu. A cidade são das pessoas. Uhum. Então,
1: E o nome já fala, transporte público, né?
0: É isso que a gente tem que ver. Porque, assim, o público que é dono, o público sabe o que as pessoas querem. E as pessoas, elas literalmente, numa gestão pública, elas participam das decisões da cidade. Esse que talvez... o que seja mais, vamos falar assim, inovador em Maricá. Né? Maricá, a partir de 2017-2018, começou a receber royalties de petróleo. Maricá é uma das mais de 150 cidades do Brasil que iniciou tarifa zero. Então, assim, várias outras cidades, com recurso, sem recurso, com questão geográfica boa, possibilitando, ou que não tenham. Uma cidade hoje de 230, 240 mil habitantes, tem cidade de 400, 500 que botou tarifa zero, tem cidade de 4 mil habitantes que implementou tarifa zero. Então, quais são as peculiaridades disso?
1: Começou a partir de Maricá, né, com essa vontade.
0: Então, mas aí Maricá trouxe... O que acontece no movimento hoje do país com relação ao tarifa zero, literalmente a gente pode falar que exclusivamente ele só acontece hoje pelo sucesso que Maricá mostrou, que além de ser um direito para as pessoas e que o tarifa zero dá certo, que impacta em outras searas da cidade. O impacto econômico, o impacto de cultura, o impacto de lazer, o impacto de emprego, o impacto de tudo. O impacto de quantidade de empresas que vieram para Maricá, saíram do Rio de Janeiro, saíram de Niterói para vir para Maricá. Você imagina um empresário hoje que não paga o vale transporte do seu funcionário. Olha a economia que ele vai ter. Olha, olha
1: quantos filiais ele pode botar. Tanto para o trabalhador quanto para ele, né?
0: É, ele pode capacitar o seu empregado. Então, ele vai te oferecer uma melhor qualidade do trabalho. A seu empresário, entre aspas, vai ficar mais feliz. Vai... Então, assim, todos esses impactos positivos é impacto de o quê? De um direito obrigatório. Que não tinha.
1: E é para entrega real, né? A gente vê que muitas das vezes é usada. É, São Paulo agora, recentemente, as empresas de ônibus lá estavam sendo usadas para lavar dinheiro do PCC. Saiu isso aqui há pouco tempo, junto com o posto de gasolina.
0: Mas você determina que ali agora vai ser uma gestão pública, que o transporte é direito seu, entendeu? E implementa. Você vai ver que outros problemas da cidade vão ser resolvidos por conta de um direito que era básico e que não tinha.
1: Vamos lá, questão de orçamento, valendo.
2: Tem uma participação, não é minha, do nosso ouvinte William, seu xará, hein? Vamos lá.
3: Leandro, pô, isso é um sonho aqui para Cabo Frio. Maricá está 200, está 500 anos na frente de Cabo Frio. É questão de dinheiro, não, é competência e querer fazer e pensar na população. É o que não acontece em Cabo Frio, entendeu? A empresa que nós temos aqui é toda envolvida na política, entendeu? Então, não tem jeito. Enquanto não tiver um prefeito com coragem e competência, não se resolve o sistema de transporte em Cabo Frio. Dá meus parabéns aí ao companheiro que está aí na rádio. E essa cidade de Maricá é exemplo para todas as cidades do estado do Rio e do Brasil. Fica com Deus, meu irmão.
2: Um abraço, muito obrigado, meu irmão William do Braga, pela participação, comentando aqui nossa entrevista. Realmente, tá aí a participação do William. Gostaria de dar um pitaco, Celso.
0: Foi muito feliz o companheiro que falou aqui. Obrigado, ouvinte, William. No sentido de que deve-se pensar nas pessoas. Eu acho que o fundamental é isso. É quando você pega o orçamento e você olha para sua cidade e diz: aonde eu vou melhorar a vida das pessoas e onde eu vou melhorar a cidade? Se você pegar esses pontos, são fundamentais. A cidade, as pessoas com saúde, as pessoas com educação, as pessoas com segurança, as pessoas com transporte efetivo, é só implementar que todas as outras áreas, seja da economia, seja da cultura, da cidade como um todo, elas vão se desenvolver. Isso é claro, acontece em todas as cidades que aplicam tarifa zero. Agora, como o ouvinte falou...
1: Vontade política.
0: Falou, alguém para enfrentar, passar, talvez passar aquela pedra, não pular tudo, não. Tentar destruir a pedra no sentido que aquilo vai melhorar. É isso.
2: Eu vejo muito lado empresarial também nessas questões, William, aqui na nossa pauta, porque a gente vê aqui na região dos Lagos, por exemplo, quem mora no distrito de Arraial do Cabo, para conseguir um emprego aqui em Cabo Frio, por exemplo, as empresas imputam Vale Transporte. E é um valor 6, alto.
1: 6%. Né?
2: E às vezes até a pessoa perde um emprego por estar distante do local de trabalho, porque o empresário não quer contratar para pagar passagem.
1: Não, e às vezes nem só isso, o horário, né? Às vezes o cara tem que ser... Uma das coisas que acho que lá em Maricá melhorou foi a disponibilidade de horários também de carros, que acho que é quase 24 horas, né?
0: Sim,
1: do último ônibus para o primeiro ônibus, que às vezes você tem um problema que o cara trabalha de noite, restaurante. Que trabalha até 1 hora da manhã. O cara sai e não tem mais ônibus pra voltar pra casa, né? Vai
2: dormir na rua até o primeiro horário.
1: É, quando tem algum show, algum evento. Você não consegue mais voltar pra casa hoje em dia, até com essa modernização do transporte, tem a questão dos aplicativos e tudo mais. Mas mesmo assim, você tem que pagar um valor até muito mais alto. E hoje, Maricá, esse problema foi resolvido também. Quais os horários lá dos ônibus?
0: Mas, só assim, os horários literalmente são quase 24 horas todo dia. Mas é importante que você falou, assim, é direito da pessoa ir num restaurante, ir num show.
2: Na igreja à noite?
0: Na igreja à noite, e ela ter um transporte público.
1: Conseguir voltar
0: ela
1: pra casa.
0: Ela não tem que pedir, ela não tem que gritar, ela tem que ter obrigação, amor.
2: Muitas prefeituras inventam subsídios e depois botam no palanque, enfeitam e falam: não, você vai pagar a taxa menor e tal. O que você avalia a respeito do assunto, Celso?
0: É, infelizmente.
2: Do alto da propriedade que você tem lá com a EPT.
0: Infelizmente, essa questão do subsídio chegou por conta, infelizmente, você assolou o nosso planeta, né, que foi a questão da pandemia. Então, assim, essa questão do subsídio foi criada para um pouco macular, ocultar ou esconder, né, 30, 40 anos de transporte assim, degradado, né? Degradado. E aí se botou muita culpa na questão da pandemia com relação a isso, porque, assim, na grande maioria das cidades do nosso país, o quantitativo de usuários no transporte público ainda não voltou o que era antes. Ainda não voltou. E assim, a questão do subsídio começou a ser dada, né? Tem a maioria das cidades cobram uma taxa menor ou diz que não vai aumentar a passagem por conta de estar olhando a população, mas que dá. E aí, questão do subsídio. Questão, isso, né? Aí. Então, o subsídio acabou saindo o final do labirinto para literalmente dizer o seguinte: não, eu estou investindo no transporte. Não está investindo nada. As pessoas continuam a pagar valores altos. O serviço continua muito ruim.
2: Dupla função,
1: e dinheiro público sendo colocado aqui. E dinheiro público sendo colocado. Na verdade,
0: Leandro, e sem resultado chegando.
1: No final, quando a gente para para pensar e analisar, e esse é o problema do Estado mínimo que essa galera defende, no final a conta sempre cai em cima do poder público. Quando um banco dá um golpe no sistema financeiro, quem paga o preço? Lembra um banco lá nos Estados Unidos? Quem pagou o preço foi o povo, botando dinheiro para não deixar o banco quebrar, para não ferrar os outros. No transporte público, principalmente no estado do Rio de Janeiro, por exemplo, eu fui liderança de movimento estudantil e sempre tive uma briga muito grande em defesa do passe livre, que foi, sim, uma das grandes guerras. No governo de Rosinha Garotinho, o passe livre acabou no estado do Rio de Janeiro, que é uma decisão judicial dessa lá, e a gente foi para a rua, botou estudante. Que qual era a desculpa das empresas? Quem vai subsidiar os alunos e os velhinhos que andavam de ônibus de graça?
2: Quem paga essa conta?
1: Eles já pagavam. O governo do estado mandava milhões e milhões para as empresas de ônibus, para essa máfia, que eram 5 donos que mandavam nos transportes do estado do Rio de Janeiro todo. Essa é a grande verdade. Que financiava, era o dinheiro público que sempre estava por trás disso. Todas as prefeituras, quando você viu aqueles ônibus vermelhinho colado aqui de Cabo Frio, lembra quando a passagem? A prefeitura pagava, como está pagando hoje. Hoje, a diferença é que hoje tem um cálculo em cima do quilômetro rodado, que é até baseado por Maricá. A região aqui tem ido muito lá, né Celso, procurar para...
0: Muito, muito. Várias cidades aqui da região dos lagos já foram. A gente, obviamente, assim, dificuldade existe, obviamente. Você tem que sentar, você tem que planejar, você tem que ver a tua operação, você tem que ver a questão orçamentária. Nada disso, assim, não é as mil maravilhas, no sentido de que, não, é fácil fazer. Não, não é fácil fazer. Mas se a gente não, né, literalmente não arregaçar a manga e partir para soluções, todas as cidades, seja aqui da região dos lagos, sejam da região metropolitana, sejam em outras cidades fora até do Rio de Janeiro, você não vai achar soluções. A gente hoje está discutindo transporte, né, tarifa zero, no sentido seguinte, aí você citou muito bem. Por exemplo, a questão de emprego, a questão de saúde. Alguém sabe se uma pessoa precisa ter um atendimento semanal num posto de saúde, num hospital? Você imagina se essa pessoa pode morrer. Isso é muito sério mesmo. As pessoas, às vezes as crianças deixam de ir para a escola, porque, infelizmente, o transporte escolar não é bom e não atende no município como um todo. Então, assim, você imagina à noite uma pessoa querendo pegar um ônibus e pode ser assaltada? Infelizmente, às vezes pode até perder a vida por conta de um latrocínio. Então, assim, isso impacta muito a vida das pessoas, muito. É uma questão, literalmente, de sobrevivência, não só econômica.
1: Ninguém vai soltar um ônibus de tarifa zero porque não tem dinheiro dentro do ônibus. Não,
2: esses ônibus são monitorados?
0: São monitorados. São monitorados GPS, né? 24 horas. E a pessoa, lá em Maricá, em algumas cidades sim, mas lá em Maricá, as pessoas pelo seu celular, pelo aplicativo da empresa pública de transporte, elas sabem quando o ônibus está chegando.
2: Ah, então não precisa ficar tanto tempo no ponto.
0: Não precisa ficar tanto tempo no ônibus.
1: Tem monitoramento ao vivo.
0: Né? A gente ainda desse ano para o ano que vem, a gente vai também, através de um aplicativo e tudo, de uma melhoria disso, vai estabelecer igual as cidades europeias que tem, por exemplo. Daqui a 3 minutos chega no ponto. Você consegue ver o ônibus chegando. Legal. Mas você não tem a questão temporal. Até ano que vem vai ter isso. Para quê? Para você é melhoria de serviço.
2: Os desafios que você falou, né, Celso? Tem a questão da modernização da frota, combustível sustentável também.
0: Sim, a questão de compra de ônibus elétricos, que a partir do ano que vem a Maricá também vai efetuar isso. Esses ônibus, obviamente, vão entrar na operação da cidade como um todo para os usuários. Então, assim, é sustentabilidade, é melhoria para o meio ambiente.
1: Tem ônibus com hidrogênio, né? Já estava rodando.
0: Esse estudo tem já há alguns anos. Obviamente, hidrogênio é uma coisa que até na Europa não tem tanta habitualidade. Então, Maricá também já começou esse estudo. Já são feitos testes num protótipo, num modelo que já roda. A gente espera, talvez ano que vem, ou no mais tardar 2028, botar 2 ou 3 ônibus de operação desse para a cidade. Tem a questão do estudo do hidrogênio também. Então, assim, obviamente, permite, e aí eu vou falar, obviamente, de arrecadação, permite que novas tecnologias sejam estudadas para implementação. Mas se você não tem tanta questão hoje do recurso, não te impede
1: de fazer o básico.
0: Implementar aquele direito, esse direito de vir para todas as pessoas.
1: Que no final é sempre o povo que paga a conta. Sempre, agora, sempre. É muito melhor pagar a conta de um serviço que funcione e que tem entrega, né? A verdade é essa, como é o caso de Maricá. Hoje, aqui na região, a gente paga conta de um monte de coisa. Mas cadê esse serviço
0: chegando? Você acha que uma pessoa não seria feliz se pagasse, pô, eu pago meu imposto, mas eu tenho um transporte de qualidade, um atendimento no hospital de qualidade, um atendimento para a educação dos meus filhos, um serviço de segurança exemplar. Poxa, todo mundo ia ficar rindo.
2: Economia circulante.
0: Economia circulando. Então, assim, só que, literalmente, todos fazemos isso. E, no final das contas, pagamos duas vezes. Eu tenho que ter um plano de saúde, eu tenho que, às vezes, ir para uma escola particular, eu tenho que pagar um Uber ou qualquer um outro... Eu tenho que
1: ter um carro.
0: Eu tenho que ter um carro.
2: Pagar o IPVA, entendeu? Do carro, o conserto dos buracos.
0: E aí eu destruo o meu ambiente, né, com a questão do combustível. Então, assim, é só você investir naquilo, obviamente, que o povo e que a cidade... necessito.
2: Mais coletivo circulando, menos carro na rua, o trânsito agradece.
1: É, Celso, aqui na região, vou falar de Arraial, minha cidade, realmente esse ano deu uma melhorada. Eles copiaram, né? Foram lá em Maricá, conversaram, mas não tiveram a vontade política, isso que me incomodou, de fazer como Maricá fez. Hoje Arraial é uma cidade que arrecada 1,2 bilhões de reais esse ano para uma população no último censo de 40 mil habitantes, não bate 40 mil habitantes. E aí, além dela estar pagando cerca de 10 milhões por ano para a empresa, para a mesma empresa que tem o monopólio do transporte aqui da cidade, está cobrando do seu passageiro R$2. Melhorou, tem mais disponibilidade de horário de ônibus que a Arraial do Cabo. Era um absurdo, 11h30 da noite, se você morasse no distrito, você não podia mais voltar para casa, que só tinha ônibus depois 6 horas da manhã. Tinha essa lacuna toda de tempo, você passasse mal no distrito, você não podia vir para o hospital, porque... Então, hoje, realmente, tem os horários, acho que está indo até 2 horas da manhã, né, Caia? 1h30 da manhã, ainda tem uma lacuna grande, mas tá até mais tarde. A Arraial só tinha 2 linhas de ônibus municipais, acho que agora estão com 8. Realmente melhorou, os ônibus hoje são novos, são bonitos. A Arraial está se vendendo muito em torno da baleia, tem a baleia pintada em torno, os ônibus têm nome, xarel, nome de peixe, que tem que ver com a cultura local. Mas eu ainda acho um absurdo, por que cobrar R$2? E o KM cobrado, que foi no processo, eu li o processo, está R$7,90. Tem contrato de vocês lá em Maricá que é mais barato do que está em execução em Arraial e é de graça. Porque cobrar... Desculpa,
0: qual é a justificativa para cobrar R$2?
1: Cara, é subsídio, né? Eles fizeram um processo como subsídio, né? Eles não criaram uma empresa pública, não tem. Tem a Secretaria de... Criaram uma Secretaria de Mobilidade Urbana, que nem tinha. É a secretaria que toma conta do processo, um contrato direto de repasse é cerca de quase... Acho que dá até mais, é quase 12 milhões, dá quase 1 milhão. São 8 ônibus grandes e 8 micro-ônibus, 7 micro-ônibus, se eu não me lembro, no processo. É, e eu queria saber esses dados. Quantos passageiros já foi esses R$2? A transparência está onde? Fica lá a empresa? Vai para a prefeitura? Até isso hoje a gente não tem essa resposta.
0: Então, mas a questão é como Maricá, como algumas poucas cidades do Brasil que tem a questão da empresa pública, é uma questão de gestão pública. Porque, assim, transporte é um direito para todos. Então, quando você estabelece a gestão pública 100% como delineador daquela execução do transporte, fica muito melhor. Por exemplo, hoje a gente tem uma ouvidoria onde um ouvinte aqui da rádio ou uma associação de moradores, ela pode ajudar a decidir itinerários, horários, melhorias... Porque, literalmente, a gestão pública é para um serviço para eles. É um serviço para o transporte público, para as pessoas. Então, a gente pode decidir isso. Agora, você imagina uma empresa que tem a concessão. A gestão pública não está para ela. É uma gestão lucrativa.
1: Ela
0: está
1: visando lucro.
0: Não, mas é uma questão para ela.
1: Naquele horário que não tem passageiro, se tiver 3 passageiros, ela não quer saber.
0: Não,
1: não,
0: é um serviço, não é um serviço que ela tem que oferecer para a prefeitura. É o serviço que ela faz para ela. Uhum. Porque quando der a conta de menos lá, ela vai deixar de fazer, ela vai tirar ônibus, ela vai tirar horário. Ó, tá dando conta de menos, não tá sendo lucrativo. Pô, mas as pessoas, o que tem as pessoas? As pessoas estão em segundo plano. A gestão pública, não. As pessoas estão em primeiro plano. Esse é o diferencial. O sucesso de Maricá não é um sucesso de royalties, de valor. Não é o sucesso de Maricá. O sucesso de Maricá e outras tantas cidades no Brasil é que deixaram de olhar para o lucro e olharam para o social, olharam para as pessoas. E aí você tem
1: resultado. Botaram o povo no orçamento, né? Acho que essa é a grande visão. É a questão
0: fundamental.
1: O problema é que aqui, por exemplo, na região, em Cabo Frio mesmo, a gente tem um prefeito que visa cenários muito complicados. Visa os interesses deles, os interesses políticos e pessoais e interesses financeiros, muitas das vezes, das empresas. Das empresas que financiam a campanha, das empresas que contratam escritório.
2: Financiou a saúde.
1: Entendeu? E assim vai. A gente está vendo aí hoje essa febre que está de OS. Acho que o OS é uma ferramenta para agilizar o serviço, tal, como o Maricá tem. Mas quando você vê que as OS estão sendo somente para ter um jeito de atender parceiros e financiar caixa 2 de campanha, isso que a gente está vendo hoje claramente na região até dizer chega, aí fica muito complicado, porque aí não está a vida da população. O povo vai pagar a conta e não vai ter acesso a nenhum desses serviços. Né? A Rael, a gente está com a dificuldade que tá fugindo da... O Estado está fugindo de onde o povo vive. Já fecharam o CRAS no Morro da Coca-Cola, já fecharam a creche, estão querendo fechar a escola porque estão falando que é área de risco, em vez de ir para lá e ocupar o espaço como o Coacó está fazendo lá nos Minha Casa e Minha Vida. Então, aí é muito complicado, né, Leandro? Celso, a gente está com 2 minutos para a gente caminhar para encerrar. Pô, já passou 40 minutos. Foi rápido, parece que a gente está 2 minutos aqui conversando. Vamos caminhar para o nosso final da nossa entrevista, para as saudações finais, amigo. Primeiro, te agradecer de antemão.
2: Obrigado pela presença, Celso.
1: Pela essa entrevista tão brilhante e acho que a gente tem que fazer mais vezes. Acho que esse é o objetivo, eu sempre falo isso com o Leandro, né? De conseguir.
2: Dar bons exemplos.
1: E mostrar para. A região dos Lagos hoje é uma região que é muito rica. Os Reuters tomou conta, Araruama está arrecadando bem, Búzios, Cabo Frio, que teve uma. Perdeu receita porque era bacia de Campos, mas mesmo assim é uma cidade que tem uma arrecadação acima de 2 bilhões de reais. E a gente ainda não está vendo esse recurso, como a gente vê em Maricá, melhorando a vida das pessoas como tem que ser. Então, parabéns primeiro pelo trabalho de excelência que você faz lá e obrigado pela disponibilidade de querer ajudar e mostrar, né? Que se hoje São Pedro também tem lá um transporte melhorando e Arraial, é graças à RPT, né?
0: Não, obrigado, Leandro, pelo convite, William, bem-vindo. Todos, né, ouvintes aí da Rádio Ondas. Eu acho que isso é importante. O recado que Maricá quer dar é isso. Que olhem os direitos básicos das pessoas, que é possível. A gente está falando aqui de orçamento, né, das cidades aqui da região. Orçamento tem. Para tudo. Para tudo. Saiba executá-lo ele da melhor forma possível para as pessoas e para a cidade. Ah, mas, pô, da tarifa zero vai quebrar a cidade. Maricá não usa 2% do orçamento da cidade toda com o transporte de tarifa zero para todos. Não passa de 2%. Cabo Frio pode fazer dessa forma. Arraial também. Saquarema também. Tantas outras cidades. Então, obviamente, você tem que olhar o direito básico que melhora a vida das pessoas, que melhora a vida para a cidade. Então, assim, a gente ainda espera que, além de São Pedro, além de Arraial, outras cidades aqui como Cabo Frio e outras tantas, implemente esse direito que é fundamental na vida das pessoas. E, obviamente, mais uma vez, agradecer. E as portas estão abertas para a cidade.
1: Te falar, quem está te mandando um abraço aqui, Diego Coacó, nosso candidato a deputado federal, que quer ser o candidato para representar isso em Brasília, das tarifas zero, é uma pauta dele de campanha e tal, tá ouvindo a gente lá, tá em agenda no Rio e passou por aqui, tá lá aqui no Zap te mandando um abraço.
0: Um dos propulsores, mesmo lá em 2014, a saber da luta, a implementar com o Austin. É uma luta, obviamente, pessoal dele.
1: Ele, quando foi vice-prefeito lá em Maricá, ele sempre estava lá te perturbando, né?
0: Ao contrário, ele pensou a bicicleta também, tá? É importante dizer aqui, Diego foi fundamental na questão da bicicleta, de implementar, que ele literalmente achava que era um modal que poderia fazer essa ligação do trabalho com a casa. Então, assim, obviamente, são pessoas dessas que a gente tem que ter.
1: Paizão, obrigado por tudo, Celso. Decisão. Vamos pro comercial, né, Leandro? Chama eu ou chama você? Pode vir, vem que vem. Daqui a pouco a gente está de volta.
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1: Muito bem, estamos de volta. Sequência final do Região em Foco nesta segunda-feira. Segunda-feira a gente sempre passa um cadinho do nosso horário. Com Cidadania em Foco e tem mais recado, tem alô, tem muita gente boa conosco. William Luiz, a Maria Helena, nossa amiga de Monte Alto, falou assim, muito boa a entrevista. Obrigado, Maria Helena, por seu carinho e participação. Um grande beijo. O William do Braga volta aqui com uma participação para você, William.
8: Irmão, eu queria fazer um pedido ao William Luiz. Sem querer interferir na agenda do programa, quando ele puder trazer um representante da saúde de Maricá para dizer como é que funciona a saúde de Maricá. Eu tenho o maior interesse em saber disso. Fica com Deus, irmão.
1: Abraço, William. Deixa obrigado.
9: Deixa comigo ele que eu vou convidar. Tem um subsecretário de saúde lá que é parceiro, amigo. Vou tentar trazer ele para tirar um dia para dar uma entrevista aqui para a gente, para falar, mas acaba que a saúde é muito focada no município, né, para dentro, mas aí é um excelente modelo para ver se aqui na região copia também. Deixa comigo, William. Um
1: abraço, William, muito obrigado. Olha a Eliana de Arraial do Cabo, mandou uma figurinha muito legal aqui para mim, adorei essa figurinha, vou compartilhar, hein, Eliana. Ela disse que também vai para Maricá, hein, tá gostando, já mandou mensagem aqui para gente, a Eliana, que tá com áudio conosco, diz que vai para Maricá.
10: Bom dia, meu amigão Leandro França.
1: Bom dia, querida.
10: Passando para desejar uma abençoada semana para todos da família Região em Foco.
1: Muito obrigado.
10: E para todos da Rádio Ondas.
1: Isso aí.
10: Aqui me dá onda.
1: Isso aí, minha amiga Eliana do sítio em Arraial do Cabo. Um grande beijo, Eliana.
9: É, Eliana, o que a gente precisa fazer não é você ir morar em Maricá. A gente precisa eleger nossos representantes que tragam esses modelos de Maricá pra gente viver aqui. Que dinheiro igual Maricá, a região tem muito mais. E tudo isso começou lá em Maricá antes de ter dinheiro. Primeiro teve vontade política. E antes disso tudo teve um povo que acreditou num professor de ciências sociais formado pela UF, que já tinha perdido 5 eleições, né, em Maricá. E quando ganhou de prefeito, mostrou pro povo que era possível e mudou a vida de um povo, que foi esse cara, se chama Washington Quaquá, e é o atual prefeito de novo de Maricá. Então é isso que a gente precisa fazer, é mudar a realidade da nossa região.
1: Eliana, um grande beijo, uma feliz semana para você. Vem Leda, nossa querida ouvinte.
11: Tudo, boa tarde. Tudo bem por aí com vocês?
1: Tudo bem.
11: Só tá lindo. Tô vendo aí os meninos falando aí de política, né? É muito triste, né? As pessoas se matando por causa do poder, né? Não é por causa do dinheiro, não. É por causa do poder. Esse povo gosta de poder.
1: Comentário da Leda.
11: É muito triste a gente ver o nosso país, nosso Brasil, que merece tudo de bom, na mão desse tipo de gente assim, né? Que a gente não sabe nem o que é que fala desse povo aí. Porque eu vou te falar uma coisa. A política já começou com muito ataque. Ataque à igreja, ataque ao bispo, ataque ao papa. Olha só que loucura. Gente doida. As pessoas confundem muitas coisas, gente. Deus deve estar muito triste com essa situação.
1: É, Leda, é verdade.
11: Que o pessoal vai saber que tem que governar para o povo e para a cidade.
1: Aí o desabafo da Leda, nosso ouvinte de São Pedro. Obrigado, Leda. Um beijo.
9: Forte abraço, minha amiga Leda. Mas é verdade, a política é uma ferramenta de transformação. Mas o problema, Leda, que quem delega essa ferramenta para a mão é o povo. É o povo que escolhe. Então a gente precisa mais do que nunca, ainda mais agora, semana antes da eleição, que o povo saiba escolher e delegar essa ferramenta para quem vai usar essa ferramenta, para o que ela serve de verdade. Que é para melhorar a vida do povo, da nossa população, como foi feito em Maricá. Então volto a falar, a gente enquanto povo, a gente precisa, é na luta que a gente se encontra, a gente precisa sonhar junto para que isso aconteça de fato. E é isso que a gente precisa pegar esse nosso poder e executar e exercer da melhor forma possível.
1: Rômulo, bom dia, amigão.
0: Fala, meu amigão, Leandro França, bom dia, meu camarada. Boa semana pra você, tá?
1: Boa semana.
0: Deus continue abençoando a sua vida.
1: Obrigado,
0: amém. Ufa, graças a Deus, teu time ganhou ontem de 3-0, né?
1: Até que fim, hein?
0: Hoje tô aqui em casa curtindo a folga, meu amigo. Tenho uma excelente boa semana pra você, tá bom?
1: Voltei a sorrir, Rômulo. Tava pistola, tava boladão, que o meu time só tava levando na cabeça, mas dá-lhe tigre.
9: Vamos e aí, subir. Dá pra subir ainda, Leandro?
1: Não sei. Aí é outro assunto. Mas ganhar do rival sempre dá moral. Rafa Martins.
12: Bom dia, Leandrão, meu aliado. Bom dia, William Luz.
1: Bom dia.
9: Toda bom dia, meu amigo.
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1: Tudo bem?
12: Passar dois informes, né? Primeiro que o Tigre, o Criciúma venceu o Avaí por 3-0.
1: Obrigado, amigão.
12: Paz com antecipada.
1: Só energia,
12: Leandrão,
1: boa.
12: Leandrão, pode acreditar que ainda dá, Leandrão. Tamo aí com.
1: Pegar a toalha de
12: mesma
1: volta.
12: Mesma pontuação que o quarto colocado pra subir pra Série A.
1: Vai que dá, né?
12: A 4 pontos de quem tá na liderança.
1: Esse estudou
12: vamos
1: bem.
12: Vamos acreditar, né? E lembrando que. Em outubro,
1: obrigado, Rafa.
12: Esse mês agora nós temos o Se Joga na Rádio Ondas, todo sabadão.
1: Estrear.
12: Não é isso, Leandrão? Vamos que vamos. Ótima semana pra todos nós.
1: Novo programa Classe A que tá chegando por aqui na programação da Rádio Ondas. Se Joga. Joga com meu camarada, meu aliado Rafa Martins. Obrigado, irmãozinho. Uma feliz semana pra você. E o sorriso tá de volta, hein? Olha, tem participação aqui do nosso amigo Vandir. A gente fez um comentário sobre bets na abertura do programa e ele queria compartilhar a opinião dele também. William.
13: Meu amigo Leandro França, bom dia. Tudo bom com você?
1: Bom dia, tudo bem.
13: Em relação a esse rapaz que tá falando consigo aí, né? Você vê como é que fecha com tudo? Quer dizer, o governo... Não vamos falar nome, então, para eleitoral, o governo acerta tudo aí. Agora, em cima da eleição, ele tira, ainda fala, ainda diz, quer ganhar, vai para trabalhar. Quer dizer, isso é um escárnio com o eleitor, porque na hora que ele bateu o martelo e acertou, não falou nada. E agora, vamos se dar bem, galera. Não falou isso, né? Agora ele fala, pessoal, trabalhar. E muita coisa que mexe, patrocínio de televisão, de rádio, uma série de coisas. O governo vai bancar isso? Vai bancar esse prejuízo? Quer dizer, é o tesouro nosso? Fica a minha observação.
1: Tá feito o seu recado, tá dado o recado. Grande Vandir Santiago, torcedor do Fluminense. Aquele abraço, Vandir.
9: Aquele abraço, Vandir. Toda opinião é válida, é claro. São os momentos de grande visibilidade, né? Que a gente precisa... É botar as grandes pautas. E é isso aí, aquilo que eu falei. É a grande oportunidade de provocar a nossa sociedade a pensar. E o que vai ser feito, o que vai acontecer depois, quando tiver o parlamento envolvido, nossos parlamentares, isso faz parte do processo. Um forte abraço aí, Vandir.
1: Obrigado, Vandir, pela sua participação. A gente falou um pouco das bets na abertura do programa. Cris, um beijo, Cris. Ela falou, verdade, esse jogo é viciante. Joguei algumas vezes, ganhei umas continhas, mas tem que se controlar. Obrigado, Cris, também participando aqui com a gente do bate-papo. A interatividade é uma marca do programa.
9: Obrigado, Cris, e parabéns pelo seu autocontrole. Lamentavelmente, isso não é o que acontece de forma geral, amiga. Parabéns, amiga. Obrigado pelo comentário.
1: Um abraço, Manuel Jesus. Ele comunica que hoje tem reunião ordinária do Conselho Municipal de Saúde em Araruama, ali na sala do Conselho, que fica na Avenida Getúlio Vargas, sem número, ali atrás da UPA de Araruama. Para as broncas agora, o povo é quem sabe.
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1: Começa o povo é quem sabe, o nosso quadro das reclamações com um agradecimento. A nossa ouvinte que entrou em contato conosco, a Lilian do Peró, entrou em contato também gentilmente para agradecer o restabelecimento de iluminação pública na rua Contrim, em frente ao número 82, no Peró. Ela havia reclamado aqui no programa, a prefeitura havia prometido a solução e o conserto veio no sábado, a lâmpada já está acesa novamente. A gente fica feliz, Lilian, obrigado pelo capricho de ter nos avisado sobre a solução, porque se a gente depender da resposta da Prefeitura de Cabo Frio, é melhor esperar sentado, em pé cansa. Sara, sua vez.
15: Boa tarde, Rádio Onda, Leandro França.
1: Oi, Sara.
15: E eu moro aqui na Rua das Tainhas.
1: Vinhateiro.
15: 89, Vianteiro.
1: São Pedro.
15: São Pedro da Aldeia.
1: Sim, amiga.
15: Não existe iluminação nenhuma aqui na rua. Aonde eu moro, então,

0: A situação do Caiçara, bairro Caiçara, Arraial do Cabo, da Laguna, da Lagoa aqui. Olha a situação, Leandro. Ó, vim pessoalmente aqui fazer o vídeo, olha. Olha a situação. Aqui tem um condomínio.
1: Tudo alagado.
0: Olha a água como é que corre aqui, ó. Ó, isso daqui já tem quase um mês, Leandro. Ninguém toma providência, um descaso total. Uma lagoa que é junta com a Arubinha. A Arubinha tá lá, ó. Uma das lagoas mais limpas do Brasil aqui. E olha a situação que deixaram. Bandeira azul, isso daqui vai acabar, não vai ter mais bandeira azul. A situação que está, eu não entendo qual a dificuldade da prefeitura de acertar isso. Tanta verba que a prefeitura é tão rica do Arraial do Cabo e a gente não tem um mínimo. A gente não tem acesso aqui, né? A gente não tem acesso à lagoa não, ó. É lama, tá vendo? É lama daqui, já está um mês aqui. Aí a gente, como cidadão, morador daqui, a gente quer uma resposta, Leandro. A gente quer uma resposta da prefeitura, tá bom? Um abraço, meu amigo.
1: Newton, obrigado, parceirão, por sua sintonia e confiança também. É um assunto reiterado, a gente já falou do assunto semana passada, encaminhamos para a Prefeitura de Arraial, que negligenciou a resposta, não respondeu. Um trecho ali da Lagoa do Caiçara, distrito de Arraial do Cabo, está completamente empoçado. E a gente não sabe a origem dessa água. Dificulta o acesso a uma praia que é de bandeira azul, né, que é um ponto turístico para a cidade, e também fica ruim para os moradores circularem nesse trecho. Esse vídeo que o Danilton mandou para mim, ele é bem ilustrado. Mostra exatamente o ponto onde está o problema. A gente vai insistir na cobrança.
2: É, Leandro, eu espero que a prefeitura atenda, né? Como a fala já fala dele, fala tudo. Uma cidade carregada, carregada. E hoje entrega um serviço que... Cidade chove, aonde tem asfalto vira lama. Ali em Parque das Garças, quando chove, a cidade fica inundada. A gente está aí no período que a chuva está acabando com tudo. Isso daí ainda é uma área mais turística, né? Acesso à lagoa. Você entra ali para dentro do Parque das Garças, Parque das Gaivotas, as pessoas estão com o pé na lama, Leandro. Isso é um absurdo. E as poças d'água, se choveu hoje, fez sol, daqui 2 dias a poça d'água ainda continua lá. Então, é um absurdo, né? A questão de serviço público da cidade, muitas das vezes, deixa a desejar. E não mapeia isso, não resolve os problemas, né? O governo está anunciando vários pacotes de obras, mas parece que essas obras não estão ligadas, internadas com a vida da população, que não está melhorando em nada até agora. A gente está falando aqui hoje no programa o direito de ir e vir. O direito de ir e vir não é só o transporte público também, não. É conseguir andar numa calçada decente, sem tropeçar, sem quebrar o pé, é conseguir andar com o carro pelas ruas da cidade sem atolar. O problema de Arraial é nem só cair em buraco, não. Quando você anda por dentro dos distritos, é capaz de atolar ou afogar o carro. Ou então você tem que ter um submarino, ainda mais nessas épocas de chuva. Então fica aí nossa reclamação e nossa provocação, né, para ver se de fato a prefeitura começa a usar esse recurso todo que é arrecadado para melhorar a vida da população, né? A
1: Adriana, nosso ouvinte aqui de Cabo Frio, reitera o pedido para uma atenção especial da saúde de Cabo Frio, uma necessidade de cirurgia do senhor Maurício, que é o vizinho dela. Ela diz que o caso é de muita urgência. E ainda diz assim: e a cara de pau da Secretaria de Saúde de Cabo Frio, que nada resolve. É o desabafo da Adriana, são as palavras dela. A gente vai acionar mais uma vez a Prefeitura de Cabo Frio, encaminhar o caso, seguir acompanhando. A caneta nós não temos, mas o microfone não negligenciamos. O ouvinte Pedro, de São Pedro da Aldeia, encaminhou o protesto dele sobre os buracos na Rua da Lagosta, esquina com a Rua da Tainha, no Vinhateiro. Ele desabafa, afirma que o trecho está totalmente esburacado e enlameado nos arredores de um estacionamento para ônibus de turismo, que é autorizado pela Prefeitura Aldeense. Segundo o nosso ouvinte, o cartão de visitas para esses turistas em São Pedro da Aldeia é chegar num lugar completamente abandonado e esburacado. Entramos em contato com a Prefeitura de São Pedro, que por sua vez ainda não respondeu. Também aguardo resposta da Prefeitura de Cabo Frio. Mais uma vez, o ouvinte Sérgio da Passagem enviou um vídeo que mostra o drama dos moradores da Rua Eupídio dos Santos, aqui na Passagem, um bairro nobre de Cabo Frio. O problema ali é esgoto a céu aberto. Segundo o nosso ouvinte, toda a extensão da rua sofre com essa nojeira. Ninguém merece. Esgoto escorrendo. Alguns moradores já vivem, inclusive, com a sujeira voltando para as casas. Acionada pela produção há 2 semanas, a Prefeitura de Cabo Frio preferiu o silêncio e ainda não deu solução ao caso.
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1: Tchau, tô indo, já fui, fomos. Hora de ancorar, William Luiz.
2: É isso aí, gente. Muito obrigado a todo mundo que acompanha a gente. Pode dar uma saudação final aí pra galera. Só dar um tchau.
4: Obrigado aí, mais uma vez, o convite.
2: Agradeço, amigo, de verdade. Brilhantou nossa segunda-feira, né, amigo?
1: Muito bom.
2: Agradecer a todo mundo que ficou acompanhando a gente pelo TikTok, pelo Instagram. Dizer que segunda-feira que vem tem mais. Durante a semana a gente vai estar divulgando quem vai ser nosso entrevistado para estar caminhando junto com a gente na segunda-feira que vem. E obrigado a todo mundo, né, Leandro? Obrigado você, paizão.

0: mais uma vez.
1: Querido.
0: Tava com saudade.
1: Sempre.
0: E tamo junto. Precisar de qualquer coisa, é isso aí. Tchau, tô indo. Já fomos.
1: E na luta que a gente se encontra.
0: Sempre.
1: William Luz aqui comigo, Cidadania em Foco, nas segundas-feiras. Pessoal, excelente tarde e semana. Beijos, abraços. Obrigado pela companhia. Até amanhã.
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10: Boa tarde, queridos amigos e ouvintes da Rádio Ondas. Começou mais um Bola Rápida comigo, Mariana Fernandes, trazendo as principais informações sobre o Vasco e Fluminense. Falando de Vasco, nesta sexta-feira, o Vasco realizou, né, o leilão que estava previsto pela Justiça e a empresa Almirante Participações de Marcos Lamacchia venceu o leilão. Foi a única empresa interessada. Agora o clube parte para o Conselho Deliberativo e a Assembleia Geral para concluir a negociação. O presidente do Flamengo, BAP, falou que levará o caso à FIFA, pedindo a anulação do processo de venda da SAF do Vasco. O presidente Pedrinho disse que ele pode levar, que não vai voltar atrás da operação, que está tudo seguramente legalizada pela Justiça. O Vasco se prepara para a retomada dos principais campeonatos e a CBF já definiu quais serão os dias dos jogos de semifinal da Copa do Brasil contra o Palmeiras. Em São Paulo será no dia 1º de novembro e no Rio de Janeiro será no dia 8 de novembro. A definir o local, se vai ser no Maracanã ou em outro estádio. O Vasco também solicitou que o jogo contra o Boca fosse no Maracanã, por haver mais espaço, lugares, né, o suficiente para a capacidade mínima exigida pela Conmebol para a semifinal. Aguardando de a dupla Fla-Flu será liberar o estádio. Já no Fluminense, a questão das bets mexeu um pouco com o clube, né, já que o clube recebe patrocínio de bet e o contrato será encerrado pelo veto de bet no Brasil. Os clubes estão averiguando o que fazer para contornar esse problema financeiro que terão. E o clube também se prepara para a reta final do Brasileirão e para a semifinal da Copa Libertadores, justamente contra o Palmeiras também. Esse foi mais um Bola Rápida comigo, Mariana Fernandes, trazendo as principais informações sobre o Vasco e Fluminense.
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1: Vamos relembrar um sucesso da novela O Rei do Gado, que foi ao ar no ano de 1996 pela Globo, de autoria de Benedito Rui Barbosa, com 209 capítulos.

0: Coração Sertanejo, de Chitãozinho Chororó, foi tema de Bruno Mezenga, interpretado por Antônio Fagundes na novela O Rei do Gado. 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
2: Fala, rapaziada, você que tá acompanhando a Rádio Ondas, Gideon Souza aqui no Bola Rápida, trazendo aquelas informações rapidinhas a respeito aí do futebol brasileiro, do futebol carioca, e falando aí sobre a nova polêmica, né, meus amigos? Depois aí da diminuição de números de estrangeiros, que até 2030 podem chegar a 5 por jogo, temos agora a questão das bets, que tem sido muito debatido, e o Flamengo se posicionou aí contra o MP, que proibiu as bets. Segundo o Flamengo, isso atinge em cheio aí o esporte brasileiro. O Flamengo publicou uma nota nesta sexta-feira reafirmando sua posição contrária a essa medida provisória que irá proibir as atividades das bets no Brasil. O presidente Luiz Inácio Lula da Silva anunciou a decisão aí na tarde de sexta-feira em São Paulo. O rubro-negro afirma que não se pode acabar com compromissos firmados após um longo processo de regulamentação das apostas esportivas e que a proibição irá atingir em cheio aí o esporte brasileiro. O Flamengo disse que o Brasil levou anos discutindo como regulamentar as apostas esportivas. O Congresso aprovou, o governo regulamentou, empresas pagaram para operar legalmente no país, fizeram investimentos e passaram a cumprir regras de fiscalização, tributação e proteção ao consumidor. Não se pode criar uma regra, levar a empresa, instituições a assumir compromissos com base nela e de um dia para o outro mudar todo o marco regulatório. Disse isso em nota o Flamengo. O BAP também, em entrevista, falou que o Flamengo pode ter um tombo aí de 400 milhões ao ano, e o Botafogo também se posicionou em defesa e manutenção das bets. Ele se posicionou publicamente contra qualquer proibição total das casas de apostas esportivas aí no Brasil, né? Ele integrou esse manifesto conjunto com outros grandes clubes, como o próprio Flamengo, Fluminense, Vasco, Palmeiras, enfim, contra a possível proibição das apostas online. Os principais pontos da posição do Botafogo e dos demais clubes são: as apostas não vão deixar de existir. Se o mercado regulado for extinto, o que muda é que os apostadores migrarão aí para o mercado ilegal e sem fiscalização. É preciso combater a ilegalidade, fortalecer a fiscalização e aperfeiçoar os mecanismos de proteção sem acabar com o mercado regulamentado. Essa foi a posição do Flamengo e também do Botafogo a respeito das bets. Domingo que vem temos eleições aí, né? Muitos clubes se posicionando contra o atual presidente. Vamos continuar acompanhando. Amanhã o presidente quer se reunir com representantes dos grandes clubes aqui do Brasil, com os 20 clubes da Série A, para debater uma forma de ajudar esses clubes aí sem as bets. Eu sou Gideon Souza, esse foi o Bola Rápida da Rádio Ondas.
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às 18h, uma ótima tarde de segunda-feira para você que tá aqui na programação da sua Rádio Ondas FM e também pela sua Jovem TV. Tá entrando no ar o Panorama, trazendo tudo para você, contando tudo para você, interagindo com você.

0: 2 horas de programa comemorando, não, mas interagindo com você, falando com você, que é sempre muito mais importante pra gente. Uma ótima tarde, uma ótima tarde, uma ótima tarde de segunda-feira pra você em todo e qualquer lugar dessa região. Começamos muito bem a semana e já desejo a você uma semana de muita alegria, uma semana de muita felicidade, uma semana de muita prosperidade em sua vida, de muita proteção de Papai do Céu. Estamos começando mais um panorama, trazendo para você sempre o resumo das notícias do seu dia. Tudo o que aconteceu na sua rua, no seu bairro, na sua cidade, a gente vai te contar. Vamos contar, que é para manter você sempre muito bem informado, sempre por dentro de tudo. E a única coisa que eu peço para você é que você continue conosco. Quero mandar aquele abraço carinhoso para a rapaziada de Cabo Frio, Arraial do Cabo, de Búzios, Iguaba, Araruama, São Pedro da Aldeia, Saquarema, Rio das Ostras, em Macaé. Para você que está na sua casa, no carro, trabalho, internet de seu smartphone, do seu iPhone, aonde quer que você esteja, receba aí o nosso muito obrigado. Cadê o obrigado? Achou não? Do nosso muito obrigado. Então, muito obrigado. Obrigado pelo carinho, obrigado pela audiência, obrigado pela paciência. Obrigado por permitir que o Panorama te faça companhia todos os dias à tarde, trazendo para você, agora sim, muito obrigado. Obrigado pelo carinho, pela audiência, pela paciência, obrigado por permitir que o Panorama te faça companhia todos os dias à tarde, trazendo para você sempre o melhor da informação, o melhor daquilo que você quer saber, as principais informações da sua região, porque afinal de contas, aqui não é fofoca, não. E se fosse certamente fofoca, nós somos pagos pra fazer isso. A única coisa que eu peço pra você que tá aí do outro lado, pra você que tá aí acompanhando a gente, é que você não me abandone. Aumente o som, aumente o som, aumente o som. Coisa boa de ouvir, né? Pois é, a programação da sua Rádio Ondas é assim, alegre e descontraída na sua tarde, trazendo pra você informação de forma divertida, pra você não chorar, não se impactar, mas ficar bem informado. Vem com a gente, tá no ar o Panorama e o resumo das notícias do seu dia.
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0: Atenção, meu povo, olha, alguma coisa que eu falo sempre pra você. Conhecimento é tudo nessa terra, meu povo. Conhecimento é a única coisa que ninguém pode levar da gente. O banco pode cobrar, pode botar a gente no Serasa, pode negativar o nosso nome, mas o conhecimento é nosso. Isso mesmo. Você pode perder o emprego, mas o conhecimento é nosso. Você pode perder o seu time aí, mas o conhecimento é nosso. Então, olha, deixa eu falar uma coisa pra você. São Pedro da Aldeia tem vagas gratuitas para curso técnico da Fijan Senai. Atenção, meu povo, vai buscar capacitação. Quem sabe mais, ganha mais. Olha só o que eu tô dizendo a você, hein? Tem vagas gratuitas de cursos técnicos da Fijan. E também da aqui. Ah, tá sim, tá aqui. Pra você, pra ficar bem capacitado em todo e qualquer lugar da região. Se liga, meu povo, olha só, em boa notícia. Preste atenção, prepara o coração, em bandeira verde. Conta de luz em outubro não terão custo extra. É isso mesmo, contas de luz de outubro não terão custo extra. Deve ser o efeito eleições 2026. Depois acabar as eleições, meu amiguinho. Prepara o coração e separa um troquinho para aumentar na conta, vem sempre aquela burdoada, hein? Prazo para pedir isenção de IPTU e taxa de coleta de resíduos sólidos termina nesta quarta-feira, dia 30. Atenção, hein? Ano que vem, tem que pagar o IPTU. Lembra aquela taxa de lixo? Você pagou um dinheirinho a mais, né? Tá na hora de você correr atrás e defender o seu, porque ano que vem vai ter cobrança de novo. Isso, vai ter cobrança de novo. É, quero, ó, quero o nome da turma toda pra mandar abraço. Quero o nome da turma toda pra mandar abraço. No último final de semana, tivemos aí o Celebra Arraial. Uma grande festa realizada pelo município de Arraial do Cabo. Olha, 2 dias de louvor e adoração no estádio do Barcelão, com o estádio lotado. E ó, a festa não acabou não, hein? Na verdade, acabou a adoração, né? Agora vai começar o Liter Arraial a partir de quinta-feira. Tem festa no município de Arraial do Cabo, vai ter venda de livro. Pessoal, eu falei que era R$300 por aluno, né? Não, não, são R$200 por aluno, R$200 também para cada professor. Essa é a informação que eu tenho, tá bom? Ou se é 300 professor e 200 alunos, não sei. Eu sei que é um tutuzinho, ninguém faz isso. Só o município de Arraial do Cabo. Molecada vai receber um dinheirinho para comprar livros. Agora no Liter Arraial, que começa nesta quinta-feira. Ó, vai ter Jorge Vecilo, Patati Patatá, Vitor Clay, vai ter Isa, vai ter livro, vai ter festa, vai ter alegria. Tudo isso no estádio do Barcelona a partir desta quinta-feira no município de Arraial do Cabo. Tem notícia, claro que tem notícia. Aqui no Panorama.
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0: Cabo Frio celebra Rosa, promove arte, atividade física e conscientização a partir da próxima sexta-feira, dia 2. Meu amigo, olha só, acabou o mês de setembro. Começa já nesta semana, o mês de outubro. Dois mesezinhos pra acabar 2026. É, e no próximo final de semana tem eleições. Cadê o barulhinho da urna? Bota o barulhinho, tem não, barulhinho da urna, perdemos tudo aí mesmo. Eita, nós passou uma chuva aqui, ó, que lavou o nosso computador. É isso mesmo. Ó, final de semana tem eleição, hein? Escolha bem pra não ficar 4 anos se lamentando. Tem notícia pra você aqui no Panorama.
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0: Semana começa com sol entre nuvens, chance de chuva na região dos lagos. É isso mesmo, pelo menos parou de chover um pouquinho, né? Dá pra botar a chuva, dá pra botar a toalha agora no varal, pegar aquele solzinho gostoso, se enxugar com ela quentinha. A partir de agora que vem o sol quente pra esquentar o lombo de todo mundo. Olha o último, olha, no início da manhã de hoje, Arraial do Cabo foi destaque no estado inteiro. Foi aquele programa, né, do Bom Dia Rio, falando do mochila, né, o mochilão do Bom Dia Rio, né? E aí falou do município de Cabo Frio e também do município de Arraial do Cabo. Em Cabo Frio falaram sobre o projeto Albatroz. Falaram também aqui sobre a Rua dos Biquínis no município de Cabo Frio. Em Arraial do Cabo, Rony Plácido, rapaz, foi atividade, tava na atividade, fez lá uma entrevista, passei de barco com as duas jornalistas, também foram na Praia Grande, falaram também, rapaz, Azul deu entrevista em Arraial do Cabo, rapaz. A turma olha pra Grande, ô, turma, fala pra Azul tirar o ovo da boca, ninguém entendeu nada que a Azul falava. Da Tiesa, eu falei, então tá bom. Ô, parceiro, o quê? Alguém tinha que botar a tecla SAP pra gente poder entender o que a Azul tava falando, mas valeu a pena. Imagens lindas do município de Arraial do Cabo ganharam todo o estado em 3 blocos de reportagens do Bom Dia Rio. Bacana, um abraço pra rapaziada. Tem notícia? Claro que tem notícia pra você aqui no Panorama.
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0: Não tivemos futebol da Série A aqui no Brasil. Amanhã tem jogo da Seleção Brasileira a partir das 7 horas da manhã. O Luciano vai estar trabalhando, eu vou estar em casa assistindo esse jogo pra ver o que vai acontecer. Rayan vai ser o titular da Seleção Brasileira amanhã no ataque junto com o Vini Júnior e também com o Rafinha. Mas tivemos futebol na cidade de Cabo Frio. Futebol, bola na rede, galera no estádio, tapa na cara, dedo no olho, puxão de orelha, rabo de arraia, chute na costela, é, deu um brigueiro feio, aberto no correio, molecada de 15 anos, meu Deus do céu, opa. Teve um lá que virou lá um Mary Lou Joe, que eu lembrei de Luciano quando roubaram a sunga dele no varal. Olha, eu vou dizer uma coisa pra você. Tava feia a coisa ali no correão, hein? Feia a coisa no correão. Atenção, criança. Eu sei. Eu também fiz muita bobagem quando era mais novo, rapaz. Mas a gente não pode deixar passar um negócio desse em branco, né? Já eu conto mais pra você aqui também no Panorama. Olha, final de semana também teve gente a beça em Búzios. Café com chocolate foi um sucesso. Um sucesso. Lotou as ruas do município de Búzios, o primeiro evento, primeira vez que o evento é realizado. E agora lotou o município de Búzios, já entrou no calendário oficial. A expectativa agora é para chegar dos transatlânticos no município de Arraial do Cabo. Tem mais informação? Tem as ocorrências policiais.
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0: Ó, camaradinhas vieram do complexo do Alemão. Invadiram um bar abandonado lá em Iguaba Grande, tentaram montar uma boca de fumo, foram denunciados, tava expondo lá mochilinha e arma na mão, trocou tiro com a polícia, arregou, um deles foi detido e levado pra delegacia, foi preso. Perdeu aí o final de ano. É, não vai poder votar em The Nine. Pois é, ele ia votar em The Nine. Menos um eleitor na rua. Já, eu conto tudo pra você aqui no Panorama.
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0: Até às 18h, amiguinhos. São 2 horas de programa comunicando com você, que é sempre muito mais importante pra gente. E já desejando a você um belíssimo início de semana. Mas antes eu preciso mandar um grande abraço para o meu povo que tá completando mais uma primavera nesta segunda-feira, dia 28. É a última segunda-feira do mês de setembro. Já vem aí o outubro rosa. E depois novembro azul, onde muitos médicos gostariam de tomar uma, um dedinho de prosa com você. Eu, Luciano, tem um amigo nosso que vai toda semana tomar um dedinho de prosa. Só pra ter certeza, né? Olha só, hoje tem aniversário, hein? Mandar um grande abraço aqui para o Dudu Gomes. Completa mais uma primavera, vai ter festa, vai ter surpresa na casa do Lúcio Silva, da Fernanda Batista, do Roberto Sampaio, da Alessandra Oliveira Santos. Quem também tá completando mais uma primavera nesta segunda-feira, dia 28, é o Amaral. A Amaral Conceição. Olha, a Adriana Pereira da Silva também completa mais uma primavera nesta segunda-feira. Quem recebe o nosso abraço, o Luiz Alberto de Melo, o Rodrigues, o Paulo Jesus, quem também completa mais uma primavera hoje, o Yuri Vasconcelos. Mandar um abraço para o nosso querido Yuri, e a prima de Luciano, da família Diniz, a sobrinha da dona Bernadette, a Vânia Diniz, todos completando mais uma primavera, recebendo o abraço do Panorama, recebendo o abraço da Jovem TV, recebendo o abraço da sua Rádio Ondas, amigo. São 35 anos, partindo para 36, hein? Acerte o seu relógio. 4 horas, 18 minutos, senhoras e senhores, muito obrigado pela audiência, muito obrigado pela paciência, muito obrigado por permitir que o Panorama te faça companhia nessa tarde bacana de segunda-feira, e começando muito bem com uma segunda-feira linda em toda a região, de céu azul. Ô, papai, até que enfim apareceu o céu azul, hein, rapaz? Faz tempo que a gente não viu o sol queimando direitinho, as plantas deram uma abertura de asa. As cachorras lá em casa ficaram igual urubu malandro, tudo de asinha aberta no sol, assim, ó, igual calango na pedra. Eu vou te contar, olha, tá feliz da vida o céu voltou a ficar azul, e que Deus os permaneça assim, sem muita chuva, né? Com chuva moderada, assim pra dar aquele refresco, mas do jeito que tá, tá bom. Meu povo, olha só, hoje pela manhã eu tava ouvindo o nosso companheiro Amaury Valério, né? Tava lá ouvindo o Luciano zoando ele, aquela coisa toda. Eu amo o Luciano por causa disso. O Luciano não tem vergonha, vai lá e pega e bota a pilha na criança. Na semana passada, pessoal, a gente encerrou o programa aqui com uma notícia triste, uma morte de um rapaz de moto ali em frente à Viga Fer, na estrada de Búzios, né? O rapaz acabou colidindo com um carro e faleceu. Se a gente for buscar, é porque a gente não foi buscar esses dados ainda oficialmente, mas se a gente for buscar os dados oficialmente, a gente vai ver que tivemos um grande número de pessoas que sofreram um acidente de moto, isso também devido ao asfalto molhado. O asfalto, não apenas o asfalto molhado, maus motociclistas e excesso de velocidade, temos que atribuir isso. Eu tava vindo agora...

ao excesso de velocidade, né? A manobras perigosas, desnecessárias. Às vezes o acidente se torna grave pela falta dos equipamentos de segurança. A gente, quando vai tirar a carteira para motociclista, pessoal, a primeira coisa que fala, você não pode andar de sandália havaiana. Tem uma página da internet que eu acompanho de vez em quando, o cara mostra uma série de acidentes de moto. Ele chama os caras de Cleitinho, Cleitinho do Grau. Os caras exageram nas manobras, acabam sofrendo acidentes graves e se arrebentam toda, além de perder o bem material. E o mais grave, podendo até perder a sua vida, né? Que é o bem mais precioso que nós temos. E o bairro do Jardim Esperança foi destacado pelo nosso companheiro William como um dos bairros mais difíceis de se dirigir, principalmente no início da manhã e no final do dia. E isto porque nós temos um fluxo muito alto de motocicletas que transitam naquela região. Os semáforos, muitas das vezes, são desobedecidos. As regras de ultrapassagem são desconhecidas por muitas pessoas. Você vai ter pessoas que vai ultrapassar seu carro pela direita, né? Pela direita. Se de repente for desviar de um buraco, você vai bater no cara e jogar o cara para cima do meio-fio. E aí, meu amigo, meio-fio não é de espuma. Quando bater, se arrebenta todo. Ele lembrou de um evento que aconteceu também no último final de semana ali pertinho do Parcos. Aconteceu um acidente grave. Aconteceu um acidente ali em frente ali à Viga Fé. Aconteceram outros acidentes em nossa região. Eu tô aqui com a manchete aqui aberta de um site falando aqui, ó. Batida entre motos deixa 3 pessoas feridas, 2 em estado grave em Araruama. Tivemos morte também de motociclistas aqui em Maricá. Acidente na RJ deixa uma mulher morta e 9 feridos em Maricá. Carros bateram de frente. Mas o número de pessoas que são vítimas de acidentes com moto, elas são gigantescas. No dia que eu sofri um acidente no mês passado, pessoal, eu tava lá no HCE, eu tava tranquilinho, meu estado não era grave, era uma luxação, a suspeita de fratura no pé, mas não se confirmou, já tô andando mais ou menos, aquela coisa, eu não posso jogar bola, nem posso correr, mas tô aí, tô andando, mancando, como lembrança daquilo que fiz, né? Pois é, naquele mesmo dia, tinha um senhor que foi acidentado de motocicleta ali no condomínio dos pássaros. Aqui na cidade de Guriri, ele foi entregar um gás e uma das casas ficava na parte mais íngreme do condomínio. Ele foi acelerar a moto, o gás pesou na moto, ele empinou, ele caiu de trás, caiu para trás, meu amigo, ele rolou com a moto, o botijão de gás caiu por cima dele, ele bateu bem numa parede. O homem também estava bem. Mas ela comentava, hoje está até tranquilo, tem dia que aqui é frenético a questão de acidente de moto. Todos os dias nós temos o corpo de bombeiros envolvido e o SAMU envolvido em socorro a acidentados de motocicleta. A Mauri hoje pela manhã fez o seguinte comentário, que é necessário que se busque regularizar essa situação, de fazer, quem sabe, aí cursos, buscar saber se as pessoas tem carteira de habilitação, vê a situação das motos, mas o que não pode, pessoal, é a gente virar uma Índia da vida. Vocês já viram a Índia? Bota no YouTube, ninguém bate. O nome do vídeo no YouTube, ninguém bate. Da hora que você colocar isso lá, você vai ver, é a Índia. Ninguém bate, mas é um fluxo de moto tão grande, uma coisa gigantesca. É o que está acontecendo hoje com o nosso país, depois da decisão de terminar com as Blitz, que eu particularmente era contra. Mas eu não sou contra as operações continuarem de uma forma regular. Não da maneira como se fazia antigamente. Aquilo ali era um crime contra a sociedade. Aquilo ali era uma busca desenfreada por faturamento. E hoje é necessário que se pense a respeito dessas operações retornando para poder colocar ordem no trânsito. O que eu quero chegar? Eu quero chegar na pesquisa do dia. Hoje em dia, andar no trânsito, seja em qualquer cidade, não é uma exclusividade de Cabo Frio, não. Você vai em Arraial do Cabo, é uma loucura com a questão de moto. Uma doideira. Doideira mesmo. Nego abusa da velocidade. Nego tal. Antigamente você via a moto como meio de transporte. Hoje a turma vê como um brinquedo. Vê como um brinquedo, né? E cada vez mais são pessoas que se acidentam e só tomam jeito os inteligentes, né? Porque os burros continuam praticando as bobagens. Mas os inteligentes, né? Eu digo assim, inteligente que bota a cabeça no lugar. O cara que se envolve num acidente, ele não quer mais se envolver no acidente. Mas tem gente que vai repetindo até se arrebentar todo. Mas eu quero dizer, meu amigo, que a vida não é um videogame. Você não dá pra reiniciar a partida. Morreu, morreu. Se acidentou, acidentou. Existem sequelas que são pra vida inteira.
Eu já vi pessoas.

0: Pessoas que perderam a perna e a vida continuou, como quem diz, Papai do Céu te deu uma segunda chance, mas você pagou caro pelo que fez. E aí a pessoa promete não repetir mais aqueles mesmos erros. Pesquisa do dia hoje aqui no Panorama. Eu quero a sua participação, hein?
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0: É mais perigoso hoje ser um policial militar ou um motoboy em nossas cidades? Hã? Em São Paulo. A Prefeitura de São Paulo e o governo do Estado de São Paulo criou vias exclusivas para motociclistas. Em grande maioria, os motoboys andam em alta velocidade por uma série de situações que eles vão tentar justificar e a gente não vai aceitar porque põe em risco a vida de terceiros. Né? Põe a vida de terceiros em risco. Há pessoas que estão no trânsito que colocam a vida de outros em risco. Se você arriscar a sua vida sozinho, se arrebentar, você paga por isso. O pior é quando tem pessoas que não tem nada a ver com a história. Você quer ver uma coisa? A Polícia Civil de Niterói, ela cassou a carteira de habilitação de um motociclista que era influencer. Sabe o que o motociclista fazia? O influencer, o idiota? Ele pegava a moto e dava susto nas pessoas. Ele passava com a moto próximo das pessoas e dava sustos. Jogava a moto em cima. Buzinava, vinha uma pessoa atravessando a faixa de pé e gritava, acelerava, partia pra cima da pessoa e gritava, sai velha, aquela coisa toda, né? Passava perto, dava aquele buzinado, pra pessoa tomar aquele susto. Teve uma pessoa que levou um tapa na cabeça. Hoje pela manhã passou a matéria no Bom Dia Rio. A Polícia Civil identificou por meio do Instagram o idiota fazendo prova contra ele mesmo. Criou prova contra ele, né? Achando aquele negócio muito engraçado, que não sei o quê. A polícia pegou o Instagram dele, pegou as imagens dele, buscou informações onde ele morava, foi até lá com mandado de busca e apreensão, apreenderam a carteira dele, indiciaram ele e caçaram a carteira dele. Tá suspensa a carteira de habilitação. Perdeu a habilitação? Perdeu. Entendeu? Perdeu a habilitação. Por quê? Porque era um mau motociclista. Temos hoje muitas mortes que acontecem no trânsito por conta de maus motociclistas. Mas não vou isentar os motoristas também, não. Tem motoristas, que inclusive são motoristas profissionais, que também são muito maus motoristas. Existem profissionais, inclusive de táxi, de aplicativo, que se acham donos da rua. Então eu também não vou isentar, não. Mas hoje o meu foco é no motociclista por conta da velocidade que tem gastado, inclusive nas pistas, o risco que tem corrido e o número de mortes que vem aumentando. O rapaz que faleceu na última sexta-feira, pessoal, tinha apenas 22 anos. 22 anos. Eu tenho uma filha de 26. Eu imagino os pais como devem estar desse rapaz. Não sei se era casado, não sei se tem filho, mas uma vida interrompida aos 22 anos. Aos 22 anos, meu amigo, eu tava começando a minha vida de casado. 22 anos. Esse rapaz teve a vida interrompida pela alta velocidade. Estava sem capacete, sem calçado, bateu. O corpo de bombeiros, quando chegou, não teve mais jeito. Encontrou em óbito. Estava sem capacete, a velocidade era tanta que bateu numa caminhonete, bateu com a cabeça e não teve jeito. Caso encerrado, game over. Infelizmente, uma vida se perde. A gente chora por isso. Os pais vão lamentar por isso. É final de ano. Quando chegar agora no Natal, vai pensar o quê? Poxa, ele poderia estar aqui. Todo mundo pensa a mesma coisa. É uma dor que a gente não esquece. Não esquece. Pode passar o ano que for. Pode passar o tempo que for. Mas o nosso subconsciente não tem tempo, o nosso subconsciente. Você lembra da pessoa e aquela dor vem no seu peito como se fosse hoje. Pode não doer tanto, mas um dia ela vai diminuir a dor. Mas a dor sempre vem. E aí vem por conta de imprudência. Por conta de mau comportamento junto ao trânsito. A gente fala, pessoal. Mas, em sua maioria, as pessoas só aprendem isso depois que sofre alguma coisa no trânsito. Infelizmente, acontece dessa forma. A gente torce para que um dia as pessoas tenham consciência daquilo que estão fazendo. Eu vou repetir com vocês o que meu pai falou comigo quando eu já era pai e adulto, quando eu comprei a minha primeira moto. Meu pai falou para mim, olha meu filho, nunca perca o medo de andar de moto. Uma pessoa sem medo ao andar de moto é uma pessoa perigosa. Nunca perca o medo de andar de moto. O meu acidente? aconteceu. Foi uma imprudência. O carro apareceu na minha frente, saindo de uma rua, eu acabei batendo a lateral da moto, derrapei no asfalto molhado, fui ao chão. O caminhão ainda passou por cima do meu pé, mas graças a Deus um anjo segurou aquele caminhão de gás e levantou o caminhão para não quebrar meu pé nem fraturar, né? Mas isso não quer dizer que Papai do Céu não tenha mandado, pra mim, não tenha mandado uma mensagem para me falar assim, ó, se eu quisesse. Né? Papai do Céu falou, ó, tá vendo aí? Ó, se eu quisesse, ó. Pois é, nunca mais quero passar por uma situação dessa. E não vai ser por imprudência. Pode ter certeza de que eu aprendi, né? E que eu nunca, normalmente não sou, mas naquele caso aconteceu e eu não vou mais querer repetir uma situação dessa. Mas tem gente que não tem uma segunda chance. Então, querido, responda para mim hoje a pesquisa do dia. É mais perigoso hoje ser um policial militar no Rio de Janeiro ou ser um motociclista, um motoboy no Rio de Janeiro? Mande um áudio aí. E quando eu falo Rio de Janeiro, eu tô falando de Cabo Frio, Arraial do Cabo, de São Pedro da Aldeia, de Búzios, de todos os cantos. Mande um áudio para mim. É mais perigoso hoje ser um policial militar ou um motoboy? Mande um áudio. 992348786. 992348786. Esse é o telefone do Panorama.
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0: Olha só, hein? Tem já entrevista no Panorama. É o que é isso, papai? Eu vou te contar, né, rapaz? Tá começando hoje, meu operador. Tá começando hoje aqui. Meu povo, olha, o município de Búzios. Sabe muito bem que o município de Búzios tem a Secretaria da Causa Animal. E olha, ali no bairro da Marina, quem passa no bairro da Marina, eu passo ali de vez em quando ali no município de Armação dos Búzios. Vou pra lá fazer reportagem, aquela coisa toda. No bairro da Marina, meu amigo, tem uma rua inteira. E ali tem uma concentração gigantesca de gatos. Gatos, é isso mesmo. As pessoas, não sei por que, tomaram essa decisão. Muitos gatos foram abandonados no bairro da Marina. E ali os cuidadores de animais, visando a necessidade de tratar daqueles gatos, mas não tendo condições de levar para suas casas, o que eles fizeram? Passaram a ir todo santo dia alimentar aqueles gatinhos que moram naquelas imediações. É bonito, você chega lá, quando o cuidador chega, os gatos sabem quem é. E aí você vê aquela gataiada toda sendo... Rapaz, que coisa... Olha, parecia que tinha uma aldeia de gatos no meio, assim, da ribanceira. Eu já presenciei isso. E aí o cuidador, ele sai com um saco de ração e os gatinhos vão tudo atrás, rapaz. Tudo atrás. Rabinho levantado, fazendo aquela ferra, aquele negócio todo. E miau, miau, miau, miau, miau, miau. Tinha um lá que é poliglota, que falava também au, au, mas pra enganar o povo, aquela coisa. Mas tava lá o gatinho também pra comer ração. Olha, bacana pra caramba. E aí a Secretaria Municipal de Castração não, da Causa Animal, realizou mais de 100 castrações de gatos só ali na Marina. Ouça aqui no Panorama, ouça aí, vamos ouvir. Vai bater aí no botão, criança? Bate aí, hein?
2: Com a Carla Sassi, estamos aqui fazendo um mutirão. Estou aqui no bairro da Marina com a Carla Sassi, estamos aqui fazendo um mutirão de castração e a Carla Sassi vai estar falando um pouquinho do projeto dela e do trabalho que a gente fez aqui no bairro da Marina.
3: Isso, foram vários dias, né, de captura dos gatos das colônias aqui, gatos ferais que foram se reproduzindo sem controle em alguns pontos aqui desse bairro. E é muito importante, né, essa iniciativa da prefeitura e junto com o GRAD para realizar a captura, esterilização e devolução desses animais, que é o protocolo SED, que é um protocolo mundialmente conhecido, né, e realizado em vários países, né, que se preocupam com essa reprodução descontrolada dos animais de colônia. Então, durante todos esses dias aqui, é necessário, né, uma estrutura de gatoeiras, de armadilhas, né, coletivas, armadilhas fotográficas, né, para durante a noite, principalmente, registrar, né, os animais que ainda não foram capturados. Então, a equipe trabalhando, né, dia e noite para realizar a captura. E outra equipe, né, no mesmo momento, já realizando a avaliação desses animais e a castração. O pós-operatório de 2-3 dias, dependendo do animal, e a devolutiva desses animais ao seu local de captura. Porque a intenção é que esses animais envelheçam sem se reproduzir, que essas colônias acabem com o tempo, né, sem que esses animais fiquem aí se reproduzindo de forma descontrolada. Então tem muita gente, Fafá, falar, ah, mas por que devolver? São animais que nasceram, né, já nessa, infelizmente, né, nessa situação. Tem pessoas que tratam desses animais e os gatos, eles têm esse comportamento, né, de serem ferais quando nascem nessa situação, que dificulta muito a adoção. Né? São animais que ficam muito estressados quando capturados. Então, por isso também que o trabalho entre a captura e a devolução, ele dura aí 3-4 dias no máximo, justamente pensando no bem-estar desses animais. Então, essas colônias voltam aqui para o local. A gente precisa do apoio da população para que não haja novos abandonos. E a intenção é que, com o decorrer, né, o passar do tempo, que essas colônias se finalizem, porque esses animais vão envelhecendo com qualidade de vida e principalmente sem se reproduzir.
4: Foram mais de 7 dias de trabalho contínuo, na parte da manhã e na parte da noite. Nós castramos mais de 100 animais na região de Búzios.
0: É isso, pessoal. Tá aí a Secretaria da Causa Animal do município de Amaçã dos Búzios trabalhando bastante. Olha, para quem acompanha a Prefeitura Municipal de Búzios também no Instagram, vai perceber que foram mais de 20 pessoas trabalhando nessa ação para poder capturar e castrar os gatinhos aqui no município de Búzios. Tem mais informação para você aqui no Panorama.
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0: 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Pesquisa do dia no Panorama.
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0: Que coisa embolada e feia,
1: assim. Pesquisa do dia.
0: Também não ficou bonito, não. O que é isso aí? É, tá enrolado aí, né? Quem que tá vendo essa turma, rapaz? Chamar nosso querido Cezinha, né? Pra ver o que tá vendo aí, né? Tá esquisito. É. Será que é o... Rapaz, isso aí não é um computador puro, não, hein? Hã? É. Vamos chamar o pastor pra tá orando. Que coisa. Simbora, meu povo. Olha só, a pesquisa do dia hoje é a seguinte. Temos um grande número de pessoas que estão falecendo por conta de velocidade e manobras também que são arriscadas e imprudência no trânsito. Há um grande número de motoboys que estão perdendo suas vidas por conta de manobras que não devem ser feitas no trânsito. Passar no meio do carro em velocidade, né? Cortar pela direita, empinar a moto, sabe? Manobras achando que um dia dá ruim. Não é um videogame, a vida não é um videogame. Se perdeu, perdeu. A vida é assim. Acabou, é game over, é uma vida só que existe, não dá pra reiniciar. Hoje em dia, é mais perigoso ser um motoboy ou ser um policial militar? mande um áudio para mim. 992348786. 992348786. Mande um áudio para mim. 992348786. Porque policial militar? Porque policial militar lida com perigo, né, amiguinho? Sai de casa, não sabe se vai voltar, vai encontrar o bandido. Quando tá de folga, ainda é um policial militar. Então manda para mim. Agora, o motoboy não. O motoboy arrisca a sua vida em alta velocidade, faz manobras que não devem fazer. É imprudente em muitos casos. E aí, querido, qual é o trabalho mais arriscado hoje? Ser motoboy ou ser policial militar? Mande um áudio para mim. 992348786. 992348786. Tem participação de ouvinte no Panorama.
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0: Fala comigo, Tricolor.
5: Fala, Eduardo Silva. Saudações, Tricolores.
0: Saudações, lindão.
5: É, Edu, e essa confusão sobre as bets, hein?
0: Fala não.
5: Tá dando o que falar, né?
0: Tá, claro que tá.
5: É, rapaz. Eu tenho que dizer. Tenho que dizer mesmo, cara. Porque esse Brasil é uma piada. Esse Brasil sempre foi uma piada.
0: Difícil,
5: principalmente,
0: né?
5: Em época eleitoreira. Eu acho que foi até mais por isso que resolveram fazer esse negócio.
0: É, rapaz.
5: Mas, voltando,
0: a pesquisa?
5: Sobre esse negócio das bets, existiu isso. Nunca existiu isso no futebol.
0: O quê? Bet?
5: Os times de futebol sempre souberam se virar bem.
0: Não.
5: Só porque varia,
0: alguns
5: só
0: quebravam,
5: percebiam,
0: né?
5: Mais. Aí, pelo amor de Deus, cara.
0: Vamos
5: só
0: lá.
5: Sei que tá dando uma confusão danada esse negócio, cara.
0: Sim, vamos lá.
6: Tem mais, espera
5: aqui. O que você acha sobre isso?
0: Vou falar já, mas vai, manda a segunda, vamos lá.
5: E sobre a pesquisa do dia?
0: Diga.
5: É mais motoboy, cara, mais motoboy.
0: Mais perigoso, né?
5: Eles são irresponsáveis, né? Quer dizer, a maioria, não tô dizendo que é todo mundo. Mas
0: uma parcela,
5: a maioria é
0: irresponsável, uma parcela. Não diria nem que maioria, mas uma parcela, né?
5: A maioria é irresponsável. Ninguém tem pena da vida de ninguém, não. Não quer dizer também que a polícia militar, a polícia, do modo geral, seja também perigoso.
0: Sempre foi, né?
5: Ser agora.
0: Sempre
5: né?
0: foi.
5: Até porque quando vai resolver umas questões,
0: sim,
5: vai mexer em alguma coisa que não é pra mexer.
0: Não é pra mexer, não, tem que mexer.
5: Ele, né? Ou vai pra corrigir,
0: tem
5: ou
0: que
5: vai
0: mexer.
5: Pra isso, pra aquilo, então. Direto pra morte. Desculpa falar isso.
0: Confrontos, né?
5: Que é o que a maioria das vezes acontece, infelizmente. Mas. Sobre a questão da pesquisa de hoje.
0: Fala pra mim.
5: É mais motoboy.
0: Motoboy.
5: É motoboy.
0: Valeu, Dani! Grande abraço pra você, obrigado pela sua participação. Agora, pessoal, eu tava até botando o pezinho no freio. Eu vim hoje, falei com a produção, o pessoal botou o pezinho no freio essa semana, porque é semana de eleição, e a gente não quer dar qualquer tipo de sinal pra que depois venha as pessoas aborrecer o nosso ouvido ou nos chamar pra qualquer tipo de explicação por conta das eleições. Mas eu preciso falar a respeito das bets. Faz uma pesquisa na internet. Você sabe quem que me lembrou essa ação que foi tomada pelo governo? Porque isso aí é público e notório. Todas as emissoras estão comentando de que essa atitude foi uma atitude no sentido de alavancar votos para um determinado lado das eleições. Ponto final. Nós já falamos a respeito, inclusive, aqui das bets aqui do Panorama. Muitas pessoas estavam recebendo benefícios e estavam gastando esses benefícios exatamente com as apostas. Aposta não é investimento. Você ganha ou você perde. Grande parte você perde, porque senão as empresas iriam falir. Você tem que perder. Você ganha uma, perde duas, três, quatro, ganha outra, e isso vai segurando você ali. Teve o Alexandre Garcia, chegou a comentar, tá, mas e as loterias da Caixa? O que que seria aquilo ali? Bom, eu também não aposto na loteria da Caixa, né? Eu dou muito valor ao meu dinheirinho. Esse negócio de arriscar meu dinheirinho aí pra tirar a comida das minhas crianças é muito complicado na minha cabeça. Mas olha só, a atitude que foi tomada pelo nosso governo é uma atitude negativa. Não é que eu concordo com as bets, não. Eu não concordo com as bets, não. Mas a atitude como foi feita não deveria ter sido feita dessa forma. Isso cria uma grande instabilidade jurídica. E isso também cria uma sensação de que no Brasil nada pode durar para sempre. Sabe quem fez isso? Sabe quem tomou essa mesma atitude? Porque o Brasil tomou 30 milhões de cada bet para legalizar a situação. 30 milhões de cada bet só para legalizar. O Carnaval da Bahia foi todo patrocinado por uma bet. O Campeonato Brasileiro é Brasileirão Betano. Betano. Tem muito influencer que tá aí gastando aí o tempo na internet reclamando aí das bets, porque tô recebendo um grande dinheiro. Quem, de repente, eu não assisti, mas quem, de repente, vai abrir o bico e reclamar também sobre a situação, vai ser a Cazé. Não tô aqui justificando nada disso, não, pessoal. Não tô aqui dizendo, justificando as bets, não. Poderia, porque eu sou Flamengo? Não. Poderia ser para qualquer um. Não tô aqui justificando nada. Eu tô justificando a forma, tô reclamando da forma como foi feita. Deveria dar um prazo, olha só, pessoal, a partir do ano de 2028 ou 2027, em julho de 2027, não teremos mais bet no Brasil por causa disso, disso e disso. Essa deveria. Agora, não poderia ser uma canetada, porque você tomou 30 milhões. O Brasil tomou 30 milhões de cada bet, faturou, botou no governo, gastaram dinheiro, viajaram com dinheiro, comeram com dinheiro, compraram relógio, tênis, compraram um monte de dinheiro das bet. O secretário, o ministro da Fazenda comemorou, e aí você fala assim, ó, acabou. Sabe quem que fez isso? Maduro. Maduro fez isso na Venezuela, com o petróleo. Abriu o petróleo da Venezuela, botou um monte de firma, um monte de empresa americana e outros países mais comunistas também. Vou trazer já para você. Eles entraram lá, fizeram a extração, começaram a faturar ali, ó, agora é do governo. Sai todo mundo. Agora é do governo. Tudo que foi investido, acabou. É nosso. Acabou isso. Aconteceu também com a empresa da Andrade Gutierrez. Aconteceu com a Petrobras. Tá? Isso aconteceu com a Petrobras. Eles tomaram uma empresa da Petrobras também lá na Venezuela e ficou por isso mesmo, querido. E ficou por isso mesmo. Outros empreendimentos também da Andrade Gutierrez. Só fizeram isso esses países que são os amiguinhos. Por quê? Que são amiguinhos, tal, aquela coisa toda. Não vou entrar contra você, vamos fingir que nada aconteceu e cada um entuba o seu prejuízo. Assim acontece. Isso cria uma grande instabilidade. Isso é um estelionato. É você roubar as grandes empresas em troca de crescimento eleitoral. Isso cria realmente uma grande instabilidade. As empresas que veem uma situação como essa, cara, eu não vou investir em inteligência artificial no Brasil, eu não vou investir em metais preciosos, não vou. Não vou investir com nada disso. Os caras vão chegar lá, vão me dar caneta e vão tomar tudo de mim, cara. Vão tomar tudo de mim. O que eles fizeram aqui? Vão tomar tudo de mim. Só faz esse tipo de comportamento países que são ditatoriais. Acerte o seu relógio. São 4 horas e 47 minutos. Vê pra onde você tá indo, meu povo. É, vê pra onde você tá indo aí. Pra que lado você vai. 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Eu vou pro intervalo comercial e volto já. Vou falar do Celebra Arraial. E Luciano, depois do Celebra Arraial, comi um lanche gostoso na praça. Eu só pensava assim, ainda bem que o Luciano não tá aqui pra eu pagar nada pra ele. Já eu conto tudo pra você aqui no Panorama, que vai pro pequeno intervalo comercial e volta já, não sai daqui.
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1: 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Agora sim, que beleza. Agora são 4 horas e 54 minutos. Ainda bem que vocês não viram as câmeras abertas aqui, que eu tô falando meia hora com o microfone fechado e o menino tá olhando pra minha cara aqui. Aí quando eu botei o fone, cadê minha voz, menino? Ele não tá bem, não. Ele começou segunda-feira meio devagarinho. Dormiu hoje à tarde, querido. Você tirou o soninho, da beleza? Tirou não, né? Fala pra mim. Tirou o soninho da beleza? Ah, tô vendo, tô pensando. Tá vendo como é que faz a diferença? Eu, hein? Fala sério, rapaz. Tem notícia pra você aqui no Panorama.
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1: Pessoal, batida entre motos deixa 3 pessoas feridas aqui no município de Araruama. 2 estão em estado grave, é isso mesmo. Acidente aconteceu por volta de 1 hora da manhã deste domingo, dia 27, em Ponte dos Leites, na rodovia Amaral Peixoto, em uma das motocicletas, né? Uma das motos pegou fogo, pessoal, devido aí a batida, né? Uma batida entre 2 motocicletas deixou 3 pessoas feridas na madrugada de domingo, dia 27, na RJ-106, ali na rodovia Amaral Peixoto, no bairro de Três Vendas. Olha, segundo o Corpo de Bombeiros, o acidente ocorreu por volta de 1 hora da manhã em Ponte dos Leites. Entre as vítimas está um adolescente de apenas 17 anos. Ela foi socorrida com ferimentos moderados por uma ambulância, né? Foi socorrida por uma ambulância municipal encaminhada para o hospital de Saquarema. 2 homens, um de 26, outro de 50, ficaram gravemente feridos. Eles foram levados para o hospital municipal, ou melhor, estadual, Roberto Chabo, em Araruama. Ainda segundo o Corpo de Bombeiros, uma das motocicletas pegou fogo depois da batida. A equipe foi acionada e atuou na ocorrência. As circunstâncias do acidente ainda não foram divulgadas até a última atualização desta reportagem. Tá aí, pessoal, um acidente feio aconteceu em Araruama. Infelizmente, temos pessoas que ficaram gravemente feridas. E eu volto a reafirmar aqui a questão, inclusive, da pesquisa do dia.
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1: Vindo pra cá, beleza, tá aqui. Pesquisa do dia hoje é a seguinte, pessoal, olha, estamos sem energia elétrica, um pico de energia elétrica aconteceu agora em nossos transmissores no município de Arraial do Cabo, parou, não tá transmitindo nada pra cá agora, Lu, tá sumiu aqui o som. Manda o som pra minha mesa, não tá, bate aí no botão, alguma coisa nesse sentido, porque não tá vindo pra cá. Olha, é o seguinte, pessoal, galera que tá curtindo a gente aqui pelo aplicativo da sua Rádio Ondas FM, a pesquisa do dia hoje é a seguinte, olha, o que é mais perigoso hoje, ser motoboy no estado do Rio de Janeiro ou policial militar? Mande um áudio pra mim, 99-234-8786. Agora tá vindo o som pra cá. 992. Agora sumiu. 99-234-8786. 99-234-8786. É isso mesmo. Vai e volta. Aqui pra mesa não tem. Ou seja, pra galera do YouTube não tá chegando o som. Infelizmente não tá chegando o som. Enquanto a gente aguarda. Tem mais intervalo aqui no Panorama 7, o seu relógio. 4 horas e 57 minutos, atualizando, então, botando em ordem a nossa casa, botando em ordem o nosso bloco comercial. Eu vou pro intervalo e volto já, torcendo pra energia voltar aqui para o Panorama. Simbora, meu povo.
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1: Agora são 5 horas e 5 minutos, uma ótima tarde de segunda-feira, ainda continuamos sem energia elétrica em nossos transmissores, também a galera do YouTube está tendo uma pequena dificuldade também, não sei porquê, que vai o som bem baixinho para a rapaziada. Opa, estamos voltando, é Arraial, voltamos Arraial, aí agora sim, já está normal lá a transmissão também, voltamos a tempo, né? Estivemos fora do ar, pessoal, por conta de falta de energia elétrica em nossos transmissores do município de Arraial do Cabo. Ô meu povo, fecha o tempo. Tá aquele chuvisco levinho, já falta energia real do cabo, tá lembrando o tempo de mamãe, hein? Para com isso, hein? Torcemos para que isso não volte a acontecer. Mas dentro desse intervalo, você não perdeu nada no panorama. Foram apenas os nossos intervalos comerciais, ou se perderam os nossos patrocinadores, né? 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Tem pesquisa do dia no panorama.
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1: Olha só, meu povo, a minha pergunta hoje é a seguinte: é mais perigoso hoje ser um motoboy no trânsito que nós estamos vivendo ou um policial militar? Mande um áudio pra mim, 992348786, 992348786, você vai ligando e você vai participando aqui conosco. Edu, olha só, o presidente já falou aí da Santa, diz que atribuiu, é, pois é. A próxima promessa vai ser, para ganhar as eleições, vai ser largar a Janja. Ou isentar todo mundo no SPC. Olha, não fala isso não, não dá ideia, não dá ideia. Porque do jeito que tá a cor, vai dizer que você hoje não deve mais nada para ninguém para ganhar voto. E a turma até faz, hein? Vai, Deus me livre e guarde um negócio desse. Acabou, manda fechar as empresas no Brasil, né? Vamos lá, tem participação de ouvinte no panorama. Fala aí, Sidney!
2: Boa tarde, Edu, Luciano DJ, ouvinte da Rádio Ondas, aqui Sidney Vascaíno.
1: Fala comigo, menino.
2: Edu, oi. Pesquisa do dia.
1: Diga pra mim, é mais perigoso que?
2: Pra mim, continua sendo ainda mais difícil ser um policial. Mais perigoso, né, Edu?
1: Perfeito.
2: Porque a bandidagem tá com um armamento muito mais superior ao policial. Já o motoqueiro, Edu, que você falou aí.
1: Motoqueiro, é isso mesmo.
2: Perdeu o medo, costuma fazer, cometer barbaridade, como você fala aí, ó. Aí. Sem capacete, com chinelo de dedo, alta velocidade, empinando a moto. Eu mesmo aí na Ponte Feliciano Sodré, teve um motoqueiro que quebrou meu retrovisor.
1: Olha aí.
2: E saiu rindo. Vou fazer o quê, Edu? Fazer nada, só... comprar outro e colocar no lugar. Entendeu? Eles procuram, eles brincam com a dificuldade, né? Eles acham que, como você falou, igual um videogame. É. Pensa que é um videogame, só que game over ali não tem reinicia, não.
1: É, acabou.
2: Deus perde, a família sofre, todo mundo sofre. Edu,
1: oi.
2: Fazer aqui um alerta aí pro doutor Serginho.
1: Faça.
2: No sábado, por volta de 2 horas, eu fui até a Praia das Conchas. Acesso lá tá difícil, mas não é esse o caso, não. Ali próximo às piscinas naturais, Edu, tinha uma turma ali fazendo cobrança no estacionamento, cobrando até R$50
1: para que
2: estacionasse.
1: É mesmo?
2: Eu dei aquela parada, eles falaram, eu fui mais em frente, falei, não vou ficar aqui não. Fui mais em frente, coloquei ali perto da praia, que tinha vaga ali, e ali não tinha ninguém cobrando. Mas tem uns espertozinhos. E outra, Edu.
1: Oi.
2: Uma fiscalização para atuar lá, que tem um pessoal fumando um negócio diferente lá na praia. Na praia, beirando a água ali, não tinha uma fiscalização sequer para atuar, né? E a mesma coisa está acontecendo lá no Morro do Vigia. Você vai lá para fazer aquela trilha para caminhar para ir lá em cima e tem o pessoal lá fumando cachimbo da paz.
1: É mesmo?
2: Deu, Edu? Forte abraço aí, amigo. Né? A gente sabe que a bandidagem está em todo lugar, né?
1: Tá certo.
2: E essa turma aí não tem jeito. Mas quando tiver repreensão, acaba melhorando. Valeu, Edu. Obrigado.
1: Valeu.
2: A gente pode me estender muito aí.
1: Obrigado, meu irmão. Tamo junto. Um abraço aqui. Olha, atenção aí, Amaral. Atenção, nosso querido Amaral, que é coordenador da Guarda Municipal do município de Cabo Frio. Também o nosso capitão Matias, para que possa enviar também sempre uma equipe até o local para poder afugentar essa turma que fica afugentando as famílias aqui da cidade de Cabo Frio, naquela região ali da Praia das Conchas, no município cabofriense. Daqui a pouquinho eu volto com mais informações também falando a respeito disso. Pessoal, olha só, o último final de semana nós tivemos o Celebra Arraial no município de Arraial do Cabo. Olha que festa bacana, hein? Festa muito linda. Um palco que eu vou dizer uma coisa pra você, hein? O que que é aquilo ali? Olha, o município de Arraial do Cabo mais uma vez botou o sarrafo lá em cima. Aline Barros conduziu o povo lá ao louvor e adoração. Foi lindo demais. Maria Marçal, rapaz, que foguetório bonito, rapaz. Ô, Luciano, você quer trabalhar lá pra poder pendurar aqueles fogos lá em cima lá? Rapaz, que altura foi aquela. O LED bacana pra caramba, o palco. E esse palco vai permanecer, pessoal. Vai permanecer porque a semana tem o Liter Arraial. Olha, mas além disso, além de um ambiente muito gostoso, de uma atmosfera muito gostosa e louvor e adoração, ali no município de Arraial do Cabo, tivemos pedido de casamento público. É, teve lá, nós demos lá uma encenação bonitinha, né? Nosso querido amigo Wagner, depois de um ano de relacionamento, de namoro, pediu a sua companheira em casamento e ela aceitou. O bom foi isso, né? Na frente de todo mundo ali no no Celebra Arraial. Muito bonito, um abraço aí especial para o Conselho de Ministros e Pastores Evangélicos do município de Arraial do Cabo, a Prefeitura Municipal de Arraial do Cabo, também a Secretaria de Eventos, o nosso prefeito Marcelo Magno, também o Thiago Fantinha, secretário de eventos do município de Arraial do Cabo, que realmente deixaram tudo muito bonito. E a todas as secretarias envolvidas na realização deste grande evento. E aí, para poder fechar com chave de ouro, Luciano, no sábado eu parei ali no quiosque, ali da Praça do Sindicato, né? Acabei de falar aqui com você. Olha, eu sou uma pessoa que quando eu chego assim na lanchonete, eu não fico medindo muitas coisas, não. O que você tem aí? Ah, tem x-tudo? Tem. Esse é o meu. Vocês querem o quê? Eu começo a perguntar pro peso. O pessoal, rapaz, eu comi um x-tudo tão gostoso ali no quiosque gourmet ali. Bem, é o primeiro quiosque do lado do mercado, bem em frente ao posto de gasolina. Olha um x-tudo. É o da avô da minha amiga Camila. A Camila é amiga da amiga do meu filho. Olha, um abraço aí pra rapaziada. É família também de Flávio Paquito, rapaz. A dona do quiosque, não, mas a vovó da Camila. A Camila é sobrinha do meu amigo Joilson, que mora lá em Figueira, e o pai dele também, né, o Flavinho. Um grande abraço para todos lá. Muito obrigado pela cortesia, muito obrigado pelo carinho que trataram também a minha família. Mandar um abraço carinhoso também para a dona Ilma, lá em Arraial do Cabo. Tive com o irmão, a dona Ilma, também ali na praça, com a família dele também. Foi um momento, assim, muito de muita alegria no sindicato, na praça do sindicato do município de Arraial do Cabo. Essa semana tem mais. Quinta e sexta-feira tem Liter Arraial. Eu vou estar lá na quinta e na sexta-feira. No sábado, Edmilson vai estar apresentando a Isa. Vou estar apresentando o Jorge Vecilo, também o Vitor Clay e Patati Patatá. E aí, então, no sábado, a Isa vai estar lá apresentando também no Liter Arraial, que vai ser uma grande festa no município de Arraial do Cabo, organizado pela Secretaria de Educação e também pela Prefeitura Municipal. Tem mais notícia para você aqui no Panorama.
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1: A Prefeitura realiza ação focal no controle de roedores no centro de Búzios. Agentes identificaram tocas e aplicaram raticida na Praça Santos Dumont. A ação terá nova avaliação nesta semana. A Prefeitura Municipal de Búzios, por meio de agente de controle de endemias, a Secretaria Municipal de Saúde de Búzios, realizou nesta sexta-feira uma ação focal no controle de roedores em região central do município. Estou sem BG, Luciano. Olha, com a atuação específica da Praça Santos Dumont. A equipe identificou tocas e pontos favoráveis à presença de roedores e realizou aplicação de raticidas nos locais identificados. A ação integra o trabalho de rotina da vigilância e controle de endemias realizado pela Secretaria Municipal de Saúde. Em diferentes áreas do município. Na próxima semana, os agentes vão estar retornando ao local para avaliar o resultado de aplicação e, se necessário, realizar uma nova intervenção. Tem participação de ouvinte no Panorama. Fala comigo, meu chegado.
3: Boa tarde, Edu. Tudo bem, meu amigo?
1: Belezinha.
3: Quem tá falando é o Andinho, de Jardim Esperança.
1: Fala, Andinho.
3: Cara, com certeza é ser policial no estado do Rio de Janeiro. É complicado.
1: Entendi.
3: Tá? Mas, em compensação, motoboy também é complicado. Mas hoje, eu acredito que o policial é mais... Ser policial é mais perigoso.
1: Continua, sim, né? Continua, tá, sendo mais perigoso.
3: Lembrando que tem lugares que motoboy não pode colocar capacete.
1: É, eu sei disso.
3: Tá? Determinado lugar, motoboy não pode entrar de capacete. Entendi. Claro que isso não é uma desculpa.
1: Uhum.
3: Ou é, mas é complicado, é complicado, tá? Mas hoje o policial é mais perigoso ele trabalhar assim, no estado do Rio de Janeiro.
1: Fala, Christian!
4: Grande Eduardo, boa tarde, meu amigo, boa tarde, Luciano.
1: Boa
4: tudo jóia, meu irmão?
1: Belezinha, graças
4: grande
1: a Deus.
4: Grande começo de semana pra gente aí, irmão.
1: Bacana.
4: Meu garoto, parabéns aí pela locução lá da Aline Barros, hein? Eu tava lá, seu irmão tava lá.
1: Eita, nós, que bacana.
4: Tava com a família lá, muito bacana, né, Edu?
1: Legal, legal.
4: Muito maneiro mesmo. Parabéns aí, irmão, pela apresentação lá, pela
1: obrigado,
4: pela locução, pela animação lá do povo lá, né, na hora dos louvores, é muito bacana.
1: Que
4: irmão.
1: Bom, que bom.
4: Meu garoto, em relação à pesquisa do dia, cara, é muito difícil, né, cara? Até pra gente sair de casa hoje é perigoso, né, Edu?
1: É verdade.
4: Mas, meu irmão, eu acho que polícia, cara. Polícia sofre muito. Tem
1: muita pressão, né?
4: Periculosidade muito maior do que você andar de moto.
1: Entendi.
4: Tem muitos responsáveis. Você me fez até lembrar de. O mês passado eu tava conversando com um jovem, próximo da gente, não cabe falar o nome porque. É, próximo da gente e tal. Aí começou a fazer umas manobras de moto. Eu também ando de moto, tá, Edu?
1: Uhum.
4: Você tem uma ideia? Aprendi a andar numa CB450, filho.
1: Eita, não é?
4: Graças a Deus, eu dei 2 anos na época com essa moto que era do meu irmão.
1: Uhum.
4: Né, porque ele tava no quartel. Deixou a moto comigo, graças a Deus. Andava no sapatinho, tranquilo. Mais pra mostrar a moto mesmo do que ficar correndo igual um desesperado aí.
1: Entendi.
4: Fazendo grau, né, como falam aí.
1: É.
4: Mas, meu irmão, tem muita gente irresponsável. Eu tava conversando com esse jovem e tava fazendo umas manobrazinhas lá, pegou a moto escondida do pai. Eu falei, cara, olha só. Se arrumar ideia aí, cara, teu pai vai preso, cara.
1: É.
4: Se você pode perder a tua vida, ah, não tô ligando, não, se aconteceu alguma. Eu quero fazer, quero curtir mesmo. Quero saber se eu vou morrer. Olha só aqui, olha o pensamento de um jovem. Querendo aprender a fazer essas manobras doidas aí.
1: Né?
4: Manobra perigosa, né?
1: Uhum.
4: Falei, cara, beleza, você não tá ligando pra sua vida, mas a gente liga pra você. Seu pai, sua mãe, você acha que a gente não vai sofrer com isso?
1: É verdade.
4: Você não liga pra isso? Quer dizer que você vai acabar com a sua vida e fazer a gente sofrer? Olha o pensamento de um jovem, Edu, entendeu?
1: Pois é, tem mais.
4: Então, meu irmão, eu acho mais perigoso a polícia mesmo, entendeu? Tá trabalhando, cara, mas a violência tá muito grande. Agora, isso aí foi falta de fiscalização, né? Falta de responsabilidade mesmo de... maturidade de muitos aí, tem que aumentar a fiscalização, meter uma, dar uma multa séria, né, pesada, né? Pegar o cara sem capacete, né, sem, né, desprotegido aí, fazendo manobra, fazer uma lei, pegar uma lei forte, mas o nosso país não tem lei, né, cara?
1: É, tem isso, né?
4: Você não vê? Mudando de um polo, aquele cara lá que fez o, né, que matou aquela menina lá, né, a Eloá, pô, o camarada pegou 39 anos, Edu, isso foi em 2008, entendeu? Pegou 39 anos, aí parece que fez aí, não sei se você viu a reportagem aí, fez o Enem, bonitão, aí, fez o Enem, a juíza deu lá menos 80 dias de cadeia pro cara. Tem que fazer Enem, cara, o cara tem que cumprir a pena dele e acabou. Tá lendo livro, entendeu? Aí vai pra diminuir a pena. Tá de brincadeira, né? Que lei é essa?
1: É, mas você vê como é que são as coisas, né? Por exemplo, no Rio de Janeiro, vocês viram aí os bandidos que fugiram com a Tereza? Tereza é uma corda feita com lençóis... Os bandidos, os criminosos na cadeia fazem a corda com lençóis da cama e essa corda se chama Tereza. Os bandidos conseguiram fugir com a Tereza. Atravessaram dois muros. Aí vai todo mundo em cana, né? Por

0: É um holandês, estava aqui, perdido aqui. Holandês. E aí então, o que aconteceu? Ele foi preso. E aí descobriram que esse mesmo holandês estava dentro da cadeia. Ele estava realizando aqueles serviços ali de limpeza e tinha acesso a vários setores ali do presídio ali no Rio de Janeiro por conta exatamente de ter essa permissão de trabalhar. E aí, trabalhando nesses locais aí, a polícia fez o seguinte questionamento. Ele, vem cá, com uma ficha dessa, ele tem essa liberdade de poder transitar em tudo quanto é lugar? Sim, aqui no Brasil tem. E aí vem aquela máfia de você pagar valores dentro do presídio. Rapaz, olha, cada vez que a gente sabe uma notícia dessa, fica mais do que evidente que o Brasil não vai dar certo, rapaz. Não é ser pessimista, não. Você vai ter que fazer a sua parte. Você vai ter que trabalhar e lutar. Você é que vai ter que suar para poder vencer. Você não pode depositar na sua expectativa de vencer em cima de uma outra pessoa, não. Porque o Brasil tem tudo para dar certo, mas não vai dar certo, rapaz. O Brasil não pode dar certo. Da maneira como as coisas estão, não pode dar certo. Nós somos o único país em que trabalhar não é bom. As pessoas estão acabando agora com a escala 6x1, porque eu vi a propaganda do pessoal defendendo a 6x1. Não, melhor, metendo o pau na escala 6x1. Não, porque eu não vi o meu filho crescer. Vocês estão de brincadeira, pô! Você vive num país onde o seu salário não consegue comprar uma cesta básica para sobreviver, pô. Eu fui no mercado sábado agora, Luciano, eu saí com duas bolsas, R$200. Comprei tomate, um pratinho com bife. Eu tinha saído da academia, vou comprar um bife aqui rapidinho para poder almoço em casa, para a mulher não ter que descongelar a carne. Comprei um pratinho com bife. Aí comprei um adoçante e 2 quilos de açúcar. Quase R$200 de compra. R$200 de compra. Aí você fala que o problema é que a gente está trabalhando demais. Aí você fala que onde você vai vencer onde você não trabalha. Você está achando? Explica isso. Que essa campanha de você assistir vídeo em celular vai te dar dinheiro? Porque tem um negócio desse aí. Assista tantos vídeos, você vai ganhar tanto dinheiro. Ah, pelo amor de Deus, gente. Isso não está aqui nem em lugar nenhum. Isso não vai dar certo nem aqui nem em lugar nenhum. Acerte o seu relógio, família Panorama. 5h23, tem participação de ouvinte.
1: Fala, Eduander, meu amigo. Boa tarde. Boa tarde. Márcio que tá falando do centro. Rapaz, a internet da Vivo hoje deixou a geral aqui a desejar.
0: Do centro?
1: Tô falando da internet do vizinho, pra você ter ideia.
0: Eita,
1: nem mãe. No celular e nem no Wi-Fi tá funcionando a Vivo.
0: Pois é, rapaz. Vira e mexe, eles me ligam pedindo pra poder fazer um plano especial com eles. Estão querendo me sabotar. Tem participação de ouvinte.
2: Eduardo, meu amigo, boa tarde.
0: Boa
2: beleza?
0: Tarde. Belezinha.
2: Então, sobre a questão aí da pesquisa, sim. Policial, né, Eduardo?
0: Policial.
2: Os caras é alvejado na trairagem, corre risco direto, né? Motoqueiro não, Eduardo. Motoqueiro, imprudência deles, né? Anda sem capacete, empinando, aí bota as 4 lanternas para ficar piscando igual a árvore de Natal, achando que tá abafando, tá lá pagando o maior mico. Então, e deveria fazer o seguinte, chegou no hospital lá, tava sem capacete, empinando, não tava habilitado, vai pagar a despesa hospitalar. E nada de passar na frente de quem tá esperando, não. Vai pagar a despesa hospitalar, ninguém mandou ele arrumar problema, então... Vai pagar a despesa hospitalar. Essa é a minha opinião aí, meu amigo.
0: Tá
2: um abraço. Boa
0: obrigado.
2: Tarde.
0: Obrigado, meu querido. Obrigado pela sua participação. Mas eu entendo o seu ponto de vista. Respeito o seu ponto de vista. É um ponto de vista que muita gente vai concordar com você. Mas existe um grupo, né, que contém os cargos de autoridade em nosso país, em nosso município, que ainda vão alegar que a gente não pode penalizar uma pessoa porque ela errou, que não sei o quê. Nós vivemos num país, querido, onde o erro não tem pena. Você errou e você não paga por isso. Você não paga. Você sabia que se você, por acaso, se envolvendo em um acidente, ninguém faz isso de propósito, né? Se envolver em um acidente e atingir um poste e o poste quebrar, você paga pelo poste? Por isso que em muitos casos de acidente, as pessoas que batem em poste saem logo voado, para não ter que pagar o custo do poste. Vai ter que pagar o custo do carro, né? Vai ter que pagar o custo do poste. Mas se derrubar um poste, você paga o valor do poste. Mas o nosso país, pessoal,

0: é um país onde nós estamos entrando agora numa fase do país e é daí para pior, não tenha dúvida disso, a gente não tem mais volta num negócio desse. Não tem mais volta. A gente vai ter que se adaptar às situações que vão vir para frente agora. O nosso país é um país onde as pessoas cometem as coisas, fazem as coisas erradas, erram por indisciplina, erram por inadimplência, erram por imprudência e aí depois são perdoadas. E voltam para praticar as mesmas coisas. Quantas vezes eu noticiei aqui, eu trouxe para você aqui reportagens da Band, onde aquela jornalista, a âncora da Band News, ela fala, olha, nosso país é um país onde a pessoa que faz isso, ela é perdoada, ela vem para a rua, diz que vai fazer, faz, volta para a cadeia, e lá dentro da cadeia é entendida como isso. Gente, não dá para poder... passar por uma situação dessa e passar pano. Não dá para passar pano. Você quer ver uma situação de passar pano? Uma jornalista fala que há uma campanha de evangélicos para tirar a imagem de Nossa Senhora Aparecida como padroeira do Brasil. E isso ainda está reverberando no Brasil inteiro, mesmo depois da emissora ter pedido desculpas. Ela falou às 8 horas da noite, pediu desculpa meia-noite, mas no outro programa, no outro dia, trouxeram de novo o pedido de desculpa dessa mesma jornalista, mas ainda continua reverberando, a ponto de políticos trazerem isso de novo para uma entrevista e dizer, não, o que eu sei é que a internet está dizendo isso, mas a emissora já desmentiu, já falou e continua ainda o pau quebrando em cima de uma situação dessa tosca. Uma situação dessa tosca. Quem é que vai mexer com um negócio desse, rapaz? Quem é que vai brigar por conta... É a mesma coisa você falar assim, ó, temos que tirar o Cristo Redentor do Rio de Janeiro porque é um símbolo da Igreja Católica. Entendeu? É um troço assim que não tem cabimento. Não tem cabimento. É um símbolo do país, é um símbolo do Estado do Rio de Janeiro, é um símbolo reconhecido no mundo inteiro. E a imagem de Nossa Senhora Aparecida é padroeira do Brasil, ponto final. É feriado, é dia das crianças e não há nada que alguém, algum segmento, alguma denominação possa fazer para retirar isso. Daqui a pouquinho, já tivemos aí a um curto prazo de tempo uma discussão de não se ter mais a cruz dentro do judiciário. Na sala do juiz sempre tem aquela cruz. Já brigaram para tirar aquilo ali. Teve segmento, minoria. E aí vem aquela minoria que faz um estadalhaço, né? A minoria querendo tirar a cruz, porque o nosso Estado é laico. É laico. Mas o ambiente ainda é do juiz. Eu posso trabalhar aqui no meu programa e se eu desejasse, poder colocar uma cruz aqui no meu lado. Aqui. É o meu programa. Quando eu saio, eu levo. O estúdio não é meu, mas no momento em que eu estou trabalhando, ele está sob a minha responsabilidade. Então, o que eu faço no estúdio nesse momento, eu respondo por ele. Entendeu? Então, existem nós precisamos, pessoal, parar de fechar os olhos para algumas coisas e discutir com inteligência. Senão, a gente não vai sair para lugar nenhum. Deixa eu falar uma coisa para você. Nosso país hoje está dividido em 50%. Ninguém administra um país em 50%. Todas as medidas serão discutidas com 50% de aprovação, 50% achando que o governo está certo, 50% achando que o governo está errado. Não dá para caminhar dessa forma. Uma casa dividida não se sustenta. Acerte o seu relógio. 5 horas e 29 minutos. Panorama faz um breve intervalo comercial e depois do intervalo comercial tem entrevista. Falar nisso, vou botar entrevista agora. Tem entrevista no Panorama. Prefeito Alexandre Martins, do município de Armação dos Búzios, está feliz da vida. Sabe por quê? Tivemos um final de semana com um café com chocolate, um evento realizado pela primeira vez no município buziano, além também dos carros antigos que participaram de uma grande exposição no município buziano e deu um movimento bacana. Alexandre Martins, prefeito do município de Búzios, pinta aqui no nosso programa. Feliz da vida, vamos ouvi-lo.
1: A baixa temporada não existe mais, agora é a melhor temporada. E falando do nosso grande evento de café com chocolate, que é a primeira edição nossa, eu venho falando há 2, 3 anos que a gente queria fazer esse evento e foi um sucesso. Os depoimentos que nós ouvimos ali, é um evento que veio para ficar, esse é o primeiro de muitos que nós vamos ter. Obrigado aos organizadores, obrigado a todos que participaram desse grande evento, aos nossos visitantes, que já fizeram história porque tiveram no primeiro evento de café com chocolate de Armação dos Búzios. e vamos em frente. Tivemos também um encontro de carros antigos aqui e o nosso calendário continua bombando e já já vai chegar os navios e o verão. Deus abençoe e uma ótima semana a todos.
0: Tá aí então Alexandre Martins, prefeito do município de Búzios, falando com vocês. Já já vem o aniversário de Búzios. Agora sim, 5 horas e 30 minutos, uma ótima tarde de segunda-feira, um belíssimo início de semana. Panorama trazendo pra você o resumo das notícias do seu dia. Ó, o pau comeu no Correão. É, a molecada lá do Sub-15, lá da Cabo Friense, rapaz, a turma saiu no pau no time de futebol, negócio feio pra caramba. E a Prefeitura Municipal de Cabo Frio também estava lá junto com a Guarda Municipal, precisou intervir. Olha, e eu lamento pelo esporte ser representado dessa forma. É coisa de criança, mas é necessário que você fique atento também ao seu comportamento. Afinal de contas, são futuros atletas. Tem mais informação para você aqui no Panorama.
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0: Tivemos aí um adiamento de uma prova, pessoal. A prova do... alteração da data da prova. Curso de formação de aquaviários marinheiro auxiliar de convés. Seria realizado no último domingo, dia 27, mas ela foi transferida para o dia 17 e 18 de outubro. 17 e 18 de outubro. A Prefeitura de Búzios, por meio da Secretaria de Pesca e Esporte, informa o cancelamento da prova do processo seletivo de curso de formação aquaviários marinheiro auxiliar de convés, que estava previsto para esse domingo, dia 27. A nova data da realização da prova será dia 17 e 18 de outubro. A alteração ocorre após a assinatura nesta quinta-feira, dia 24, do contrato com a empresa vencedora de licitação, realizada pela Capitania dos Portos de Macaé. A Secretaria de Pesca e Esportes Náuticos aguarda agora a conclusão dos últimos procedimentos necessários para a publicação do edital oficial. 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Eu vou pro intervalo comercial e volto já aqui no Panorama.
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1: Agora são 5 horas e 36 minutos, tem a entrevista no Panorama. Se liga, meu povo, olha só, deixa eu contar pra você, o prefeito do município de Guaba Grande tá feliz da vida, tá fazendo obra na rua, tá copiando o Tô Serginho também, hein? Fala aí, Fabinho.
2: Pessoal, tô aqui, ó, na rua Ademar Ferreira da Silva, aqui no São Miguel. Pra quem não conhece, olha, é a rua onde fica aqui a Bombonas d'Água. E olha, gente, como realmente tá muito ruim. E tinha até morador pescando na rua. Mas na cidade onde a gente trabalha até dar certo, isso não pode intimidar o prefeito. Porque a gente tem que trabalhar, a gente tem que cuidar das pessoas. Porque tirar o pé da lama é obrigação da boa política. É por isso que aqui em Guaba a gente avança tanto. A gente vai entregar mais de 70 ruas só nesse pacote, já preparando o pacote do início do ano que vem. 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Não reclamando, trabalhando e mudando a vida das pessoas. Afinal, cada rua tem um morador, tem uma história e tem uma esperança há mais de 50 anos de tirar o pé da lama. E num governo onde a gente trabalha até dar certo, essa esperança vira realidade, porque aqui o cidadão é a prioridade. Vamos juntos!
1: Tá aí, Fabinho Costa, prefeito do município de Guaba, pintando aqui no Panorama. Tem mais notícia aqui no nosso programa, vamos ouvir.
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1: Olha só, tem mais entrevistas.
3: Segunda-feira começa com novas frentes de obras aqui em Cabo Frio. Aqui no Parque Burle, essa praça vai ficar de cara nova. Começaram as obras de toda a recuperação da infraestrutura desse espaço.
1: Mais uma praça.
3: E não
1: praça.
3: É só por aqui não, hein? As obras em praças estão acontecendo em diferentes pontos da cidade. No bairro Jardim Esperança, por exemplo, começaram os trabalhos na praça localizada próximo ao Hospital Otime Cardoso dos Santos. No terminal de transatlânticos, uma nova frente de reforma também está em andamento. E no Canto do Pescador, o trabalho também está avançando, com uma nova frente de obras para revitalizar e melhorar o espaço. E é claro que o trabalho segue por toda a cidade, com as equipes de manutenção e com aquelas obras que quase ninguém vê, que acontecem debaixo da terra e, claro, com as melhorias dos espaços públicos para a população. É a Prefeitura de Cabo Frio, sempre ao seu lado.
1: Tá aí, pessoal. Então, olha, reforma na praça também do bairro do Jardim Esperança, reforma também no bairro do Parque Burle, reforma em tudo quanto é praça. Não vejo a hora de chegar em Caminho de Búzios, nem Ana. Ana que tá esperando a reforma lá no bairro do Caminho de Búzios, pertinho dos quiosques. Atenção aí, Prefeitura Municipal. E Ana tá aqui. Fala, minha flor. Diz pra gente.
4: Boa tarde, Edu. Tem um começo de semana abençoado, meu amigo. Você e toda a sua equipe.
1: Obrigado, minha flor.
4: Edu, sobre a enquete, hoje é mais perigoso ser motociclista do que ser policial no Rio. Tá aí, porque tá morrendo muito motociclista. Nossa né? Senhora, parece que eles estão com a arma na mão. Jesus amado.
1: Tá certo.
4: Meu filho, ele tem moto. Eu rezo todo dia pra ele vender essa moto. Pra tá passar okay. moto, porque... Todo dia tem acidente, todo dia tá morrendo gente e é muito perigoso. Meu Deus, só Deus. É para ter compaixão desse jovem.
1: Tá bom, tá? Mano.
4: Um abraço, meu amigo. Que Deus possa te abençoar sempre, viu?
1: Obrigado. Tem a participação agora da Rose, que vem de São Pedro da Aldeia.
5: Boa tarde, Edu Silva. Boa tarde a todos da Rádio Ondas. É a Rose da Base. Um beijo no coração.
1: Beijo, minha flor. Tem mais.
5: Quanta pesquisa aí, eu acho que melhor ser polícia. Do que motoboy. Minha opinião, tá?
1: Tá bom, minha linda. Tá aí, tá falado. Tem mais ouvinte participando aqui no Panorama.
6: Oi, Edu. Vou te dizer uma coisa, hein?
1: Fala.
6: Vocês precisam tomar um banho de sal grosso em tudo, hein?
1: Por quê?
6: Não pode dar uma chuvinha lá em Real do Cabo que para tudo,
1: rapaz. Não é, rapaz. Olha, vou mandar você para o nosso,
6: tá
1: pro nosso coordenador.
6: Precisando também de banho de sal grosso. É bom você até direcionar essa reclamação lá pra Cabo Frio, lá pra prefeitura.
1: Diga.
6: É aquele sinal ali do Jardim Esperança.
1: Sim,
6: aquele
1: qual?
6: Semáforo ali do Jardim Esperança. Mais uma vez que. Mais uma vez tava piscando. Quando tá piscando, tá apagado. Ah, pelo amor de Deus.
1: Tá sempre alerta, é? Tem um horário que fica sempre alerta, por conta, inclusive, ali do trânsito, né? Não dá pra fechar. Mas em frente ali o hospital tem que ser fechado, pessoal. Ali, aquele fluxo ali é muito intenso. Ele dá acesso, inclusive, ali ao pessoal que vai pro lado do Valão, a estrada de São Jacinto, também a galera que vai pra Búzia e a galera que vai pra Ézio Cardoso da Fonseca. Então aquele sinal não pode ficar o tempo todo em alerta por conta do fluxo de veículos ali naquela região. E além também de ser uma travessia pra praça, ponto de ônibus e hospital também, o time Cardoso dos Santos. Tem mais participação de ouvinte aqui no Panorama. Oi, Oi, Eufrásia.
7: Oi, Edu Ander, boa tarde. Boa tarde, uma ótima semana para você, para todos nós.
1: Oi, minha flor.
7: É sobre...
1: A pesquisa?
7: A pesquisa, né?
1: Diga.
7: Eu acho que a do policial é mais arriscado.
1: Tá certo.
7: Porque acontece coisas sem eles estar esperando.
1: Verdade.
7: E esses irresponsáveis de moto, eles são conscientes no que está para acontecer, na velocidade e nas besteiras que eles fazem
1: na rua. O risco
7: está
1: correndo, né?
7: É, sábado, agora, 6:00 da tarde, eu passei ali pela estradinha, tinha uma moto com a parte da frente todinha embaixo de um caminhão, de um carro grande, que parecia ser transportando coisas de parque.
1: Entendi.
7: A moto estava embaixo da roda traseira. Só aparecia um tantinho da traseira da moto. O resto estava tudo embaixo da moto. O condutor, eu não sei o que, que aconteceu. Então, assim... Os policiais é da forma que faz, da forma que, no serviço deles, né?
1: Entendi.
7: Mas esses meninos sem juízo, eles são conscientes, eles sabem das besteiras que estão fazendo. São besteiras. Aí sábado à noite eu vi essa situação ali na estradinha. Não sei se você soube, se você viu na mídia, não sei. Mas estava lá, ó. Passamos do lado do caminhão e a moto... Embaixo, 80% né? Embaixo do caminhão.
1: Poxa vida.
7: Imprensado na roda traseira.
1: Olha que loucura.
7: E é isso daí. Boa tarde, bom serviço, tá?
1: Obrigado, minha linda.
7: Nós te amamos.
1: Obrigado, minha flor. Beijinho.
7: No Jardim Esperança é até difícil de você...
1: Não é.
7: Andar
1: Sim.
7: a pé.
1: Sim.
7: Ter pedestre.
1: Aham. Uhum.
7: É, sábado, eu atravessando ali perto do hospital, naqueles sinais que tem ali, menino, eu fiquei na faixa de pedestre, eu e mais uma turma, quando o sinal fechou, nós atravessamos. Acabamos de pisar na calçada, passou uma meia dúzia de doido com o sinal fechado, eu ainda parei na calçada para olhar pro sinal e tava vermelho, e eles passando. A justiça tem que fazer alguma coisa pelo povo do Jardim, pelo amor de Deus, tá uma coisa de doido.
1: Olha, pessoal, é até cansativo, sabe, as solicitações que nós fazemos aos motociclistas nesse sentido. Mas sabe o que vai acontecer? Uma hora ou outra, vai explodir, a qualquer momento vai explodir uma operação autorizada pelo Detran. E aí vai ter uma mega operação com apreensão de motocicleta, aí vai ter gente chorando. Ah, por que fizeram isso? Ah, porque pegaram o trabalhador. Sim. Infelizmente, também tem trabalhador que é mau motociclista. Também tem trabalhador, mas alguém precisa ter a consciência, sabe? De andar normal, andar legalizado, andar normalzinho, sabe? Andar com a turma no sapatinho, para não ter nenhum tipo de aborrecimento, pô. Mas isso não é só motociclista, não, é motorista também. E só que é complicado. Quando você olhar assim, tem coisas que são gritantes. Você passa às vezes na rua, você vê 3-4 pessoas em uma única moto. 3-4 pessoas. Eu já vi essas motos da Gotrix, essas motos pequenininhas, novas, essas que são silenciosas, bicicleta elétrica, com 3 pessoas. 3 pessoas. 2 já acho muito arriscado, porque são muito pequenininhas, né? 3 pessoas, então, com criança pequena. Eu já vi moto aqui embaixo, aqui pertinho da gente aqui, onde vê uma cadeira adaptada no chão assim da moto, assim, ó. Com equipamento que se prende container na moto. Eu já vi, já mostrei ao Luciano uma vez. Cadeirinha de criança. Eu falei, ó, uma criança senta aqui, olha só onde a criança senta. Adaptaram um cinto de segurança, adaptaram os pezinhos dela, botaram numa moto. Isso aqui não nasceu assim. Isso não foi feito para fazer assim, mas fizeram assim. Ou seja, corre o risco. Corre o risco. Sozinho na moto, se for atingido, você já vai ao chão, se machuca bastante, imagine uma criança, não é isso? Vamos lá, tem mais entrevista, tem mais entrevista no Panorama.
8: Pessoal, tô aqui na...
1: Doutor Serginho.
8: Florestinha. Ontem isso aqui tava intransitável.
9: Senhor. Agradecer, tá?
8: Muito obrigado.
9: Primeira vez pista, que eu vejo alguém fazendo alguma coisa com
8: a mão. Enfim, a gente está disponibilizando todos os equipamentos nossos da prefeitura, todos os homens que estão disponíveis, material para devolver a mobilidade e restaurar a normalidade da vida das pessoas. Tá cansado?
10: Tudo bom, meu irmão? Firme, joia? Na paz? Tá cansado, Jerônimo? Graças a Deus, meu filho. Valeu, rapaziada. Tá ficando bom? Hoje abriu um solzinho e tá ameaçando chover de novo no final de semana. Mas tá todo mundo dando o máximo de si para melhorar a sua qualidade de vida enquanto cidadão. A drenagem da Avenida da Independência passa por a gente ter que, daqui a pouco, rasgar a Avenida Amaral Peixoto para jogar a drenagem pro outro lado por conta do nível das águas.
11: Deus te dê muita saúde.
10: Amém.
11: Muito obrigado.
10: Amém. Isso aqui faz parte do trabalho para a gente acabar com a lama de toda a Avenida da Independência e do tapetinho pretinho.
12: Coisa boa, a gente vai seguir trabalhando, tá bom?
10: Aqui são mais de 50 milhões de obras de drenagem para a gente resolver o problema de vocês.
13: O grava tá hoje, vocês veem que estamos acumulando várias bombas. É uma jogando água para outra, não para de descer água. A gente está secando o bairro.
10: Obrigado pelo carinho, tá? Amém.
13: É um paliativo, como eu falei, mas a gente está voltando, devolvendo a mobilidade para a população, tá?
14: Nós sabemos agradecer.
10: Só ajeitando. E no Chavão tava um atoleiro danado. Era lama pura, carro não conseguia passar. Bom, gente. Agora pelo menos já tem mobilidade. A gente vai ajeitar as estradas, tá? Só passar esse período de muita chuva.
1: Tá aí, pessoal, as obras acontecendo no município de Cabo Frio. Foi na rua da Avenida Independência, no Chavão e todos esses lugares. Falar nisso, cadê a sabedoria, hein? Sabedoria não mandou mensagem pra gente hoje, não? É, pra sabedoria não mandou hoje, não. Pra fogou. Você deu folga pra ele, Luciano? Será que tá folgando esse negócio por causa do soninho? Soninho da beleza? Olha só, no sábado retrasado, em frente ao Hospital Jardim Esperança, houve um acidente ali no sinal e o sinal foi arrancado. Atenção, então, guarda municipal, aqui o ouvinte falando a respeito disso pra gente. Tem notícia pra você aqui no Panorama. Simbora, meu povo!
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1: Olha só, operação retira dezenas de facas e objetos cortantes das ruas do município de Cabo Frio. Olha, em meio à preocupação com a segurança das ruas do município, a operação realizada na última sexta-feira e domingo, dia 27, retirou de circulação dezenas de facas e outros objetos durante abordagens em diferentes pontos da cidade. As ações fazem parte da Operação Novo Rumo, iniciativa da Prefeitura Municipal de Cabo Frio, que reúne diariamente agentes da Guarda Municipal. E o programa também do PROEJ, participando também a Polícia Militar e a Concercaf. Além das facas, foram recolhidas tesouras, estiletes, chaves de fenda e outros materiais que, segundo as equipes, poderiam ser utilizados na prática de delitos. O trabalho foi concentrado principalmente em locais de maior circulação de pessoas, com abordagens preventivas e identificação de possíveis situações de risco. Durante o fim de semana, a operação passou pelo Braga, pelos bairros ali do entorno, Vila Nova, Vila Blanche, Parque Central, Passagem e Parque Riviera. Na Guarda Municipal participaram agentes do Grupamento Operacional de Praia, o GOP, Alô Franklin e o Grupamento Operacional de Trânsito, a galera do GOT, a Ronda Ostensiva Municipal, a ROMU, a Guarda Marítima Ambiental, a GMA, além também do suporte da Central, a Central Móvel de Monitoramento. A Operação Novo Rumo também inclui abordagens a pessoas em situação de vulnerabilidade. Quando há necessidade, são realizados acolhimentos e encaminhamentos para o serviço da Rede Municipal de Assistência. Moradores também podem comunicar situações de risco à segurança pública, à ordem pública, através do telefone 153. Acerte o seu relógio. 10 minutos faltando para as 6. Eu vou para o intervalo comercial e volto já encerrando o panorama desta segunda-feira.
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9: Ele está na área, agora são 5 horas e 53 minutos. Fala aí, sabedoria, afogou hoje? O que houve?
10: Boa tarde, Eduardo. Seu sabedoria está folgando desde de sexta-feira. Na quinta-feira foi o último áudio que eu passei da semana. Que deu um enxame de grilo aí na mesa de som do Luciano. Eu estou esperando detetizar essa mesa para voltar a fazer áudio. Um abraço, companheiro.
9: Até amanhã, sabedoria. Mandar um abraço aqui para a dona Maria Lúcia, para a galera também do Gourmet Lanches e Confeitaria. O quiosque ali em frente ali à Praça do Sindicato, no município de Arraial do Cabo, onde eu fiz um lanche super gostoso, né? E o Fabiano, o papai da Camila. Grande abraço, meu povo. Eu tô indo embora, tô de volta amanhã. A partir das 16h com mais um panorama e o resumo das notícias do seu dia. Que você tenha um excelente início de semana. Papai do céu te abençoe, te dê uma noite de bom descanso e uma terça-feira de vitórias. Beijo no coração do povo. Ó, segunda, amanhã estamos de volta, em terça-feira, hein? Valeu, meu povo. Até amanhã. Só que não entrou no ar esse buzinho. Eu continuo com o microfone aberto e o áudio do
11: Quem sabe informar.
9: Que beleza. Até amanhã, meu povo. Valeu.

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2: Não minimize a dor de alguém, só porque a vida dela parece estar bem. A dor psíquica é interna e nem sempre pode ser vista. Evite comparações e frases prontas. Ofereça escuta, companhia e ajuda concreta. Não desista. O que parece invisível para você pode ser uma batalha enorme para alguém.
1: Até a próxima, com mais saúde e mais Arraial.

Boa noite, galera! Quero dar um beijãozaço, uma ótima noite pra essa equipe maravilhosa que eu tenho. Primeiro pra ele, meu moreno alto, bonito e sensual.

0: Boa noite, Davizinho! E agora o boa noite vai pra ela. Ela que é casada, recatada e quase do lar.
1: Moça bonita, a mais bonita é ela. Ela é a mais bonita.
0: Fala, Carol! Carolzinha, sempre com a gente aqui no Viva Bem. E agora, meu boa noite vai pra ele, que é gato, malhado, gostoso e não tá solteiro.

George, o meu sócio, o homem mais gostoso da região dos lagos. E assim a gente começa o Viva Bem! Fique sintonizado, porque aqui sempre tem o melhor pra você.

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1: Davizinho, agora eu estou na linha com a fisioterapeuta integrativa e terapeuta Carol Marangon. Carol, qual a dica de hoje? Conta pra gente. Boa noite, minha querida.
2: Boa noite, Catherine. Boa noite, Davizinho. E boa noite aos ouvintes, né, do programa Viva Bem. Hoje é o dia das minhas dicas. E eu vou fazer de uma maneira diferente. Vou trazer hoje 9 hábitos japoneses. Parece estranho, mas olha, funcionam. Parece bobagem, mas funciona. Primeiro hábito. Fale com o seu corpo como se ele pudesse ouvir. Diga em voz alta o que você está sentindo. Pergunta do que você está precisando naquele momento. E às vezes, nomear o incômodo já ajuda você a se escutar melhor. Esse é um hábito. O segundo, agradeça antes de deixar algo para trás. Então, ó, antes de encerrar uma fase, reconheça que ela, o que que ela te ensinou. A gratidão não apaga o que doeu, apenas ajuda você a seguir sem negar o que viveu. Então, o segundo hábito é agradecer antes de deixar algo para trás. O terceiro, escreva o seu nome, um desejo, uma folha de louro. Você lê em voz alta aquele seu desejo e com muito cuidado você queima essa folha. Como um gesto simbólico. Não é mágica, tá, gente? É uma maneira de transformar um desejo vago em uma intenção mais clara, tá? Isso é alguma crença deles. Então, eu tô colocando aqui esses hábitos, quem quiser seguir. A quarta, lave as mãos depois de um encontro pesado. Então, né, usa água fria, imagina que está soltando o peso daquela conversa, respire fundo enquanto vai lavando as mãos, faça esse gesto, um pequeno recomeço. Então, né, encontrou com alguém, sentiu que foi muito pesada a conversa, ou estava num ambiente que sentiu pesado, vai lá, lava as mãos e deixa isso embora. O quinto hábito, deixa um copo d'água do lado da cama. Então, antes de dormir, gente, faça a si mesmo uma pergunta importante. Não force a resposta. E ao acordar, anote a primeira ideia que surgir e beba água. O sexto hábito, converse com quem você será no futuro. Então, assim, fale em voz alta com a pessoa que você quer se tornar. Pergunte o que você precisa que eu faça hoje. E depois escolha uma atitude pequena que aproxime você dessa versão. Então, você fazer esse hábito olhando no espelho e se imaginar o futuro, sua mente, ela procura os recursos para aquilo acontecer, viu, gente? Isso aqui é importante. O sétimo hábito, peça perdão à sua versão mais jovem. Então, pega uma foto antiga sua e observe e diga que você precisava ter ouvido naquela época, né? Porque agora você é mais maduro do que foi. Agradeça aquela versão jovem por ter feito o que foi possível fazer naquele momento. Esse perdão a si mesmo é hiper importante. O oitavo hábito. Ande para trás durante apenas um minuto. Ó, isso é muito perigoso, tá, gente? Isso aí é ideal fazer se tiver alguém do lado, com você, te ajudando, assim, né? Caso você desequilibre. Mas também num piso seguro, um local seguro, né? Aí ele fala, né? Que depois de um momento difícil, faça isso devagar em um lugar seguro. O movimento incomum exige atenção. E às vezes basta para tirar você daquele piloto automático. Então, esse hábito, viu? Só se tiver alguém te acompanhando. O nono hábito. Sussurre o seu nome antes de uma grande decisão. Pare e diga seu próprio nome em voz baixa. Isso cria uma pequena distância entre você e a pressa. Depois, aconselhe-se como aconselharia alguém que você ama. E aí, essa decisão vai vir com melhor resposta. Então é isso. Esses 9 hábitos eu achei interessante e quis compartilhar com vocês. Uma ótima semana a todos e boa noite.
1: Obrigada, Carol, pela participação e até a próxima, se Deus quiser.

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0: Bom, gente, quero mandar um beijãozaço pra essa galera maravilhosa, sempre sintonizada com a gente. Fala, Vidinho Porto! Fala, meu flamenguista, Serjão Vascaíno, beijãozaço. Beijãozaço também especial pro Davidson, Tayane, Carlos Augusto, a Ana, Billy, Thiago, lá, Arraial do Cabo. Beijãozaço também pra Raquel Marques, em Cabo Frio. Essa galera maravilhosa, sempre sintonizada com a gente. 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
2: Vamos relembrar um sucesso da novela Torre de Babel, que foi ao ar em 1998 pela Globo, da autoria de Silvio de Abreu, com 203 capítulos.

0: Onde Foi Que Eu Errei, Fat Family, foi tema de Bina, interpretado por Cláudio Gimenez na novela Torre de Babel. 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
1: Bom, gente, chegando ao finzinho, Viva Bem, agradecendo aí essa equipe maravilhosa que eu tenho, Davizinho, Carol, Cleiton, Laura, galera da Edicom, editora comunicação, responsável pela produção do Viva Bem. Obrigada a vocês, internautas e ouvintes do Viva Bem, responsáveis pelo nosso sucesso. Um ótimo restinho de noite, confira a nossa agenda completa lá no aplicativo do Viva Bem, ok? E fica com ele até amanhã, porque ele quer. Fui!
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0: 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As notícias do governo federal que movimentaram o país no dia de hoje.
1: Olá, boa noite.
2: Boa noite para você que nos acompanha em todo o país.
1: Segunda-feira, 28 de setembro de 2026.
2: Vamos aos destaques do dia.
1: Mais de 500 sites de apostas irregulares são retirados do ar no Brasil.
2: E após proibição das bets, quem tem dinheiro nas plataformas poderá pegar o valor de volta.
1: Cidadão será notificado sobre prazos e procedimentos para devolução dos recursos. Luciana Colares de Holanda.
3: A partir de terça-feira, dia 6, os sites e aplicativos de apostas saem do ar.
2: Mercado de combustíveis tem regras mais rígidas contra aumentos abusivos.
1: E portaria prorroga a subvenção ao óleo diesel em meio à alta do petróleo. Gabriela Noronha.
4: Em outra frente, a ANP determinou multas que somam mais de 700 milhões a distribuidoras de combustíveis por elevação abusiva de preços.
2: Futebol feminino ganha marco legal para a profissionalização da modalidade.
1: Lei também prevê proteção à maternidade e combate à discriminação e à violência. Thaís de Araújo.
5: A lei do futebol feminino estabelece diretrizes nacionais para o desenvolvimento do esporte. Entre as medidas está a redução gradual do número de atletas não profissionais nas competições oficiais.
2: Hoje, na apresentação da Voz do Brasil, eu, Mariana Jungmann e Luciano Seixas.
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2: Quem tem dinheiro em casas de apostas vai receber informações do governo federal sobre como e quando pedir a devolução dos valores.
1: Os avisos serão enviados pela caixa postal do gov.br e também pelo WhatsApp para orientar os usuários sobre os procedimentos e os prazos.
2: Pelas novas regras, os valores devem ser devolvidos diretamente pelas casas de apostas até 5 de outubro. Em alguns casos, a restituição será feita por instituições financeiras, com prazo até 14 de outubro.
3: As empresas têm até o dia 5 de outubro, próxima segunda-feira, para retirar as propagandas do ar, inclusive de patrocínios. Dia 5, também, às 11h59 da noite, é o prazo para retirada voluntária dos valores pelos apostadores. A partir de terça-feira, dia 6, os sites e aplicativos de apostas saem do ar. Entre os dias 7 e 8 de outubro, as bets devem informar as instituições financeiras os saldos remanescentes, discriminados por CPF. E de 9 a 14 de outubro, finaliza o prazo para devolução dos saldos aos apostadores pelos bancos. A partir do dia 14, se houve qualquer obstáculo para devolução dos valores, os saldos serão repassados à Caixa Econômica Federal, que receberá os recursos e vai providenciar a devolução aos apostadores. Luciana Colares de Holanda, para a Voz do Brasil.
1: E também está sendo feita a operação contra as bets que não eram regularizadas, as ilegais.
2: Já foram retirados do ar 506 sites suspeitos de oferecer apostas de forma irregular no Brasil.
1: A ação foi feita pelos Ministérios da Justiça e Segurança Pública e da Fazenda, que monitoram plataformas sem autorização para funcionar no país.
2: Levantamento também identificou 43 canais e grupos ativos no Telegram relacionados à divulgação de apostas e jogos de cassino online. Juntos, eles ultrapassam os 202 mil integrantes.
1: A iniciativa faz parte de um trabalho para interromper o acesso a plataformas que operem sem autorização e impedir que novos endereços sejam usados para oferecer apostas ao público brasileiro.
2: Uma questão de saúde mental.
1: Assim, o governo federal definiu a onda de vício em apostas online, as bets, que foram proibidas na semana passada em todo o país.
2: Transtornos e até mesmo casos de suicídio entre os jogadores tornaram o problema mais que uma questão financeira, segundo o Ministério da Saúde.
1: Mesmo com a proibição, o SUS segue oferecendo atendimento para os afetados.
6: Em 2022, o homem que vamos chamar de Reinaldo foi apresentado a uma plataforma de apostas de times de futebol. Ele gostou do que, até então, considerava uma brincadeira inofensiva. Mas, aos poucos, Reinaldo foi se afundando nas apostas online. Chegou ao ponto de comprometer a renda da casa e pegar empréstimos para tentar cobrir os rombos causados pelas bets.
7: Eu cheguei a pegar um empréstimo no banco de 7 mil reais, botei uma banca e no outro dia eu já tinha perdido os mesmos 7 mil reais. E eu fiz isso não foi uma vez, foram em outras vezes também.
6: Após 4 anos de vício, Reinaldo teve um princípio de infarto e entendeu que era hora de procurar ajuda.
7: Nesse dia eu tive uma virada de chave, assim, no sentido de que eu pensei, ou eu paro ou eu acabo com a minha vida.
6: Entre maio e junho, 50 milhões de brasileiros apostavam em bets, segundo pesquisa da Confederação Nacional de Dirigentes Lojistas e do Serviço de Proteção ao Crédito. De acordo com um estudo, que considerou apenas as capitais, 43% dos apostadores já deixaram de pagar contas essenciais, como água e luz, ou abriram mão de lazer por conta dos jogos. Merula Borges, especialista em finanças da Confederação, diz que o vício não prejudica apenas os apostadores, mas a própria economia do país.
8: Ultimamente, só os custos negativos de saúde e no comércio ficam no Brasil, enquanto a maior parte do lucro acaba indo para fora, com empresas que estão instaladas fora, que não geram emprego.
6: Os efeitos colaterais das bets extrapolam as finanças. Um dos principais motivos para a proibição dos jogos no Brasil, segundo o governo federal, é que o vício se tornou um problema de saúde pública. Quadros como ansiedade, depressão, alterações no sono e no humor são associados ao transtorno do jogo. Segundo a OMS, a Organização Mundial de Saúde, o risco de morte por suicídio é 15 vezes maior entre pessoas que estão nessa condição. Entre 2018 e 2025, os atendimentos no SUS ligados a jogo e problemas com apostas cresceram 140%. O ministro da Saúde, Alexandre Padilha, lembra que as pessoas afetadas podem recorrer ao SUS para buscar ajuda.
9: A gente oferece hoje já teleatendimento para as pessoas que, por vergonha, por estigma ou por dificuldade de acesso, não procuram uma unidade de saúde presencial, então elas podem acessar, vão continuar acessando através do Meu SUS Digital. Nós vamos continuar oferecendo os atendimentos presenciais.
6: Desde que entrou no ar, em dezembro de 2025, a plataforma de autoexclusão do governo federal registrou o pedido de bloqueio do CPF em sites de bets de mais de 1 milhão e 300 mil pessoas. 51% dessas pessoas declararam relação direta com a saúde como motivo para a autoexclusão. Reportagem Luana Karen.
2: Está em vigor uma nova etapa do programa de renegociação de dívidas do governo.
1: Nas fases anteriores, a União dava uma garantia aos bancos para que eles dessem descontos. Agora o governo vai adquirir a carteira de débitos.
2: Os descontos devem começar a ser repassados aos devedores a partir de fevereiro de 2027. Entenda como vai funcionar com Pablo Mundim.
10: Uma nova etapa do programa de renegociação de dívidas, o Desenrola, prevê a compra pelo governo federal de carteiras de dívidas de pessoas físicas. A medida provisória estabelece descontos de, no mínimo, 90% para dívidas de até 10 mil reais. O ministro do Planejamento e Orçamento, Bruno Moretti, explica quais dívidas poderão ser incluídas no programa.
11: Dívidas em atraso de um período de 2 a 4 anos e meio, mais ou menos, porque a partir de 5 anos essas dívidas prescrevem.
10: Na prática, bancos e demais credores poderão oferecer suas carteiras de dívidas em leilões. Será selecionada a instituição que oferece o maior desconto. Depois da compra, o consumidor poderá quitar o saldo restante à vista ou parcelar a dívida. Os juros e as demais condições de pagamento ainda serão definidos pelo Conselho Monetário Nacional. A economista e professora da FGV, Carla Beni, fala sobre a diferença dessa medida para outros programas de renegociação.
12: A mudança desse modelo é que o cidadão vai dever para o Tesouro Nacional. Então, o Tesouro que vai fazer toda a negociação com o banco e vai comprar os lotes pelo maior desconto possível.
10: A economista da FGV, Carla Beni, também orienta os consumidores sobre os cuidados para evitar um novo endividamento.
12: O importante é que a pessoa já comece a fazer uma programação, já vai tentando já juntar algum valor. Numa situação ideal, ela quitaria essa dívida à vista para não continuar com outra dívida. Mas se ela precisar parcelar, é importante que essa parcela caiba no orçamento, para que ela não se frustre novamente.
10: O cronograma prevê o chamamento dos credores em novembro, a apresentação das propostas em dezembro e a homologação em janeiro. A previsão é que os contratos sejam assinados e os descontos comecem a ser repassados aos devedores em fevereiro de 2027. Para acompanhar as próximas etapas e saber como participar, o consumidor deverá consultar os canais oficiais do programa, que ainda serão divulgados. Reportagem Pablo Mundim.
1: O Setembro Verde chama a atenção para a importância da doação de órgãos.
2: E nós conversamos com a coordenadora-geral do Sistema Nacional de Transplantes do Ministério da Saúde, Patrícia Freire, sobre a logística, as regras e as diferenças que esse gesto pode fazer para salvar vidas e dar uma nova chance a quem espera por um transplante. Acompanhe. Doutora Patrícia, bem-vinda à Voz do Brasil, um prazer ter a senhora conosco aqui. Vamos começar então essa conversa com uma dúvida que é muito comum, né? Qualquer pessoa pode ser doadora de órgãos e tecidos?
13: Sim, qualquer pessoa, primeiramente, obrigada, Mariana, pelo convite. Aqui no mês da doação é muito importante a gente falar sobre isso, né? Setembro é dedicado à doação, ao incentivo à doação de órgãos e tecidos, né? Então, a resposta é sim. Qualquer pessoa saudável, que não tenha doenças transmissíveis, pode ser doadora de órgãos e tecidos, né? Para ser doador de órgãos após a morte, é preciso estar em morte encefálica. E para ser doador de tecidos, o coração já pode ter parado e é possível doar alguns tipos de tecidos.
2: Agora, existe idade mínima para essa doação ou idade máxima?
13: Idade máxima não tem. Idade mínima, sim, para aqueles pacientes que estão em morte encefálica, porque a morte encefálica, que é a morte cerebral, né? Ela só pode ser diagnosticada a partir de 7 dias de vida. Então, a idade mínima, é claro, tem que ser a partir de 7 vidas, mas a partir de 7 dias de vida é possível doar órgãos para transplante. Idade máxima não tem. Vai depender, é claro, da performance da pessoa, né? Hoje em dia, um idoso, por exemplo, de 70 anos, não é? Existem pessoas com 70 anos que são atletas, que estão muito bem de saúde. Então, isso não impede a doação de órgãos. Então, não existe idade máxima. Existe a condição da pessoa naquela idade. Se ela estiver bem, saudável, sem doenças transmissíveis, não há impedimento só pela idade. A idade isoladamente não impede a doação de órgãos.
2: E aí, no caso, uma criança doa para outras crianças, idoso necessariamente vai doar para outro idoso? Tem essa relação?
13: Depende. Na verdade, o regulamento técnico do Sistema Nacional de Transplantes, ele prioriza que doadores abaixo de 18 anos, órgãos de doadores que tenham de 18 anos ou menos, vão primeiro para receptores também com abaixo de 18 anos. Mas isso é muito, varia um pouco, assim, por exemplo, porque nós podemos ter uma criança de 13 anos que seja muito grande, tenha, por exemplo, um coração já grande, né? Nós temos adolescentes aí de 13, 12 anos que tem 1,90m, né? Porte físico de adulto. Então, o coração desse adolescente provavelmente não vai caber numa criancinha de um ano que está precisando de um coração para transplante. Então, a gente faz essa relação antropométrica também, né? Mas, a priori, órgãos de doadores infantis vão primeiro para receptores infantis. Se não tiver nenhum receptor dessa faixa etária compatível, aí ele vai para doação de órgãos para adultos normalmente. Mas a gente procura fazer essa compatibilidade antropométrica.
2: Agora, a senhora mencionou, né, a doação em casos de morte encefálica. A gente tem doação também de pessoas em vida, porque eu acho que a maioria das pessoas, quando pensa em doação de órgãos, já pensa em situação de morte, né? Mas a gente tem doação em vida também. A senhora pode falar um pouquinho pra gente dos dois casos, assim, quando que se trata de doação pós-morte, quando que é possível fazer doação em vida ainda?
13: Sim, a doação pós-morte, ela é prevista em lei, né? E ela ocorre numa situação que a gente chama de morte encefálica, que é quando há a perda da função total das funções do cérebro, né? A gente sabe que todo o nosso organismo é comandado pelo nosso cérebro. Então, quando ele para de funcionar, isso é a morte de fato do indivíduo. E é na morte encefálica que é possível se doar coração, rins, fígado, pâncreas, intestino e tecidos também. É possível doar córneas, é possível doar pele, ligamentos, ossos, tendões, enfim. enfim. Mas na doação inter vivos, a gente só pode doar órgãos duplos ou órgãos que se regeneram, né? Então, em vivo, na doação em vivos, a gente pode doar um dos rins, parte do fígado e pode doar medula óssea. Esse é o tipo de doação em vida que pode acontecer.
2: Muito bem. Agora, doutora, uma única pessoa pode doar mais de um órgão, mais de um tecido?
13: Com certeza. Um único doador falecido, por exemplo, ele pode doar até 7, 8 órgãos e também pode doar todos os tecidos, exceto medula óssea. E o doador em vida é aquilo que eu falei. Ele pode doar medula óssea, um dos rins ou parte do fígado.
2: E o Sistema Único de Saúde tem uma lista única para isso? Acho que essa também é uma dúvida que muita gente tem, né? Porque as pessoas têm aquele imaginário de que você pode... Ai, tendo dinheiro, você vai passar na frente. É uma lista única, né?
13: É uma lista única. Critérios econômicos, sociais, políticos, enfim, isso não é um consenso comum, é uma lenda urbana, né? Isso não existe, a lista é única. A distribuição dos órgãos que são doados pelas famílias, ela é feita através de critérios técnicos e não é feita assim diretamente pelo humano. Há um sistema informatizado que cruza os dados de compatibilidade dos candidatos a transplantes, ou seja, daquelas pessoas que estão inscritas na lista única, com os doadores, com os dados dos doadores, e existe um algoritmo. Então, ele cruza os dados dos doadores e dos receptores e vê qual é o mais compatível e organiza, assim, por critérios cronológicos, por critérios de urgência máxima, né? Então, você pode, por exemplo, uma pessoa pode passar na frente da lista, pode, se ela tiver muito urgente. Uhum. Porque tem aquela pessoa que está inscrita, mas que ela não está tão urgente, ela pode esperar um pouco. E tem alguns que entram no caso de urgência máxima, que ela precisa transplantar em 48 horas, ou senão ela morre. Então, nesses casos, a lista olha quem está em urgência. E, é claro, ela classifica os urgentes primeiro e os eletivos na sequência. Então, a lista é única e não existe. O nosso sistema, ele prima por isso, sabe, Mariana? Ele prima pela transparência do sistema. Então, as pessoas que são candidatas a um transplante e que estão inscritas nas listas, elas têm acesso ao seu prontuário e elas podem acompanhar a sua situação na lista. Então, ela vai ver quem passou na frente por questões de urgência, enfim. Então, a lista é totalmente transparente e não é possível se passar na frente da lista por questões que não sejam urgência.
2: Agora, antes da gente encerrar, queria que a senhora falasse um pouco sobre como as pessoas devem proceder caso elas queiram ser doadoras, né? Acho que é muito importante, principalmente quando se você tem a intenção de ser doadora, mas você percebe que a sua família pode ter algum tipo de preconceito com aquilo ou algum tipo de resistência, né?
13: Na verdade, as famílias não têm preconceito, as famílias não têm conhecimento, porque a doação de órgãos é uma coisa, assim, a gente costuma dizer que é o suprassumo da alta complexidade, né? Quando todos os tratamentos falharam, o que que resta agora? Trocar o órgão? Então, as famílias têm desconhecimento, né? Mas o que é essencial, que fique assim de mensagem para quem está nos ouvindo, é que se você deseja ser um doador após a sua morte, você venha a falecer e quiser se tornar um doador, você precisa deixar claro para sua família. Então, você, sei lá, está numa conversa de fim de semana, vocês estão ali no almoço de domingo na família, né? Você fala assim, gente, lembra aquela coisa da doação de órgãos? Eu quero deixar bem claro, eu vou ser doador, viu? Se eu morrer, a gente até brinca, né? Se eu morrer é para doar tudo. Então, é isso que precisa ficar claro, porque a família, ela tende a fazer os gostos do seu ente querido
2: a
13: quando ele fala,
2: né?
13: Ela tende a respeitar. Então, o que é muito claro é falar, gente, se eu morrer algum dia, eu quero ser doador de órgãos. Se eu não puder, por exemplo, se não houver morte cefálica, a pessoa já tiver o coração parado de cara, né? Assim, por exemplo, num acidente de trânsito, o coração parou ali, dá para doar córneas, dá para doar ossos, dá para doar pele, dá para doar músculos, tendões, dá para doar uma série de outros tecidos. Principalmente a gente tem que lembrar das córneas. A nossa lista de córneas hoje é gigante. E você imagina você poder poder doar os seus olhos e fazer com que uma pessoa volte a enxergar. Então isso é muito importante. Então a mensagem que precisa ficar para as famílias, é para a pessoa que quer se tornar um doador, é: avisa a sua família, porque quem vai autorizar a doação é a sua família.
2: Muito bem, nós conversamos com Patrícia Freire, coordenadora geral do Sistema Nacional de Transplantes do Ministério da Saúde. Doutora Patrícia, muito obrigada pela entrevista à Voz do Brasil.
13: A gente aqui.
1: 2027 vai ser o ano da Copa do Mundo Feminina no Brasil.
2: E de olho no futebol feminino brasileiro, foi sancionado nesta segunda-feira um marco legal para a modalidade.
1: A legislação prevê medidas para profissionalização nas competições, proteção à maternidade e prevenção e combate à discriminação no futebol.
14: Foi sancionada nesta segunda-feira a Lei do Futebol Feminino, que estabelece diretrizes nacionais para o desenvolvimento do esporte. Entre as medidas, está a redução gradual do número de atletas não profissionais nas competições oficiais. Na principal divisão nacional, cada equipe poderá ter inicialmente até 4 jogadoras não profissionais. Nas demais divisões nacionais e na principal divisão estadual, o limite será de 6. A lei também estabelece medidas para ampliar a participação das mulheres em diferentes áreas do futebol e garantir mais direitos às atletas, como explica o ministro do Esporte, Paulo Henrique Cordeiro.
15: É uma lei que também se preocupa com a formação de gestoras, com técnicas, com a arbitragem feminina no futebol, com condições como a proteção à maternidade, com a busca da igualdade salarial entre as jogadoras do futebol feminino e do futebol masculino, que se preocupa essencialmente com o desenvolvimento desse futebol feminino, de nós virarmos a chave.
14: As atletas também deverão ter acesso a condições equivalentes de treinamento, espaços, equipamentos e profissionais de suporte. A legislação inclui ainda medidas de prevenção e combate à discriminação, ao racismo, à intolerância e à violência contra as mulheres no futebol. A medida entra em vigor durante a preparação do Brasil para sediar, em 2027,

0: combustíveis no país diante da alta dos preços internacionais do petróleo. O pacote inclui nova portaria do Ministério da Fazenda, que prorroga a subvenção de R$ 2,12 por litro de óleo diesel, publicada na última sexta-feira. Segundo o ministro do Planejamento e Orçamento, Bruno Moretti, a política de concessão de subsídios aos combustíveis ainda é necessária e precisa ser mantida para atenuar os efeitos da guerra no Oriente Médio entre Estados Unidos, Irã e Israel.
1: A política de subvenção, ela funciona sempre como um amortecedor. Ela é do tamanho necessário para amortecer o choque e nunca ela é discricionária, sem parâmetros.
0: Na semana passada também foi deflagrada a Operação Carga Pesada. De acordo com o balanço divulgado nesta segunda-feira, entre 21 e 25 de setembro, 241 fiscalizações foram realizadas em postos, distribuidoras e revendedoras, para checar preços e qualidade dos combustíveis e do GLP, o gás de cozinha. O ministro da Justiça e Segurança Pública, Wellington Lima, destacou que o reforço na fiscalização não vai de encontro ao livre mercado. O ministro disse ainda que é preciso diferenciar a liberdade para definição de preços das situações consideradas abusivas.
2: A necessidade de nós, a todo instante, chamarmos atenção para a distinção entre o uso, a liberdade de preço e o abuso. O uso dessa faculdade não se confunde com este abuso indiscriminado de preço. Imaginar 1.300% de incremento na margem de lucro é algo que atenta frontalmente contra o interesse da sociedade brasileira, da cidadania, da dimensão dos consumidores, e o nosso aparato de Estado deverá estar absolutamente mobilizado para reprimir esse tipo de conduta.
0: O governo também aumentou as penalidades previstas para infrações cometidas por integrantes da cadeia de combustíveis. Com a nova regra, o teto para as multas passou de 14 para 500 milhões de reais. Reportagem Gabriela Noronha.
3: E devido à elevação abusiva de preços, a ANP, Agência Nacional do Petróleo, Gás Natural e Biocombustíveis, já aplicou multas que somam mais de 700 milhões de reais a distribuidoras de combustíveis.
4: E essas foram as notícias do governo federal.
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3: Fique agora com as notícias do Poder Judiciário e do Congresso Nacional. Boa noite.
4: Boa noite para você e até amanhã.
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7: STF vai definir limites para quebra de sigilo telemático em fiscalização tributária.
8: Acordo prevê medidas para combater o assédio eleitoral na administração pública da Paraíba.
7: Para o STJ, condenação por violência doméstica é fundamento suficiente para impor a participação do agressor em grupo reflexivo.
8: Boa noite, eu sou Marcela Luiza.
7: E eu sou Walter Lima.
8: Supremo Tribunal Federal vai definir se a Justiça pode autorizar a quebra de sigilo telemático em fiscalizações de tributos.
7: A decisão final do STF deverá ser aplicada por todo o judiciário do país. Marcelo Della Libera.
9: O caso começou com uma ação da União que pediu acesso a e-mails e arquivos armazenados em nuvem de um investigado para apurar um suposto esquema de emissão de notas fiscais falsas. No recurso ao Supremo, a União sustenta que o Marco Civil da Internet permite, mediante ordem judicial, o acesso a dados armazenados também em processos de outras áreas. O relator ministro Dias Toffoli destacou que a discussão envolve, de um lado, o direito à privacidade e ao sigilo das comunicações e, de outro, o interesse público na arrecadação de tributos. Ainda não há data para o julgamento do mérito no Supremo.
8: Acordo homologado pela Justiça do Trabalho prevê medidas para combater o assédio eleitoral na administração pública da Paraíba.
7: O Estado também vai pagar indenização por dano moral coletivo. Samanta Flor.
10: O acordo foi firmado entre o Ministério Público do Trabalho e o Estado da Paraíba. A previsão é de ações para identificar e coibir práticas de assédio eleitoral e também discriminatórias nas relações de trabalho da administração estadual. moral. O Estado ainda vai pagar R$200 mil por dano moral coletivo em 20 parcelas. A decisão prevê multa em caso de descumprimento.
8: Mesários preparam sessões eleitorais antes da abertura da votação.

0: equipes orientam o eleitorado e garantem o funcionamento das sessões. Estevam Furtado.
1: No dia 4 de outubro, as sessões eleitorais vão funcionar das 8 da manhã às 5 da tarde, no horário de Brasília. Durante o pleito, mesárias e mesários conferem a identificação, registram a presença, liberam a urna e orientam eleitoras e eleitores sem interferirem na escolha do voto. Celulares e outros equipamentos que possam gravar ou transmitir imagens devem ficar desligados e guardados no local indicado pelos mesários, enquanto a pessoa vota. Ao final do horário de votação, a equipe imprime o boletim de urna e encaminha a mídia de resultado para a transmissão dos dados.
2: Condenação por violência doméstica é fundamento suficiente para obrigar agressor a participar de grupo reflexivo como condição de suspensão da pena.
0: O entendimento é do STJ, Fátima Uchoa.
3: Um homem condenado por violência doméstica teve a execução da pena suspensa desde que cumprisse algumas condições, como a de frequentar 5 sessões de grupo reflexivo. O Tribunal de Justiça do Rio de Janeiro afastou essa condição por entender que não houve fundamento específico para determiná-la, o que resultou em recurso do Ministério Público. O STJ restabeleceu a obrigação. Segundo o relator ministro Rogério Schietti Cruz, o juiz só precisa apresentar justificativa específica se decidir não aplicar a medida. Para o ministro, os grupos buscam responsabilizar o agressor e ajudar a romper o ciclo de violência doméstica.
2: Justiça bloqueia 146 milhões de empresas acusadas de envolvimento em garimpo na terra indígena Yanomami.
0: A decisão é fruto de um pedido do MPF, Vanessa Pereira.
4: Segundo a ação, a cassiterita era extraída clandestinamente da terra indígena Yanomami, em Roraima, transportada por aeronaves a partir de pistas de pouso clandestinas, registrada como se fosse produção de cooperados e, em seguida, adquirida pela White Soul de Metalurgia e Mineração Limitada, que transformava o minério em lingotes de estanho. Com isso, além do bloqueio de bens, direitos e valores, a Justiça também determinou que a Receita Federal informe os dados de faturamento das 4 empresas de 2021 a 2025. Essas informações servirão de base para sanções e eventual revisão de valores bloqueados.
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2: Uma boa noite.
0: E até amanhã.
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7: Eu sou Humberto Pinheiro e estes são os destaques de hoje do Jornal do Senado, que começa agora. Congresso vai iniciar a análise da medida provisória que proíbe as bets em todo o país. CCJ analisa punições para quem desiste de criança adotada. Sancionada lei que cria a Universidade Federal da Fronteira Norte em Oiapoque, no Amapá. Boa noite. Já está no Congresso Nacional a medida provisória 1394 de 2026, que proíbe em todo o país as chamadas bets. Pelo texto, que será analisado por uma comissão mista de senadores e deputados federais, antes de ser votado pelos plenários da Câmara e do Senado, a restrição valerá para as apostas sobre eventos reais de temática esportiva e sobre eventos virtuais de jogos online. As informações com o repórter Alexandre Campos.
8: Além de acabar com as atuais concessões no prazo de 30 dias, a MP prevê o bloqueio do acesso a sites e aplicativos de apostas. As empresas que exploram a atividade não terão direito a qualquer indenização nem a devolução do valor que repassaram ao governo pela outorga do serviço. A conta vinculada a algum operador que continuar explorando ilegalmente a atividade será bloqueada e os valores serão destinados ao Fundo Nacional de Segurança Pública. O dinheiro referente a jogos não apurados e os recursos de prêmios de apostas cujo resultado tiver sido concluído antes da vigência da das novas regras, deverão ser devolvidos aos apostadores. O texto ainda veda publicidade, propaganda e patrocínio relacionados a esse tipo de atividade e impõe obrigações aos provedores de aplicações de internet e lojas virtuais como impedimento de oferecer produtos ou serviços referentes a apostas. O vício em bets tem levado famílias ao endividamento e há mais registros de casos de depressão e de ansiedade com aumento do risco de suicídio, problemas que, de acordo com o governo, motivaram a edição da medida provisória. A população pode se manifestar sobre a MP clicando em consulta pública no endereço senado.leg.br/e-cidadania.
7: O Congresso também recebeu o projeto de lei do Executivo que tipifica crimes relacionados às bets. O texto torna crime tanto a exploração quanto a publicidade de bets, tipificando 5 condutas como criminosas. A proibição das bets prevista em medida provisória já está valendo, mas o projeto que trata dos crimes ainda precisa ser votado pela Câmara e pelo Senado para virar lei e entrar em vigor. A Comissão de Constituição e Justiça do Senado deve discutir uma alteração no Estatuto da Criança e do Adolescente para punir adultos que desistem do processo de adoção. A proposta busca introduzir sanções específicas para desencorajar a chamada desistência tardia, quando a criança já consolidou laços afetivos com os adotantes. Repórter Douglas Castilho.
9: De 2019 a 2024, mais de 2 mil crianças registradas para adoção passaram por pelo menos um processo de devolução, segundo dados do Conselho Nacional de Justiça. Foi pensando nesse cenário que o ex-senador Major Olímpio apresentou o projeto de lei que estabelece sanções para os adotantes que desistirem durante o processo. A relatora da proposta na Comissão de Direitos Humanos, senadora Damares Alves, do Republicanos do Distrito Federal, falou das consequências dessa espécie de segundo abandono.
10: Agravam ainda mais a vulnerabilidade de crianças e adolescentes que, por vezes, já sofrem trauma anterior de exclusão ou perda da família de origem.
9: A proposta prevê punições como o pagamento de indenização e até responsabilização por crime de abandono de incapaz, se a desistência ocorrer após a sentença judicial definitiva de adoção.
7: Foi sancionada a lei aprovada pelo Senado que cria a Universidade Federal da Fronteira Norte, com sede em Oiapoque, no Amapá. Repórter Rodrigo Rezende.
11: A Universidade Federal da Fronteira Norte, a UFFN, terá sede em Oiapoque, na fronteira com a Guiana Francesa, e será vinculada ao Ministério da Educação. O campus da Unifap, Universidade Federal do Amapá, que fica no município, passa a integrar a nova universidade, com a transferência dos cursos, estudantes e cargos. A UFFN terá como objetivos oferecer graduação e pós-graduação, desenvolver pesquisa, extensão e cultura e promover a inovação e o desenvolvimento regional. O presidente do Senado, Davi Alcolumbre, destacou o papel da instituição na formação de profissionais e pesquisadores, principalmente com a possível exploração de petróleo na região.
12: De formarmos capacidade intelectual na academia, na universidade, no conhecimento, nessa nova perspectiva das riquezas da exploração do petróleo e das riquezas que o petróleo pode proporcionar para o Brasil e vai proporcionar para a Amazônia, de conhecimento, de inteligência, e a universidade, só ela é capaz de gerar todas essas perspectivas.
11: Para 2027 e 2028 estão previstos investimentos de R$20 milhões por ano na nova universidade.
7: Uma proposta em análise na Comissão de Educação propõe que bibliotecas de escolas públicas disponibilizem livros sobre proteção à mulher. Obras que abordem o tema e igualdade entre homens e mulheres também devem constar nos acervos. A medida tem como objetivo atuar preventivamente no combate à violência contra o público feminino e deve ser adotada conforme a previsão orçamentária. A relatora, senadora Ivete da Silveira, do MDB de Santa Catarina, enfatiza que a iniciativa pode ser implementada de forma gradual. Para ela, o acesso a obras literárias, informativas e pedagógicas sobre esses assuntos contribui para o desenvolvimento de atitudes compatíveis com a dignidade da pessoa humana e com a não discriminação.
13: Nem só de violência vive o Brasil, ele vive também de uma capacidade de reagir a ela.
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7: O Tribunal Superior Eleitoral decidiu que o e-título poderá ser usado normalmente nos dias das eleições, inclusive para download. A novidade vale para os 2 turnos de votação. Mais detalhes com o repórter Herman Kulitz.
17: Os cidadãos poderão usar o aplicativo e-título normalmente nos dias da votação, inclusive para download. Isso vale tanto para o primeiro turno quanto para o segundo. O anúncio foi feito pelo presidente do TSE, ministro Cássio Nunes Marques, destacando as funcionalidades.
18: A Justiça Eleitoral iniciou o envio de notificações oficiais pelo aplicativo e-título. A iniciativa busca facilitar o acesso a informações importantes para o exercício do voto, como a consulta antecipada ao local e a sessão de votação. Reforçamos, portanto, a recomendação para que eleitoras e eleitores mantenham o aplicativo atualizado, façam o primeiro acesso e confiram seus dados com antecedência.
17: De acordo com o TSE, quem tem biometria cadastrada e fotografia digital poderá utilizar o e-título como documento oficial de identificação na hora de votar, apresentando o documento diretamente pelo celular ao mesário. Não serão aceitas capturas de tela nem documentos sem foto.
7: 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Com trabalhos técnicos de Eliseu Caires, o Jornal do Senado fica por aqui. Acompanhe agora as notícias da Câmara dos Deputados. Boa noite e até amanhã.
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19: Câmara analisa a destinação de percentuais mínimos de recursos ao esporte.
20: Projeto de lei cria uma política nacional de educação para jovens e adultos.
19: Parlamentares apresentam propostas para fiscalizar a qualidade da água.
21: Boa noite. Encerramos hoje o projeto de gravação de edições do Jornal Câmara dos Deputados em emissoras da rede Câmara de Rádio neste ano de 2026. Este programa está sendo produzido diretamente da cidade de Vitória da Conquista, com a participação do colega Guilherme Barbosa, da Rádio Câmara de Vitória da Conquista. Eu sou Márcio Aquilissardi, bem-vindo, Guilherme.
22: Boa noite, obrigado, Márcio. É uma honra profissional participar da apresentação desse Jornal da Câmara dos Deputados, dentro da Voz do Brasil. Vamos agora às notícias da Câmara dos Deputados. O Wellington Roberto, do PSD da Paraíba, apresentou proposta de fiscalização e controle para verificar a origem e a regularidade da água utilizada na fabricação de refrigerantes e cervejas no Brasil. A iniciativa prevê a revisão das autorizações realizadas nas fábricas nos últimos 5 anos.
21: O Wellington Roberto quer saber se as empresas usam água mineral dentro dos padrões exigidos pelos órgãos de controle. O deputado também solicita explicações sobre a ausência nos rótulos dos refrigerantes de informações relacionadas à origem da água utilizada na produção.
1: Júlio Arcoverde, do PP, quer discutir a prestação dos serviços de abastecimento de água e esgotamento sanitário no estado do Piauí. O deputado cita relatos de falhas no fornecimento e defende mais acompanhamento da execução dos contratos de concessão.
21: Júlio Arcoverde sugere reunir representantes da concessionária, de órgãos reguladores e do poder público em uma audiência sobre o tema. Ele explica que o objetivo é avaliar a fiscalização do setor e discutir medidas para melhorar a qualidade e a continuidade dos serviços prestados.
3: Saúde.
1: Dorinaldo Malafaia, do PDT do Amapá, defende a aprovação de projeto de lei complementar que inclui o combate à malária entre os objetivos da atuação conjunta da União, dos estados, do Distrito Federal e dos municípios. A proposta prevê ações articuladas aos processos de licenciamento ambiental.
21: Dorinaldo Malafaia alerta que grandes empreendimentos instalados em regiões com alta incidência de malária devem considerar durante o processo de licenciamento os riscos da doença. O deputado avalia que a cooperação entre os entes federativos pode fortalecer a prevenção e o controle.
3: Segurança Pública.
1: Sargento Faur, do PL do Paraná, defende o aumento das penas para motoristas alcoolizados que causarem acidentes com vítimas. Ele cita casos recentes de atropelamentos fatais e mortes de motociclistas provocados por condutores embriagados.
4: Eu apresentei, baseado nessa carnificina que estamos vivendo no trânsito, um projeto duríssimo, que ele aumento de pena, reclusão de 6 a 20 anos quando o motorista sob influência de álcool ou outra substância psicoativa provocar morte no trânsito, crime inafiançável. Ou seja, chega de fiancinha de 3 mil, de 1.000, de 2 mil, não, vai ficar preso até decisão judicial. Multas mais severas.
21: A proposta também prevê 10 anos de suspensão da carteira de motorista em casos de morte e 7 anos quando houver invalidez permanente da vítima. Para Sargento Faur, as mudanças evitam a sensação de impunidade e tornam mais rigorosa a punição para crimes cometidos por motoristas embriagados.
1: Favorável à redução da maioridade penal de 18 para 16 anos, Paulo Freire Costa, do PL de São Paulo, considera que as regras atuais de punição para adolescentes precisam levar em conta a gravidade dos acontecimentos. Ele é um dos autores de PEC sobre o tema.
21: O texto assinado por Paulo Freire Costa também inclui a responsabilização penal de adolescentes maiores de 12 anos que cometam crimes violentos e hediondos. A justificativa aponta que o limite de 3 anos de internação pode estimular o recrutamento de menores para a prática de crimes.
3: Justiça.
1: Projeto de Alexandre Guimarães, do MDB do Tocantins, cria regras para punir a chamada litigância abusiva reversa. A proposta prevê punições para réus que descumpram decisões judiciais de forma reiterada ou apresentem recursos sucessivos apenas para atrasar as determinações da justiça.
21: De acordo com Alexandre Guimarães, grandes litigantes costumam transformar a demora dos processos em estratégia de negócio, o que sobrecarrega o judiciário. Para ele, a medida combate o abuso de poder econômico nos tribunais e assegura que as decisões sejam cumpridas.
3: Educação.
1: A Câmara analisa a criação de uma Política Nacional de Educação de Jovens e Adultos. A proposta pretende avançar na construção de medidas para estimular milhões de brasileiros que não conseguiram concluir os estudos. A repórter é Maria Neves.
23: A Comissão de Educação da Câmara dos Deputados aprovou o projeto que institui a Política Nacional de Educação de Jovens e Adultos. Pela proposta, o poder público deverá adotar ações para assegurar o acesso e a permanência na escola de todos os cidadãos que não concluíram o ensino fundamental ou remédio na idade própria. Dentre as medidas previstas estão a busca ativa de estudantes que abandonaram os estudos, a previsão de orçamento próprio para o programa em igualdade de condições com o ensino regular e a oferta de bolsas de estudo. Ainda de acordo com o texto aprovado, a União deverá oferecer assistência técnica a estados e municípios para ampliar a oferta de vagas na educação de jovens e adultos. Nessa modalidade, as instituições de ensino deverão oferecer cursos em horários flexíveis, inclusive aos fins de semana. Para a deputada professora Luciene Cavalcante, do PSOL de São Paulo, que integra a Comissão de Educação, a proposta é fundamental, uma vez que o Brasil ainda conta com milhões de pessoas que não concluíram a educação básica.
0: Hoje, no nosso país, mais de 1.000 cidades não têm sequer uma turma de EJA. Isso é um escândalo. Quando a gente vai olhar que são quase 70 milhões de brasileiros que hoje não concluíram a educação básica.
23: O projeto ainda determina a formação de professores especializados e a realização de concursos públicos para a contratação de profissionais específicos para a formação de jovens, adultos e idosos. Os governos também terão de assegurar aos alunos da modalidade de jovens e adultos participação igualitária em programas de material didático, transporte, alimentação e assistência à saúde. Além disso, as instituições de ensino deverão oferecer espaço para acolhimento de crianças entre 4 e 12 anos, sob a responsabilidade de estudantes jovens, adultos ou idosos. A proposta que institui a Política Nacional de Educação de Jovens e Adultos ainda será analisada pelas Comissões de Finanças e Tributação e de Constituição e Justiça. Da Rádio Câmara de Brasília, Maria Neves.
2: Economia.
21: Lucas Ramos, do PSB de Pernambuco, apoia a criação de regras mais claras para responsabilizar os sócios pelas obrigações que permanecem após a extinção de uma empresa. A proposta, segundo ele, protege credores, trabalhadores e fornecedores, além de ampliar a segurança jurídica.
22: Relator da matéria na Comissão de Indústria, Comércio e Serviços, Lucas Ramos avalia que a mudança contribui para reduzir disputas judiciais e fortalecer o ambiente de negócios. Ele afirma que a medida ajuda a coibir o uso indevido da personalidade jurídica para evitar o cumprimento de obrigações.
21: Projeto de Júnior Ferrari, do PSD do Pará, amplia a desoneração tributária para serviços de conservação, modernização e reparo de embarcações listadas no Registro Especial Brasileiro. O texto também inclui as empresas brasileiras de navegação como beneficiárias do Renaval, o programa de incentivo ao setor.
22: Júnior Ferrari alega que a reforma tributária acabou com benefícios que garantiam a competitividade do setor de reparos navais. Ele entende que as mudanças são necessárias para preservar empregos, atrair investimentos estrangeiros e manter a infraestrutura de atendimento à frota brasileira.
21: Juarez Costa, do Republicanos de Mato Grosso, integra a Frente Parlamentar em Defesa do Mutualismo. O grupo pretende acompanhar a regulamentação do sistema em que associados dividem os custos de proteção de seus bens como alternativa ao seguro tradicional.
22: Juarez Costa apoia a articulação entre o poder público, entidades do setor e a sociedade civil para fortalecer esse modelo de proteção patrimonial. A frente também busca contribuir para a aplicação das regras estabelecidas pela lei que regulamentou o mutualismo no país.
2: Agricultura.
21: Produtores rurais endividados poderão ter até 25 anos para pagar seus financiamentos, conforme substitutivo apresentado por Dilceu Esperafico, do PP do Paraná. O relatório do deputado também estabelece carência de até 3 anos para o início dos pagamentos.
22: Dilceu Esperafico considera que a renegociação das dívidas pode ajudar os produtores afetados por perdas na safra. aumento dos custos de produção ou dificuldades na comercialização. O texto também prevê a suspensão de cobranças judiciais durante o período de adesão ao programa de renegociação.
21: Raimundo Costa, do PSD da Bahia, é autor de projeto que cria um selo nacional para a identificação de pescado proveniente da pesca artesanal sustentável. A proposta também institui um programa de rastreabilidade para informar a origem do produto e a comunidade responsável pela captura.
22: Raimundo Costa aponta que a certificação pode aumentar o valor comercial do pescado artesanal, ampliando o acesso a mercados diferenciados. O texto prevê também que produtos certificados tenham prioridade em compras públicas, feiras e ações de promoção comercial.
2: Trabalho.
21: Mauro Benevides Filho, do União do Ceará, apoia a PEC que reduz de 44 para 40 horas semanais a jornada, com 2 dias de descanso a cada 5 trabalhados e sem redução salarial. Ele ressalta a importância da mudança para o bem-estar da população.
5: Eu bato muito que você, para você crescer, você tem que melhorar na sua função, estudando. O que é que essa emenda constitucional está fazendo? É tentando reduzir, em vez de um dia por semana, de folga, de lazer, de cuidar da casa, enfim, do que seja, de estudar, é reduzir de 5 por 2. O que é isso? É trabalhar 5 dias e conseguir folgar 2. Isso não significa que sábado e domingo não poderão trabalhar. Poderão sim. Você pode substituir um dia da semana, quarta-feira, trabalhar no sábado e assim por diante. Ou seja, a emenda constitucional prevê isso.
22: Mauro Benevides Filho considera que a redução da jornada também pode aumentar a produtividade. Segundo o parlamentar, empresas que já adotaram a escala de 5 dias de trabalho por 2 de descanso relatam funcionários mais motivados e redução das faltas justificadas por atestados.
21: Zé Adriano, do PP do Acre, apresentou requerimento para a realização de audiência pública para debater o fim da escala 6x1. O deputado propõe ouvir representantes da construção civil sobre os possíveis impactos da mudança nos custos, na produtividade e na manutenção dos empregos.
22: Zé Adriano considera que a construção civil deve participar do debate por empregar grande contingente de trabalhadores e depender intensamente de mão de obra. Ele avalia que a audiência pode contribuir para a análise das propostas sobre o tema que tramitam no Congresso Nacional.
21: Missionário José Olímpio, do PL de São Paulo, apresentou o projeto que autoriza a criação de um Programa Nacional de Proteção a Motofretistas e Mototaxistas. A proposta prevê recursos federais para municípios e o Distrito Federal oferecerem gratuitamente equipamentos de segurança e cursos de qualificação.
22: Missionário José Olímpio defende a priorização de trabalhadores de baixa renda com adesão voluntária aos cursos e sem novos custos para a categoria. Segundo o deputado, o objetivo é reduzir os acidentes e as mortes no trânsito relacionados ao uso profissional de motocicletas.
21: Ercílio Coelho Diniz, do MDB de Minas Gerais, apresentou o projeto que cria o Programa Nacional de Requalificação Profissional para pessoas acima de 45 anos. Segundo ele, o objetivo é oferecer cursos gratuitos de tecnologia e serviços digitais, bolsas de qualificação e incentivos para empresas que contratarem os beneficiários.
22: O projeto de Ercílio Coelho Diniz também prevê prioridade para pessoas desempregadas há mais de um ano. O deputado argumenta que a iniciativa combate o etarismo no mercado de trabalho e reduz o desemprego prolongado entre trabalhadores com mais de 45 anos.
2: Esporte.
21: A Câmara analisa uma proposta que prevê a destinação de recursos ao esporte. A repórter Paula Bittar tem mais detalhes sobre a medida.
6: A Comissão de Constituição e Justiça da Câmara aprovou uma proposta de emenda à Constituição que estabelece que União, Estados, Distrito Federal e municípios deverão destinar anualmente pelo menos 1% da receita de impostos à promoção do desporto educacional e de alto rendimento. Além de definir percentuais mínimos, a proposta propõe um sistema de repasse de recursos entre os entes federativos para viabilizar políticas públicas integradas. Assim, do mínimo previsto para a União,
2: 25% serão destinados aos estados e ao Distrito Federal e 25% aos municípios. Os critérios de rateio dos recursos serão definidos em lei complementar. O relator na comissão, deputado Helder Salomão, do PT do Espírito Santo, defende que a destinação de recursos mínimos pode colaborar para o incentivo ao esporte desde cedo.
8: A escola é a primeira oportunidade que o jovem, que o adolescente tem de começar a prática esportiva. E muitas escolas não têm a estrutura necessária, não têm o apoio. Nós precisamos ter recursos disponíveis, e nós estamos falando de 1% do total dos impostos arrecadados, para investimento em infraestrutura nas escolas do nosso país. Eu tenho certeza que nós vamos revelar muito mais talentos.
2: Segundo Helder Salomão, no futuro, mais dinheiro investido se transformará em mais medalhas para o país.
8: Hoje, nós temos o Bolsa Atleta, que é uma experiência bem sucedida, porque vários ganhadores de medalha nas Olimpíadas que o Brasil participa são de atletas que tiveram o apoio do Bolsa Atleta. Eu acredito que nós, ao aprovarmos essa PEC e ela se transformar numa legislação que garante recurso para infraestrutura e apoio aos nossos jovens, adolescentes, nós teremos muitos talentos. O Brasil vai se destacar muito mais nas Olimpíadas, nas competições nacionais e internacionais.
2: A análise da proposta pela CCJ é apenas o primeiro passo da tramitação na Câmara. Agora, a PEC que destina recursos para o esporte, assim como outras que estão sendo analisadas em conjunto e tratam do mesmo tema, precisa passar por uma comissão especial e pelo plenário em 2 turnos de votação. Da Rádio Câmara, de Brasília, Paula Bittar.
22: A Câmara analisa projeto que cria uma política nacional para ampliar o acesso de crianças e adolescentes com autismo a atividades esportivas adaptadas. Autor da matéria, André Fufuca, do PP do Maranhão, afirma que a iniciativa utiliza o esporte como ferramenta de desenvolvimento, autonomia e inclusão social.
21: A matéria prevê a criação de núcleos e centros de esporte inclusivo e a capacitação de profissionais para atender esse público. André Fufuca destaca também a integração de ações nas áreas de esporte, educação, saúde e assistência social.
22: Termina agora esta edição especial do Jornal Câmara dos Deputados, produzida e apresentada pela Rádio Câmara de Brasília, em parceria com a Rádio Câmara de Vitória da Conquista, integrante da Rede Câmara de Rádio.
21: Eu agradeço ao Guilherme e a toda a equipe da Câmara de Vereadores de Vitória da Conquista pelo excelente trabalho conjunto.
22: Obrigado à Câmara dos Deputados por esta oportunidade. Este programa teve trabalhos técnicos de Everson Urani e apresentação de Márcio Aquilissardi e Guilherme Barbosa. Boa noite.
21: O Jornal Câmara dos Deputados volta amanhã. Fique agora com as notícias do Tribunal de Contas da União.
9: Minuto do TCU.
10: O Tribunal de Contas da União lançou um novo episódio do videocast Diálogos com TCU sobre os impactos das apostas esportivas online, conhecidas como bets. O programa trata de endividamento, saúde pública, lavagem de dinheiro, mercado ilegal e a atuação do Estado no setor. Em 2024, as bets movimentaram cerca de R$130 bilhões no Brasil. A auditoria do TCU identificou que plataformas não autorizadas ainda operam entre 41% e 51% do mercado brasileiro. No episódio, o advogado Roberto Lacerre alerta.
24: Você perder dinheiro, você se superendividar, você criar uma situação que é contrária a você e sua família, perda inclusive de autoestima, jamais será um evento de entretenimento. Na verdade, hoje as bets são uma atividade extremamente ruim e de risco para a nossa população.
10: O vídeo está disponível no canal do TCU no YouTube. Saiba mais em TCU.com.br.

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